0: Diz que servem apenas para identificar problemas.
1: O Presidente da República pronunciou-se, pronuncia-se e vai pronunciar-se muitas vezes sobre a realidade do país. Não esconderei nenhuma realidade e direi em voz alta aquilo que eu considero que é importante e que são necessidades que o país deve ter. Isso não significa que eu esteja a fazer críticas a A, a B ou a C. Significa apenas uma coisa tão simples. É um problema, é preciso resolvê-lo.
0: Declarações de António José Seguro, que começou esta sexta-feira uma visita oficial ao Luxemburgo. 5 jogos e 5 vitórias, prossegue o bom caminho para a qualificação de Portugal para o Mundial de Futebol Feminino. Portugal venceu a Letónia por 5-0 no Estoril. A seleção de futebol feminino viaja agora para a Finlândia, onde na terça-feira joga a última partida da fase de qualificação para o Mundial do Brasil do próximo ano.
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1: 2 horas, 1 nos Açores. Notícias na Renascença, para já os destaques.
2: A Rússia não dá mostras de querer procurar um cessar-fogo. A região ucraniana de Kherson foi atacada a registro de 5 mortos. António José Seguro encontra-se hoje com altos representantes políticos no Luxemburgo. Vários ataques russos mataram 5 pessoas na região de Kherson, no sul da Ucrânia, o que adianta o governador regional através da rede Telegram. Kherson é uma das 4 regiões que foram anexadas pela Rússia 6 meses após a invasão em 2022. Entretanto, o presidente ucraniano considera que a resposta de Putin à carta que enviou mostra que o líder russo não quer acabar com o conflito. Vladimir Putin disse não ver razões para se reunir neste momento com Vladimir Zelensky, que divulgou uma carta aberta em que propôs um encontro entre ambos num país terceiro, com o objetivo de acabar com a guerra.
3: Não vejo utilidade numa reunião. Só faz sentido para o lado ucraniano tentar travar o avanço das nossas forças armadas. Só isso. E precisamos de acordos. Quanto às ações militares, partimos do princípio que terminarão um dia e só terminam quando atingirmos o nosso objetivo.
2: Declarações de Vladimir Putin, que acrescenta ainda que a carta aberta de Zelensky contém observações que considera grosseiras e que não parece ser uma oferta sincera de negociações. As Forças Armadas norte-americanas falam numa ação em legítima defesa, anunciam que bombardearam nas últimas horas postos de radar de vigilância costeira do Irão, isto depois de abaterem 4 drones iranianos que, segundo Washington, ameaçavam o tráfego marítimo civil naquela região do Médio Oriente. A informação é avançada pelo Comando Central dos Estados Unidos. Agora é tempo de a reforma laboral ser discutida no Parlamento. O Presidente da República não quer interferir nas negociações entre os partidos. Foi isso mesmo que deu a entender quando questionado pela Renascença na visita que está a fazer ao Luxemburgo.
4: Há um processo que está a decorrer no Parlamento, ou que vai começar a decorrer no Parlamento, relativo a alterações de legislação laboral. O Presidente não se vai imiscuir nesse debate e nessa discussão e vai esperar pelo seu tempo.
5: E o Sr. Presidente não ficaria preocupado em ver que o Parlamento aprova a reforma laboral só com a direita, uma vez que o PS já se colocou de fora?
4: Este é o tempo do Parlamento.
2: António José Seguro, em resposta ao enviado especial da Renascença, Tomás Anjinho Chagas. O Presidente da República cumpriu ontem o seu primeiro de 2 dias de visita oficial ao Luxemburgo, contactou com empresários portugueses e lusodescendentes. Hoje o dia será preenchido com cerimónias oficiais.
6: O Presidente da República e a Primeira-Dama são recebidos no Palácio pelos Grãos-Duques do Luxemburgo, depois por deputados, por membros do Governo e, finalmente, pelo Primeiro-Ministro. Vai ainda António José Seguro inaugurar uma exposição e no domingo é o dia verdadeiramente dedicado à comunidade portuguesa, isto porque esta visita inclui também o arranque das celebrações do 10 de junho, o Dia de Portugal. É a primeira vez que é celebrado aqui no Luxemburgo, o país onde os portugueses constituem a maior comunidade estrangeira. Também será a primeira vez que António José Seguro e Luís Montenegro, que fazem uma visita ao

0: Especial. É uma boa altura para medir a temperatura da relação entre São Bento e o Palácio de Belém.
1: Repórter Tomás Anjinho Chagas, o enviado especial da Renascença, ao Luxemburgo, a acompanhar a visita oficial do Presidente da República.
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1: 3 horas, 2 nos Açores. As notícias na Renascença, para já os destaques.
2: O Irão garante ter atacado bases americanas no Médio Oriente. António José Seguro encontra-se hoje com altos representantes políticos no Luxemburgo. A Guarda Revolucionária do Irão diz ter atacado bases americanas na região com mísseis lançados do ar em resposta aos ataques norte-americanos. É o que avança a agência Reuters. Já nas últimas horas, o exército dos Estados Unidos bombardeou postos de radar de vigilância costeira do Irão. As Forças Armadas norte-americanas falam numa ação em legítima defesa depois de terem abatido 4 drones iranianos que, segundo Washington, ameaçavam o tráfego marítimo civil naquela região do Médio Oriente. Guerra na Ucrânia. Vários ataques russos nas últimas horas mataram 5 pessoas na região de Kherson, no sul da Ucrânia, é o que adianta o governador regional através da rede Telegram. Kherson é uma das 4 regiões que foram anexadas pela Rússia 6 meses após a invasão de Moscovo em 2022. O presidente ucraniano considerou, entretanto, que a resposta de Putin à carta que enviou mostra que o líder russo não quer acabar com o conflito. Vladimir Putin disse não ver razões para se reunir neste momento com Volodymyr Zelensky, que divulgou uma carta aberta em que propôs o encontro entre ambos num país terceiro, com o objetivo de acabar com a guerra. Putin, que acrescentou ainda que a carta aberta de Zelensky contém observações que considera grosseiras e diz que não parece ser uma oferta sincera de negociações. O Papa vai encontrar-se em Espanha, hoje com vítimas de abusos sexuais no âmbito da Igreja Católica. A informação é confirmada pelo Vaticano, que não revela mais pormenores para proteger a privacidade das vítimas. Leão XIV começa este sábado uma visita apostólica a Espanha e Madrid é o primeiro ponto da agenda, que inclui ainda Barcelona e também Canárias. Agora é tempo de reforma laboral ser discutida no Parlamento. O Presidente da República não quer interferir nas negociações entre os partidos. Foi isso mesmo que deu a entender quando questionado pela Renascença na visita que está a fazer ao Luxemburgo.
3: Há um processo que está a decorrer no Parlamento, ou que vai começar a decorrer no Parlamento, relativo a alterações de legislação laboral. O Presidente não se vai imiscuir nesse debate e nessa discussão e vai esperar pelo seu tempo.
4: E o Sr. Presidente não ficaria preocupado em ver que o Parlamento aprova a reforma laboral só com a direita, uma vez que o PS já se colocou de fora?
3: Este é o tempo do Parlamento.
2: António José Seguro, em resposta ao enviado especial da Renascença, Tomás Anjinho Chagas, o Presidente da República cumpriu ontem o seu primeiro de 2 dias de visita oficial ao Luxemburgo, esteve em contacto com empresários portugueses e lusodescendentes. Hoje o dia será preenchido com cerimónias oficiais, como adianta o repórter da Renascença, Tomás Anjinho Chagas.
5: O Presidente da República e a Primeira-Dama são recebidos no Palácio pelos Grãos-Duques do Luxemburgo, depois por deputados, por membros do Governo e, finalmente, pelo Primeiro-Ministro. Vai ainda António José Seguro inaugurar uma exposição e, no domingo, é o dia verdadeiramente dedicado à comunidade portuguesa, isto porque esta visita inclui também o arranque das celebrações do 10 de junho, o Dia de Portugal. É a primeira vez que é celebrado aqui no Luxemburgo, o país onde os portugueses constituem a maior comunidade estrangeira. Também será a primeira vez que António José Seguro e Luís Montenegro fazem uma visita oficial. É uma boa altura para medir a temperatura da relação entre São Bento e o Palácio de Belém.
2: O repórter da Renascença, Tomás Anjinho Chagas, a acompanhar a visita oficial do Presidente da República ao Luxemburgo.
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0: 4 horas, 3 nos Açores. As notícias na Renascença, para já os destaques.
1: O Irão disparou mísseis contra o Kuwait e o Bahrein. Há relatos de explosões. O Papa Leão XIV inicia hoje uma visita à Espanha. Aumenta o clima de tensão no Médio Oriente. O Irão disparou 7 mísseis contra o Kuwait e o Bahrein. A informação está a ser avançada pelo Exército dos Estados Unidos, que acrescenta que 6 destes mísseis foram interceptados e um último não atingiu o seu alvo. O Exército norte-americano adianta também que não registra feridos nas suas fileiras até ao momento. A notícia surge depois de a Guarda Revolucionária do Irão ter anunciado que atacou bases inimigas na região após o bombardeamento feito pelos Estados Unidos a postos de radar de vigilância costeira do Irão. As Forças Armadas norte-americanas já confirmaram esse ataque. Falam numa retaliação contra o lançamento de drones iranianos em direção ao Estreito de Hormuz e que, segundo Washington, ameaçavam o tráfego marítimo civil naquela região. Por seu lado, também nas últimas horas, a Guarda Revolucionária Iraniana afirmou ter atacado com mísseis bases norte-americanas na região do Médio Oriente como resposta aos ataques norte-americanos e anuncia também que disparou contra 4 pistoleiros que estavam a atravessar o Estreito de Hormuz sem a autorização do Irão. Estes recentes envolvimentos vêm complicar os esforços para pôr fim à guerra entre Estados Unidos e Irão. O Papa Leão XIV chega hoje à Espanha para uma viagem apostólica de 6 dias com uma carga política inédita que inclui também um discurso no Parlamento Nacional. A jornalista e vaticanista Aura Miguel acompanha esta visita do Papa e refere que será uma visita longa e também intensa.
2: Porque tem esta primeira etapa em Madrid e que coincide com o corpo de Deus. Ora, nós sabemos como é que os espanhóis são com procissões. Vai haver a missa que o Papa celebra no domingo na Praça Cibeles e depois haverá uma procissão à espanhola, diria, toda a presença de fiéis que querem participar neste grande momento, mas já no sábado também é significativo que ele queira começar assim como grande encontro, além do encontro protocolar com os reis de Espanha e depois o discurso às autoridades e realidades do país, do ponto de vista militar, etc. O grande momento será com os jovens, portanto começa logo uma aposta na juventude e depois prossegue com um programa intenso que mistura grandes momentos, por exemplo, em estádios, o estádio Santiago Bernabéu, um outro estádio em Barcelona e centros mais ligados ao apoio social e à presença da Igreja em lugares mais esquecidos ou mais complicados, como é o sem-abrigo, o tráfico de mulheres, uma prisão. Portanto, é um programa intensíssimo.
1: Vaticanista e jornalista da Renascença, Aura Miguel, a acompanhar esta viagem apostólica do Papa Leão XIV, a Espanha, que incluirá também passagens por Madrid, Barcelona e duas ilhas das Canárias. Frederico Varandas reage ao anúncio de um dos candidatos à presidência do Fenerbahçe da Turquia. O candidato prometeu a contratação do ponta-de-lança do Sporting, Luís Suárez, se vencer as eleições daqui a alguns dias, mas o presidente do Sporting diz que o colombiano só sai pela cláusula de rescisão, 80 milhões de euros e nem um cêntimo a menos, e dá a entender que se poderá vir a tratar apenas de mais uma manobra de desestabilização.
3: Não conheço o seu candidato à presidência do Fenerbahçe, mas conhecemos muito bem o seu diretor de campanha. Vive na cidade do Porto. Conhecemos bem o manual que ele aplica. E essas estratégias sujas não entram no Sporting, fazem ricochete, vão para fora, não entram no Sporting. Recentemente, no último dia do mercado de inverno, saiu uma notícia de uma alegada proposta do Atlético de Madrid pelo capitão Morten Ullmann. Proposta que nunca existiu, mas sabemos onde é que saiu a notícia, por quem foi plantado e, por coincidência, depois, uma semana antes do jogo, Porto Sporting. Por coincidência.
1: Declarações de Frederico Varandas à CMTV.
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0: 7 mísseis contra o Kuwait e o Bahrein. A informação é avançada pelo exército dos Estados Unidos, que acrescenta que 6 desses mísseis foram interceptados e um último não atingiu o seu alvo. O exército norte-americano adianta também que não registra feridos nas suas fileiras até ao momento. O Papa Leão XIV chega hoje à Espanha para uma viagem apostólica de 6 dias, a primeira de um Papa à Espanha em 15 anos e que vai incluir passagens por Madrid, Barcelona e 2 ilhas das Canárias. Além da dimensão puramente religiosa, a agenda tem uma componente institucional e de Estado, com encontros e eventos oficiais com a família real, mas também com membros do governo e deputados. Neste que é o primeiro dia de visita, Leão XIV será recebido numa cerimónia com honras de Estado no Palácio Real de Madrid, em que estarão as máximas autoridades do país. Durante a tarde, o Papa irá visitar um centro da Caritas que trabalha com pessoas em situação de sem-abrigo. Portugal não vai entrar hoje em campo para ganhar, mas sim melhorar. São palavras do selecionador Roberto Martínez na antevisão do particular entre Portugal e Chile. Em vez de ganhar o encontro, o técnico nacional prefere ganhar, diz uma equipa.
1: O foco amanhã para nós não é ganhar contra o Chile. O foco é melhorar como equipa e depois a consequência é tentar ganhar, porque estar a vestir a camisola de Portugal é para tentar ganhar o jogo, mas não é a prioridade, não é fazer tudo para ganhar o jogo, é o contrário, é fazer tudo para melhorar a equipa.
0: Palavras do selecionador nacional na antevisão do encontro de hoje entre Portugal e Chile, um jogo de preparação para o Mundial que vai decorrer no Estádio Nacional do Jamor. O jogo tem relato aqui na Renascença e emissão especial de Bola Branca que arranca às 6:30 da tarde. O preço do gasóleo sobe a partir da próxima segunda-feira cerca de 2 cêntimos por litro. O valor reflete já o desconto no ISP que o governo aumentou para este combustível. Quanto à gasolina, o ISP sofreu um agravamento, ainda assim o preço por litro não deve sofrer grandes alterações, de acordo com a Associação Nacional de Revendedores de Combustíveis. A Serra da Estrela passa a integrar a Reserva da Biosfera da Unesco. A distinção é atribuída a territórios que conciliam a conservação da natureza com o desenvolvimento humano sustentável. Portugal tem agora 14 reservas da Biosfera da Unesco.
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6: Bom fim de semana ao som da Renascença, sempre, nunca igual. A partir de agora está comigo, Catarina Cascabulho. Se vai na estrada, faça boa viagem.
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E então não é que a cantora Dua Lipa casou? Não sei se já viu as fotografias, foram partilhadas ao longo desta semana. A Dua Lipa casou com Callum Turner numa cerimónia simples e intimista. Foi só o casamento civil, celebrado então no passado domingo, 31 de maio, em Londres. Ela estava muito bonita, mas eu mal posso esperar por ver as imagens da grande festa que vai ser, assim, a grande festa de casamento da Dua Lipa, que vai acontecer. Segundo dizem, segundo eu li, na Sicília. Tem tudo para ser incrível. Estou muito, muito curiosa para ver as fotografias. A música segue na Renascença com o Tom Walker. Bom fim de semana.

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Esta semana temos mais um feriado, dia 10 de junho, e se ainda não tem planos, tenho aqui uma sugestão para si, a Bronx Tale One Man Show, um espetáculo de Chas Palminteri, que vai estar pela primeira vez em Portugal, dia 10 de junho, no Cinema São Jorge, em Lisboa. Este é um texto autobiográfico, escrito e interpretado pelo próprio Chas Palminteri, que interpreta sozinho 18 personagens em palco. 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

Bom fim de semana com a Renascença. Eu sou Catarina Cascabulho. Sigo viagem consigo até às 7 da manhã deste sábado. Daqui a pouco tem para ouvir as notícias das 6, por isso fique desse lado.

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1: São agora 6 da manhã, 5 nos Açores. Bom fim de semana com a Renascença. Fique com a edição das 6.
3: O setor da construção denuncia uma quebra nos licenciamentos porque muitas obras esperam ainda beneficiar de uma taxa reduzida de IVA a 6%. O Papa inicia hoje uma visita à Espanha. Continuam a ser adiadas obras, à espera do IVA a 6%, é o que avança a Renascença. Ricardo Gomes, o novo presidente da Associação dos Industriais da Construção. A redução da taxa já foi publicada em Diário da República, mas os empresários e investidores aguardam ainda para saber como vai o fisco aplicar a medida para não serem surpreendidos mais tarde.
4: Nós sentimos, por exemplo, uma quebra no licenciamento no primeiro trimestre deste ano.
5: As pessoas estão à espera.
4: Porque as pessoas estão à espera de definição.
5: Faz todo o sentido, não é?
4: E acresce.

0: contratos do PRR ficaram por fazer, mas sim, diz, pelos atrasos nos procedimentos e autorizações. Declarações de Ricardo Gomes ao programa Dúvidas Públicas, uma entrevista que pode ouvir em antena a partir do meio-dia ou em qualquer altura, no site, em podcast ou no YouTube. O Papa Leão XIV chega hoje à Espanha. A primeira viagem de um Papa ao país vizinho em 15 anos inclui passagens por Madrid, Barcelona e duas ilhas das Canárias. Que igreja irá encontrar Leão XIV em Espanha? É uma pergunta à qual a jornalista Ana Catarina André procura agora responder.
1: Os dados mostram um país a atravessar um processo de descristianização, como acontece um pouco por toda a Europa. De acordo com um barómetro de maio deste ano, 56% dos espanhóis afirmam ser católicos, um número distante daquele que se registava há 40 anos, quando representavam cerca de 90% da população. Ainda assim, há sinais de esperança para a Igreja em Espanha, sobretudo entre os mais jovens. Nos últimos 6 anos tem havido um aumento do número de fiéis entre os 18 e os 24 anos, que passaram de 36% em 2020 para quase 47% este ano. As estatísticas indicam ainda que a missa é um hábito semanal para apenas 12% dos crentes, apesar de 18% dos católicos afirmar ser praticante.
0: A jornalista Ana Catarina André, esta tarde o Papa vai visitar um centro da Cáritas que trabalha com pessoas em situação de sem-abrigo e à noite irá fazer uma vigília com jovens no centro de Madrid, em que são esperadas centenas de milhares de pessoas. Aumenta o clima de tensão no Médio Oriente. O Irã, nas últimas horas, disparou mísseis contra o Kuwait e o Bahrein, informação avançada pelo Exército dos Estados Unidos. A notícia surgiu depois de a Guarda Revolucionária do Irã ter anunciado que atacou bases inimigas na região, isto após o bombardeamento feito pelos Estados Unidos a postos de radar de vigilância costeira do Irão. Também, nas últimas horas, o Irão afirmou ter atacado com mísseis bases norte-americanas na região do Médio Oriente. Estes recentes desenvolvimentos vêm complicar ainda mais os esforços para pôr fim à guerra na região do Médio Oriente.
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6: 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Eu sou Catarina Cascabulho, faço-lhe companhia nesta manhã de sábado. A começar a hora, tem para ouvir os Imagine Dragons com Radioactive. Boa viagem!

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0: A música segue na Renascença, já a seguir, fico por aí.
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semana aconteceu algo inusitado, mas que eu achei incrível e que é incrível para o cinema em Portugal, porque o negativo do filme A Lenda de Mira Gaia foi encontrado à venda por um cinéfilo na Feira da Ladra, em Lisboa. Este fã de cinema comprou então este negativo, que tinha sido considerado perdido, e entregou-o à Cinemateca Portuguesa, que agora espera poder exibir este filme em breve. Chama-se então A Lenda de Mira Gaia e foi um dos primeiros filmes de animação em Portugal. Estava perdido e agora foi encontrado.

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13: Boa viagem ao som da Renascença, sempre, nunca igual. Eu sou a Catarina Cascabulho e está na hora de me despedir de si. Já a seguir, a partir das 7, fico na companhia da Carla Rocha. Eu regresso amanhã às 5 da manhã. Bom sábado.

0: No meio de tanta exposição mediática, da procura em ver e ser visto, é importante um equilíbrio saudável. O olhar atento de Jesus convida-nos a refletir. Primeiro, sobre a vaidade dos escribas que gostam de ser vistos, ocupar os primeiros lugares e receber elogios. Depois, sobre o contraste das ofertas avultadas dos ricos com a simplicidade luminosa de uma pobre viúva que, em silêncio, oferece duas pequenas moedas, tudo o que tem para viver. Aqui está o grande contraste, dar do que sobra ou dar do que se tem. A vaidade dá para ser notada, a humildade dá sem se preocupar em ser vista. A vaidade calcula, a humildade confia. A vaidade procura reconhecimento, a humildade procura apenas ser fiel. Há uma frase de Santo Agostinho que ajuda a iluminar o Evangelho de hoje. A soberba não é grandeza, mas inchaço. E o que está inchado parece alto, mas não é sólido. Também São Francisco de Sales dizia que a humildade não consiste em pensar mal de si, mas em pensar menos em si. É precisamente isso que vemos na viúva. Ela não está centrada na própria imagem, mas na verdade do seu coração diante de Deus. No reino de Deus o valor não se mede pela quantidade, mas pela totalidade do dom. Os ricos dão do que lhes sobra, a viúva dá-se a si mesma. E é por isso que, aos olhos de Deus, ela deu mais que todos. Escreve-nos São Marcos. Jesus ensinava a multidão, dizendo: acautelai-vos dos escribas, que gostam de exibir longas vestes, de receber cumprimentos nas praças, de ocupar os primeiros assentos nas sinagogas e os primeiros lugares nos banquetes. Devoram as casas das viúvas com pretexto de fazerem longas rezas. Estes receberão uma sentença mais severa. Jesus sentou-se em frente da arca do tesouro a observar como a multidão deitava o dinheiro na caixa. Muitos ricos deitavam quantias avultadas. Veio uma pobre viúva e deitou duas pequenas moedas, isto é, um quadrante. Jesus chamou os discípulos e disse-lhes: em verdade vos digo, esta pobre viúva deitou na caixa mais do que todos os outros. Eles deitaram do que lhes sobrava, mas ela, na sua pobreza, ofereceu tudo o que tinha, tudo o que possuía para viver. Sou o Padre Vítor Gonçalves, consigo a olhar o dia.
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2: Muito bom dia, agora são 7 horas, as notícias. Olá, bom dia. Na construção há obras a serem adiadas por falta de informação sobre o IVA a 6%. O Papa inicia este sábado a viagem apostólica à Espanha. Em Roma, o avião que transporta o Papa prepara-se para levantar voo. Leão 14 inicia hoje a viagem apostólica à Espanha. No avião, para acompanhar a visita do Papa ao país vizinho, está a vaticanista Aura Miguel, que se junta a nós nesta edição. Aura, bom dia. Tudo preparado para a viagem? Qual a expectativa?
3: Bom dia, Filipe. Aqui a expectativa é grande. Os jornalistas, somos 80 desta vez. Estamos já assentados nos nossos lugares. Alguns de nós temos lugares marcados por precisarmos de nos ligar a uma box de onde sairá o som gravado do Papa. Esperamos que o Papa Leão XIV venha saudar-nos, como sempre acontece, e muitas vezes fala sobre as expectativas que ele próprio tem para esta viagem. E é sempre um momento de festa, porque habitualmente o Papa depois prossegue pela coxia a cumprimentar-nos um a um, mas na bagagem, como sabemos, traz muita coisa para dizer nestes dias. A viagem de avião dura

0: mostram um país a atravessar um processo de descristianização, como acontece um pouco por toda a Europa. De acordo com um barómetro de maio deste ano, 56% dos espanhóis afirmam ser católicos, um número distante daquele que se registava há 40 anos, quando representavam cerca de 90% da população. Ainda assim, há sinais de esperança para a Igreja em Espanha, sobretudo entre os mais jovens. Nos últimos 6 anos tem havido um aumento do número de fiéis entre os 18 e os 24 anos, que passaram de 36% em 2020 para quase 47% este ano. As estatísticas indicam ainda que a missa é um hábito semanal para apenas 12% dos crentes, apesar de 18% dos católicos afirmar ser praticante. Mesmo assim, desde 2019, as pessoas que vão à missa várias vezes por semana aumentaram mais de 128%. No que diz respeito às uniões católicas, dados de 2024 adiantam que apenas 17% dos casamentos realizados em Espanha foram celebrados na Igreja. Nesse mesmo ano, menos de metade dos bebés nascidos no país foram batizados, o que contrasta com as décadas anteriores. Em 2010, por exemplo, esse número era superior a 70%. Dados que ajudam a conhecer melhor a Igreja em Espanha, que a partir deste sábado recebe o Papa pela primeira vez em 15 anos.
1: A jornalista Ana Catarina André, nesta viagem, o Papa irá inaugurar a Torre de Jesus Cristo na Basílica da Sagrada Família, em Barcelona. Por cá, obras continuam a ser adiadas à espera do IVA a 6%, é o que diz à Renascença Ricardo Gomes, o novo presidente da Associação dos Industriais da Construção. A redução da taxa já foi publicada em Diário da República, mas os empresários e investidores aguardam ainda para saber como vai o fisco aplicar a medida.
2: Nós sentimos, por exemplo, uma quebra no licenciamento no primeiro trimestre deste ano.
3: As pessoas estão à espera.
2: Porque as pessoas estão à espera de definição.
3: Faz todo o sentido.
2: E acresce que, invariavelmente, a aplicação das medidas como estas, depois de definidas e depois de interpretadas, uns anos depois aparece a autoridade tributária a dizer que tem uma opinião diferente. Isso aconteceu com o IVA a 6%, ainda recentemente. Neste momento estamos todos à espera dos ofícios circulados da autoridade tributária para perceber como é que a autoridade tributária interpreta aquilo que está no plano. E eu arrisco-me a dizer que ninguém vai fazer isso enquanto não vir os ofícios circulados da AT.
1: Na primeira grande entrevista, desde que tomou posse como presidente da Associação da Construção e Obras Públicas, Ricardo Gomes garante que não foi por falta de mão de obra que muitos projetos do PRR ficaram por fazer, mas antes pelos atrasos nos procedimentos e autorizações. São declarações no programa Dúvidas Públicas para ouvir na Renascença a partir do meio-dia. Agora é tempo de a reforma laboral ser discutida no Parlamento. O Presidente da República não quer interferir nas negociações entre os partidos. E foi isso mesmo que deu a entender quando questionado pela Renascença na visita que está a fazer ao Luxemburgo. Ainda este sábado, António José Seguro vai encontrar-se com o Primeiro-Ministro no Luxemburgo. A visita oficial ao Luxemburgo está enquadrada nas comemorações do Dia de Portugal. No desporto, é o primeiro teste antes do Mundial. Portugal joga logo à tarde com o Chile. O jogo de preparação para o Mundial está marcado para as 6h45 no Estádio Nacional.
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7: Está com a Renascença? Está muito bem. Aproveite bem este fim de semana. Ainda bem que acordou cedo. Temos muitas sugestões para si. Até às 10 temos uma atriz, encenadora, professora. Ela vem falar sobre um musical que está em cena com a Renascença. Chama-se Rent. Vai gostar de conhecê-la. É Cici Martins. E vamos, não tarda muito, receber o Rogério Canhoto, que nos vai dar aqui umas dicas de poupança com inteligência artificial. Pode ser o seu consultor financeiro. Já lá vamos, está com a Renascença, comigo Carla Rocha. Seja bem-vindo.

0: Todas as ideias para poupar são muito bem-vindas, certo? Rogério Canhoto, vamos descomplicar a inteligência artificial e perceber como é que podemos poupar. Não é comprar, ia dizer comprar, é poupar aqui na Renascença.
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0: Rogério Canhoto está de volta às manhãs da Renascença. Olá, Rogério.
2: Olá,
0: bom dia.
2: Bom dia, Carla.
0: Eu gosto sempre quando trazes temas de finanças. E esta semana é isso, não é? Como é que nós podemos detectar gordurinhas no nosso orçamento?
2: Evitar aqueles pequenos desperdícios que nós inconscientemente vamos fazendo ao longo do tempo e que depois, quando nós percebemos, já é muito dinheiro junto.
0: E como é que a inteligência artificial pode ajudar?
2: Oh, de uma forma fantástica, porque cada vez mais estes modelos de inteligência artificial estão a ficar cada vez mais inteligentes. Então, podemos fazer uma coisa fantástica. Então podemos pegar exatamente por aí. Ou seja, nós queremos é identificar alguns gastos que sejam recorrentes, algumas subscrições daqueles serviços que ficaram assim meio esquecidos e alguns hábitos de consumo que nós fazemos todos os dias, são tão parte do nosso dia-a-dia que nem damos por ele. Mas quando nós olhamos para trás, faz sentido, não é? Olhar para ele.
0: Sim, então, e como é que a inteligência artificial pode detectar isso?
2: Já sabes
0: como
2: é.
0: Vamos lá às contas do restaurante?
2: Isso mesmo.
0: E dizem, estás a comer muitas sobremesas.
2: É um bocadinho por aí. Aí é quando nós pedimos para ele ser o nosso personal trainer ou o nosso nutricionista. Não, aqui vamos para a parte financeira.
0: Okay.
2: Já sabes como é que começamos as nossas prontas, não é?
0: Então, atua como?
2: Isso mesmo. Aqui é atua como um consultor financeiro pessoal. E dizemos-lhe, vou partilhar as minhas despesas dos últimos, sei lá, 30 dias, 60 dias, aquilo que nós tivermos, analisa os dados e identifica desperdícios, subscrições pouco utilizadas, gastos repetitivos e algumas oportunidades que sejam realistas para eu poder poupar. E depois, claro, pedimos-lhe também para ele apresentar um plano para reduzir essas despesas sem diminuir significativamente a minha qualidade de vida, porque nós gostamos também de ter aqui...
0: Claro. E o que é que achas que vem como resposta?
2: Olha, eu experimentei e há coisas giríssimas. A primeira coisa que eu fiz foi, eu espetei lá para dentro, salvo seja, a lista dos meus gastos de multibanco. Eu pago tudo com multibanco, não é? Então está lá tudo. Então,
0: o extrato
2: do multibanco.
0: Aquilo que vem no banco,
2: final
0: do mês.
2: Passei lá para dentro e ele identificou tudo, desde aquilo que eu pagava regularmente até aquilo que eu estava, identificou que um dos cafezinhos onde eu vou tomar o pequeno almoço quase todos os dias, que é um hábito muito português, não é? Beber um café, comer uma sanduíche, comer um bolo, uma coisa, ao final do dia fazer um lanchezinho, ele percebeu que havia ali um grande consumo, então ele faz exatamente isso. Ele diz quais é que são as subscrições que estão a custar determinado valor e que se calhar temos que ver se nós estamos a utilizar ou não. Ele descobriu que eu tinha duas subscrições daquelas plataformas de vídeo que nós temos, não vou dizer aqui nomes, mas aquelas que nós devemos regularmente para ver muitos filmes e obviamente só precisava de uma. Que compras é que fazemos neste tipo de coisas? O pequeno cafezinho todos os dias ou o bolinho? Ou
0: ele dá-te os valores ao final do mês para te sentires mal?
2: Diz tudo. Ele faz a soma e foi aí que eu me senti mal. E caramba, eu gastei dinheiro nisto, como é que é possível? E então foi fantástico porque depois fiz conselhos para, por exemplo, aos pequenos almoços. Não faças tantos pequenos almoços fora de casa, faz lá, prepara o
0: teu pequeno almoço. E tu puseste um objetivo, quer poupar X no final
2: do
0: mês.
2: Eu fiz isso, e é bom nós fazermos isso. Aliás, ele aconselha, se quiseres, diz-me agora quais é que são os patamares que tu queres para poupar, eu faço-te um plano de poupança de quais é que são os temas, e pergunta também quais é que são os temas mais importantes para ti, dos quais não queres abdicar.
0: Claro, depois tens que escolher, então, mas queres o pão com manteiga e a meia de leite de manhã ou uma subscrição numa
2: plataforma? É isso mesmo. Mas olha, resultou bem e estou a seguir os
0: ok, então é assim, Rogério Canhoto, como descomplicar a inteligência artificial, hoje sobre como reduzir despesas. Experimente, faça isso, ponha lá o extrato e peça com um objetivo em mente e peça conselhos e vai ver. Partilhe connosco sempre que quiser.
2: Exatamente.
0: Pode escrever-nos carla.rocha@rr.pt.

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Bom fim de semana, está com a Renascença. 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
1: Da Broadway para Portugal e diretamente da Nova York dos anos 90 para os palcos de hoje. Rent está de volta. Daqui a pouco vamos receber Cici Martins. Ela é atriz, cantora, encenadora desta nova versão portuguesa de Rent. E vamos falar de musicais, de grandes canções, de uma história que continua a tocar gerações e de uma arte, teatro musical, não é para todos. Depois das 8, Cici Martins, não perca a conversa.

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0: 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Ensinar a escutar é talvez um dos maiores desafios que qualquer educador pode enfrentar. Isto porque a educação precisa de silêncio e de escuta. Se eu conseguir escutar o outro, terei mais hipóteses de processar o que estou a ouvir, de estabelecer comparações e definir critérios de avaliação para isto ou aquilo. Se sou capaz de fazer silêncio, terei mais possibilidades de refletir, de construir pensamento, o que é determinante para ter uma opinião fundamentada sobre mim, sobre os outros e sobre o que se passa à minha volta.
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2: 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São 8 horas, as notícias.
3: Olá, bom dia. O setor da construção avisa que há obras que continuam a ser adiadas por falta de informação sobre o IVA a 6%. Papa Leão XIV inicia hoje viagem apostólica de 6 dias à Espanha. Há obras que continuam a ser adiadas à espera do IVA a 6%, é o que diz à Renascença Ricardo Gomes, o novo presidente da Associação dos Industriais da Construção. A redução da taxa já foi publicada em Diário da República, mas os empresários e investidores aguardam ainda para saber como vai o fisco aplicar a medida.
4: Nós sentimos, por exemplo, uma quebra no licenciamento no primeiro trimestre deste ano.
5: As pessoas estão à espera.
4: Porque as pessoas estão à espera de definição.
5: Faz todo o sentido, não é?
4: E acresce que, invariavelmente, a aplicação das medidas como estas, depois de definidas e depois de interpretadas, uns anos depois aparece a autoridade tributária a dizer que tem uma opinião diferente. Isso aconteceu com o IVA a 6%, ainda recentemente. Neste momento estamos todos à espera dos ofícios circulados da autoridade tributária para perceber como é que a autoridade tributária interpreta aquilo que está no plano.
2: E
4: eu arrisco-me a dizer que ninguém vai fazer isso enquanto não vir os ofícios circulados da AT.
3: Na primeira grande entrevista, desde que tomou posse como presidente da Associação da Construção e Obras Públicas, Ricardo Gomes lamenta a má gestão do pacote laboral e diz que já não acredita que o mesmo venha a ser aprovado. São declarações no programa Dúvidas Públicas para ouvir na Renascença a partir do meio-dia. Já o presidente da República diz que agora é o tempo do Parlamento. António José Seguro não quer interferir nas negociações entre os partidos sobre a lei laboral, depois de ser questionado pela Renascença na visita que está a fazer ao Luxemburgo. António José Seguro vai estar hoje com os Granduques do Luxemburgo e ao final do dia irá encontrar-se com o Primeiro-Ministro Luís Montenegro. A visita oficial está a ser acompanhada pelo jornalista Tomás Anjinho Chagas.
6: O Presidente da República e a Primeira-Dama são recebidos no Palácio pelos Grãos-Duques do Luxemburgo, depois por deputados, por membros do Governo e finalmente pelo Primeiro-Ministro. Vai

0: Montenegro irá juntar-se a António José Seguro. É uma visita que está enquadrada nas comemorações do Dia de Portugal. O Papa Leão XIV viaja esta hora para Madrid. O Papa deve chegar por volta das 9:30 da manhã a solo espanhol para iniciar uma viagem apostólica de 6 dias. Há 15 anos que Espanha não recebe a visita de um Papa. Leão XIV será recebido no Palácio Real de Madrid pelos reis de Espanha e ainda este sábado vai visitar um centro da Caritas que trabalha com pessoas em situação de sem-abrigo e à noite fará uma vigília com jovens no centro de Madrid. Nos próximos dias, o Papa irá passar por Madrid, pelas Ilhas Canárias e por Barcelona, onde na quarta-feira irá inaugurar a Torre de Jesus Cristo da Basílica da Sagrada Família. A jornalista Ana Catarina André deixa para já um retrato da igreja que Leão XIV vai encontrar em Espanha.
1: Os dados mostram um país a atravessar um processo de descristianização, como acontece um pouco por toda a Europa. De acordo com um barómetro de maio deste ano, 56% dos espanhóis afirmam ser católicos, um número distante daquele que se registava há 40 anos, quando representavam cerca de 90% da população. Ainda assim, há sinais de esperança para a Igreja em Espanha, sobretudo entre os mais jovens. Nos últimos 6 anos, tem havido um aumento do número de fiéis entre os 18 e os 24 anos, que passaram de 36% em 2020 para quase 47% este ano. As estatísticas indicam ainda que a missa é um hábito semanal para apenas 12% dos crentes, apesar de 18% dos católicos afirmar ser praticante.
0: Nesta viagem apostólica, o Papa Leão XIV irá encontrar-se com as vítimas de abuso sexual no âmbito da Igreja. A informação foi avançada pelo Vaticano, que não adiantou detalhes. Aumenta o clima de tensão no Médio Oriente. O Irão disparou 7 mísseis contra o Kuwait e o Bahrein. Informação avançada pelo Exército dos Estados Unidos. A notícia surge depois da Guarda Revolucionária do Irão ter anunciado que atacou bases inimigas na região após o bombardeamento feito pelos Estados Unidos a postos de vigilância costeira do Irão. No desporto, Portugal tem hoje o primeiro teste para o Mundial. A seleção tem logo à tarde o primeiro de 2 jogos de preparação. Às 6:45 recebe o Chile no Estádio Nacional. Roberto Martínez sublinha que o objetivo é trabalhar a equipa e não ganhar.
2: O foco é melhorar como equipa e depois a consequência é tentar ganhar, porque estar a vestir a camisola de Portugal é para tentar ganhar o jogo, mas não é a prioridade, não é fazer tudo para ganhar o jogo, é o contrário, é fazer tudo para melhorar a equipa.
0: Portugal-Chile está marcado para as 6:45 da tarde. Terá relato na Antena da Renascença. Eu sou a Filipa Ribeiro. A informação está em rr.pt.
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6: Bom dia, um ótimo sábado com a Renascença. Amanhã este sábado comigo, Carla Rocha. Daqui a nada, prepare-se para entrar no mundo maravilhoso dos musicais. Hoje temos connosco Cici Martins. Ela é atriz, cantora, encenadora, professora, uma das grandes vozes do teatro musical em Portugal. Está ligada a muitos espetáculos, muitas personagens e agora está ligada ao regresso de Rente, que tem o apoio da Renascença, mas já lá vamos. Primeiro vamos à música. Fico com a Renascença e com a Mariah Carey, Fantasy.

0: E hoje temos connosco Cici Martins, atriz, cantora, encenadora, professora. É uma das grandes vozes do teatro musical em Portugal e uma daquelas pessoas que nós olhamos e parece fácil. Não é uma coisa
1: parece
0: que existe.
1: Fácil.
0: Parece fácil. Pensamos, ah, nasceu assim, que engraçado. Mas
1: antes
0: a verdade
1: mais,
0: é
1: obrigada.
0: Que não. Olá, Cici.
1: Olá.
0: Como é que consegues fazer tudo?
1: Eu acho que começou assim, em pequenina, a gostar de fazer um bocadinho de tudo. Acho que essa divergência em não me limitar a uma caixa começou muito pequenina, porque o meu irmão já estudava música, nós fazemos cerca de 9 anos de diferença, e eu gostava do piano, eu gostava de cantar, mas depois também gostava de dançar. Depois o teatro veio mais tarde na minha vida, mas comecei nas três áreas.
0: Foste
1: muito
0: acumulando,
1: cedo. Fui acumulando, basicamente.
0: E desde cedo o teu irmão acabou por te contagiar.
1: Contagiou-me bastante. Eu acho que já começou em casa. Acho que os meus pais sempre nos elevaram na parte cultural, porque desde muito cedo que o meu pai tocava guitarra, a minha mãe cantava, levava-nos ao teatro. O meu pai viu, sei lá, West Side Story 7 vezes no cinema. Portanto, foi perseguido pela PIDE por gostar tanto do filme e foi interrogado por isso. Portanto, acho que fomos um bocadinho influenciados lá em casa, nesse sentido.
0: Tu estás ligada a muitos projetos, muitos espetáculos.
1: Sim.
0: Estiveste em cena com o Senhor Engenheiro.
1: O Senhor Engenheiro.
0: Agora estás no Regresso de Rente, que tem o apoio da Renascença. E
1: verdade.
0: Estás aqui também por isso.
1: Exatamente.
0: Há pessoas que veem um musical e pensam, ah, que giro, que bonito. Cantam e dançam ao mesmo tempo, conseguem sincronizar tudo, não é?
1: Verdade.
0: Quem está lá dentro é que sabe o que custa. E a pergunta que eu te faço é, como é que se consegue? Como é que não deixas cair nenhum prato?
1: Eu acho que é o mais difícil desta área, é nós conseguirmos sustentar as três ao mesmo tempo. Portanto, nós não queremos falhar em nenhuma e por isso é que eu acho que a fase de ensaios é tão importante, quando é teatro musical, em que temos que conjugar a música, os tempos do texto, porque neste caso no Rent é uma ópera rock, portanto todo o texto é cantado. Se há uma falha ou uma branca, alguém tem que pegar no texto a seguir, porque a música não para.
0: E pega sempre alguém.
1: E pega sempre alguém. E este elenco também foi escolhido um bocadinho a dedo por isso, porque são pessoas que já têm muita formação e experiência na área e que, mesmo quando nós sentimos, ah, coreograficamente não sou tão boa, ou na dança, ou no canto, eu acho que este grupo de atores foi um bocadinho escolhido a dedo para que nesse sentido nada falhasse. Eu sei que é difícil para quem ouve dizer, ah, esta área é das mais difíceis, porque temos que conjugar as três, mas eu acho que é a área que mais me confortável deixa enquanto atriz, porque quando eu faço só teatro, e eu já disse isto a muita gente, quando faço só teatro parece mais fácil. Parece mais fácil, é mais simples, só temos que nos focar numa coisa. Teatro musical depois eleva-nos a uma energia, a uma adrenalina, em que temos que estar focados em tantas áreas, que se torna quase um pequeno, eu costumo dizer, é jogar para os Jogos Olímpicos. É um treino tão intenso que acabamos.
0: É um triatlo, não é?
1: É um triatlo, exatamente. É um triatlo. E ficamos viciados nessa adrenalina extra que o teatro musical nos traz.
0: Tu estudaste em Nova Iorque.
1: É verdade.
0: Teatro,
1: sim,
0: musical.
1: Teatro musical.
0: O que é que trouxeste de aprendizagem? Qual foi a maior aprendizagem que trouxeste?
1: Eu acho que aquilo que é uma. Gosto de passar aos meus alunos cá também e que me foi passado foi que na arte não é nada é possível de ser ensinado. É passado e se tu quiseres adquires ou não. E isto é muito importante porque às vezes nós encontramos atores na nossa geração incríveis e que nunca estudaram e outros que fizeram uma formação imensa e se calhar nunca vão chegar à área. E é muito importante que as pessoas tenham noção que, embora tenha estudado fora, aquilo que mais me ensinaram foi exatamente isso. Foi, nós temos técnicas de várias pessoas, de vários mestres do passado do teatro. Se não houver o talento e uma interioridade e uma generosidade da nossa parte em absorver tudo,
0: nada fica. Cici Martins está connosco, já vamos a Rente perceber este musical que tem o apoio da Renascença. Vai ficar com uma vontade enorme de ir. Já lá vamos.

0: Está com a Renascença, bom dia, bom fim de semana. Está de volta a Portugal numa versão cantada e interpretada integralmente em português. É um dos grandes espetáculos da Broadway, vencedor do Pulitzer Prize for Drama e do Tony de Melhor Musical, inspirado em La Bohème, de Puccini, passado no East Village, em Nova Iorque, nos anos 80. É este o ponto de partida de Rent, o espetáculo que traz Cici Martins.
1: Exatamente.
0: À Renascença.
1: Aqui estou eu.
0: Que bom ter-te aqui.
1: Muito obrigada.
0: É uma
1: Gosto muito de estar aqui.
0: É uma história.
1: Vens aqui muitas vezes,
0: temos que dizer. Sim. Porque Cici Martins interpreta uma radionovela chamada
1: Cataplana de Paixão.
0: Na RFM, pode ouvir. Então vamos lá. É uma história sobre amizade.
1: É bonito que o Jonathan Larson, o compositor e autor deste espetáculo, recriou um bocadinho inspirado no La Bohème de Puccini, os personagens, mas é inspirado nos amigos dele. E que na altura, no final dos anos 80, início dos 90, com a propagação do vírus do HIV, ele viu os seus amigos a morrer muito perto. Era uma situação muito precária, a vida de artista, e tudo isto à volta dele fez com que ele criasse um espetáculo para homenagear estas pessoas. E não é por acaso, acho eu, que estamos nós aqui a fazer o Rent, e daqui a uns meses celebra-se, este ano são os 30 anos de Rent na Broadway, e celebra-se através de um concerto que vai ser passado para todo o mundo também, dirigido pelo Michael Greif, que foi o encenador do Rent, que esteve connosco cá em Portugal, e sem dúvida que é um marco na história do teatro musical. O Rent fala da amizade e com que família que nós escolhemos para superar os problemas e as adversidades da vida, e retratando um universo ainda muito presente no nosso país, até a habitação, o flagelo da SIDA, mas podemos neste momento há tanta doença que temos que superar e enfrentar. É um bocadinho o depararmos com as problemáticas da vida e com quem é que nós decidimos.
0: Mudam os nomes, mas
1: exatamente.
0: Os problemas continuam.
1: Os problemas sociais. A habitação, a vida de artista continua precária. Portanto, acho que todas as temáticas ainda estão muito atuais, independentemente da história que estamos a representar. Eu acho que o ponto mais importante é mesmo a amizade, porque perante esta dificuldade de uma doença ou de superar um obstáculo, quem é que nós escolhemos para ter ao nosso lado? Porque a verdade é que isto conta a história de 8 amigos num ano de vida, em que alguns estão a lutar pela vida e outros estão só a assistir.
0: Que idades têm estes amigos?
1: Eu digo que estão ali na casa dos 30, embora nós sejamos um elenco mais velho, assim como na Broadway também são, mas eu acho que só com alguma bagagem, agora que tenho 40 anos e 42, consigo perceber um bocadinho melhor a personagem e o que é que me fez apaixonar por este espetáculo.
0: Porque é um espetáculo que exige maturidade para ser.
1: Sim, completamente.
0: Sentido.
1: Sim, porque fala de um. Ainda está nas temáticas do dia, o grupo LGBT, que é mais, estar no mês de junho, a tentar levantar uma bandeira para o Pride e para a sua manifestação, porque ainda é tão precisa. E este espetáculo, nos anos 80, já estava a levantar e estava, se calhar, a explicar melhor o que é que acontece se nós não conseguirmos perceber a diferença, o que é que nos torna melhores seres humanos ou não.
0: É também sobre tolerância.
1: Também.
0: Cici Martins, na Renascença, o espetáculo é o Rent, está em cena em Lisboa, Auditório dos Oceanos, até dia 28 deste mês.
1: Exatamente.
0: Segue depois para
1: o Porto.
0: Porto, Coliseu do Porto, AGAs, de 2 a 4 de julho. É um musical sobre o tempo, sobre o amor, sobre a amizade, como a Cici tão bem explicou, e sobre aquilo que fazemos com os dias que nos são dados.
1: Exatamente. Viver o hoje. Porque amanhã poderemos não estar cá.
0: Cici, foi um prazer.
1: Igualmente.
0: Obrigada.
1: Muito obrigada a eu.
0: É bom espetáculo.

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8: Em Espanha já está tudo preparado para receber o Papa Leão XIV. Nesta edição ainda há a visita oficial do Presidente da República a Luxemburgo. O Papa Leão XIV deve chegar na próxima hora à Espanha para o início da viagem apostólica de 6 dias. Há 15 anos que Espanha não recebe a visita de um Papa. Leão XIV será recebido no Palácio Real de Madrid pelos reis de Espanha e ainda este sábado vai visitar um centro da Caritas que trabalha com pessoas em situação de sem-abrigo. À noite fará uma vigília com jovens no centro de Madrid. Nos próximos dias, o Papa irá passar por Madrid, pelas Ilhas Canárias e por Barcelona, onde na quarta-feira irá inaugurar a Torre de Jesus Cristo da Basílica da Sagrada Família. Nesta viagem apostólica, o Papa Leão XIV irá encontrar-se com as vítimas de abuso sexual no âmbito da Igreja Católica. Informação foi avançada pelo Vaticano, que não adiantou detalhes. Mais à frente, na emissão da Renascença, iremos acompanhar a chegada de Leão XIV à Espanha. O Presidente da República é recebido esta manhã pelas altas entidades do Luxemburgo. É a terceira visita oficial de António José Seguro. Em direto do Luxemburgo está o jornalista Tomás Anjinho Chagas. Tomás, bom dia. Esta é uma visita que conta com uma estreia.
9: Bom dia, Filipe. Exatamente, porque conta com a presença do Primeiro-Ministro Luís Montenegro, que se vai juntar logo à noite aqui ao Luxemburgo, durante um jantar oficial. A esta hora, tudo pronto para a recepção no Palácio Ducal. Os Grão-Duques do Luxemburgo, que são os chefes de Estado deste país, vão receber António José Seguro e a Primeira-Dama Margarida Maldonado Freitas aqui no Palácio Ducal. Acontece dentro de um quarto de hora, já está tudo pronto e o exército já está alinhado, vai ser com todo o protocolo que estas cerimónias exigem. Também cá está uma delegação de deputados portugueses que acompanham a visita do Presidente da República. Vai ser depois recebido por deputados, por membros do Governo e finalmente pelo Primeiro-Ministro. Vai ainda este sábado inaugurar uma exposição com dedo português e domingo é o dia dedicado à comunidade portuguesa, isto porque esta visita inclui também o arranque das celebrações do dia 10 de junho. O Dia de Portugal é a primeira vez que será celebrado aqui no Luxemburgo, o país onde os portugueses constituem a maior comunidade estrangeira, e também será uma boa oportunidade para medir a temperatura da relação entre o Palácio de São Bento e o Palácio de Belém.
8: Obrigada, Tomás Anjinho Chagas. Ficaremos atentos para perceber como estará essa relação. O enviado da Renascença ao Luxemburgo para acompanhar a visita oficial do Presidente.

0: ofícios circulados da Autoridade Tributária para perceber como é que a Autoridade Tributária interpreta aquilo que está no plano. E eu arrisco a dizer que ninguém vai fazer isso enquanto não vir os ofícios circulados da AT.
1: Na primeira grande entrevista, desde que tomou posse como presidente da Associação da Construção e Obras Públicas, Ricardo Gomes lamenta ainda a má gestão do pacote laboral. Diz que já não acredita que o mesmo venha a ser aprovado. São declarações no programa Dúvidas Públicas para ouvir na Renascença a partir do meio-dia e no site da Renascença. Portugal tem hoje o primeiro teste para o Mundial. A seleção nacional tem logo à tarde o primeiro de dois jogos de preparação. Às 6h45 recebe o Chile no Estádio Nacional. Roberto Martínez sublinha que o objetivo é trabalhar a equipa.
2: O foco é melhorar como equipa e depois a consequência é tentar ganhar, porque estar a vestir a camisola de Portugal é para tentar ganhar o jogo, mas não é a prioridade, não é fazer tudo para ganhar o jogo, é o contrário, é fazer tudo para melhorar a equipa.
1: O selecionador nacional Roberto Martínez, Portugal, Chile está marcado para as 6h45 da tarde, terá relato na Renascença. A Serra da Estrela foi classificada como reserva da biosfera da Unesco, decisão tomada nas últimas horas no Paraguai. Um trabalho das autarquias e CNF e governo que falam numa grande extinção de uma zona com valores naturais e de biodiversidade incríveis. Estas e outras notícias estão em rr.pt. Eu sou a Filipa Ribeiro.
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6: Bom dia, um ótimo sábado, está com a Renascença, temos música, sugestões para si. Às 9h30 chegam a Begonha Nigas e o Olivia Bonamici com o olhar sobre a atualidade. Visto de fora é um olhar especial sobre Portugal e o mundo. São dois correspondentes estrangeiros a viver e a trabalhar no nosso país que trazem sempre ao sábado este olhar diferente. Agora, Man in the Mirror é Michael Jackson. Bom fim de semana.

Há notícias que falam de política, de economia, de futebol e depois há aquelas que falam do nosso futuro. Esta semana, a propósito do Dia da Criança, a Renascença publicou um explicador com uma pergunta muito simples. Como vivem, estudam e crescem as crianças portuguesas? E os números fazem-nos pensar. Portugal é um país cada vez mais envelhecido. As crianças representam hoje uma fatia relativamente pequena da população. Mas para lá dos números, vale a pena olhar para as histórias que eles escondem. Como é que as nossas crianças passam os dias? Quanto tempo dedicam à escola, ao desporto, à brincadeira? Que oportunidades é que têm e que dificuldades é que enfrentam? Porque quando falamos de crianças, estamos a falar não é só da infância, estamos a falar do país que estamos a construir e a projetar para o futuro, das famílias que conseguem conciliar trabalho e vida pessoal, das escolas que ajudam a crescer, das comunidades que acolhem e também das desigualdades que ainda persistem no nosso país. E às vezes preocupamos-nos muito com o futuro, com a inteligência artificial, com a economia, com as mudanças do mundo. Mas talvez importante continue a ser perguntar se estamos a criar as condições para as nossas crianças crescerem bem. Porque uma criança que cresce com a segurança, com a atenção, com a educação e com o afeto tem muito mais probabilidade de se tornar um adulto capaz de cuidar dos outros, um adulto tolerante que contribui para a sociedade. É um explicador que recomendo que veja. Está no site da Renascença, foi publicado precisamente no dia 1, a propósito do Dia da Criança. Passe por lá. Está em rr.pt. Imagine Dragons, agora Bad Liar.

0: O Papa Leão XIV está a chegar à Espanha e nós vamos acompanhar esse momento aqui na Renascença. Olá, bom dia, Filipa Ribeiro.
1: Bom dia, Carla. Já aterrou no Aeroporto Internacional de Madrid o avião onde segue o Papa Leão XIV, que inicia este sábado uma viagem apostólica de 6 dias em Espanha. A bordo deste avião está também a vaticanista Aura Miguel. Aura, bom dia novamente. Já esta manhã nos falavas sobre a expectativa para esta viagem e também a mensagem que pode ser deixada pelo Papa. Pergunto desde já se Leão XIV falou convosco durante esta viagem. E que notas deixou?
2: Claro que sim, é costume já e veio muito bem disposto. Começou por nos dar os bons dias a todos e falou em espanhol. Agradeceu o nosso trabalho e lembrou que é a primeira vez que um Papa vem depois de tantos anos. Recordamos aqui que o último Papa a vir a Espanha foi Bento XVI em 2011. Portanto, há 15 anos que não existe a visita de um Papa à Espanha. Portanto, disse o Papa Leão, disse: estou contente por poder fazer eu esta viagem apostólica, quero saudar todos, a Igreja tem uma mensagem para todos, como de resto se vê na própria encíclica que acaba de sair, portanto é um documento para todos. Assim, ele quer que esta viagem à Espanha vá ao encontro do maior número possível de pessoas, é para os católicos e não só, disse ele, que isto seja uma oportunidade para partilhar com todos a alegria da fé. Desejou-nos depois boa viagem e, claro, como sempre, percorreu o avião está cheíssimo, nós somos 80 jornalistas e só tem uma coxia, portanto ninguém se levantou, ele foi falando de um lado e do outro a cada um e, enfim, cada pessoa com a sua criatividade, depois, alguns trouxeram-lhe presentes, eu própria saudei-o em nome de Portugal e entreguei 2 livros para crianças que 2 amigas tinham escrito e pediram para lhe oferecer, e ele agradeceu em português. Disse-lhe que estávamos à espera dele, ele sorriu. E, interessante, alguns colegas espanhóis, por causa de vítimas de abusos por parte do clero, quererem falar com o Papa, já foi anunciado, de resto, que o Papa os vai receber nestes dias. E Leão XIV explicou que esta é uma ferida aberta. Também noutra ocasião com outros colegas, sobretudo americanos, lamentou que a guerra continue no Líbano e na Ucrânia e não se veja a hipótese de optar pelo diálogo. Houve quem lhe oferecesse, por exemplo, uma colega espanhola que é muito criativa, sempre nas prendas para o Papa, ofereceu-lhe uma cesta com comida e sabonetes e imensas coisas que os mosteiros de clausura prepararam para oferecer ao Papa, enfim. O clima é de grande amizade e expectativa, mas agora o avião, neste momento, já agora uma nota, ainda está a rolar na pista e à espera dele, quando o avião parar, vão estar os reis de Espanha e daqui em diante depois será uma agenda bastante preenchida.
1: Sim, pelo que vemos já está tudo preparado em Madrid para receber depois também Leão XIV no Palácio Real, os reis de Espanha e também o chefe de governo. São várias as cidades por onde vai passar por Madrid, Barcelona, também pelas Ilhas Canárias. Quais é que serão os momentos que podem ser mais marcantes desta viagem?
2: Sim, há momentos que são obviamente interessantes, a começar já por esta manhã, daqui a pouco, com o primeiro discurso que ele vai preferir em Espanha, depois da visita de cortesia no Palácio Real, depois encontra representantes da sociedade civil, do corpo diplomático, autoridades várias, pronto. E aí o discurso é de fundo, como sempre acontece, com as autoridades do país. De certo modo pode-se considerar programático das preocupações do Papa. De resto, ainda hoje é um dia intenso e, portanto, Madrid tem a sua especificidade. Eu acho que as grandes etapas da visita do Papa também dependem um bocado da idiosincrasia de cada uma destas regiões, não é? Em Madrid, claro que o ponto alto é, hoje à noite já é uma vigília com jovens que se espera que seja também em clima de festa, mas o grande momento vai ser amanhã na Praça Cibeles com a missa, e o Papa recebe a chave de ouro da cidade e depois haverá uma procissão do Corpo de Deus, porque a festa do Corpo de Deus aqui não é feriado, por isso será no domingo. Claro, Depois, bem, abreviando o programa, todo ele é interessante, mas, por exemplo, em Barcelona, ele vai fazer encontros com a comunidade católica em estádios, por exemplo, no estádio Santiago Bernabéu, em Madrid, mas depois em Barcelona também, num estádio, e nesse estádio, por exemplo, um dos colegas, há 20 jornalistas espanhóis a bordo deste voo, portanto, para mostrar o interesse que os espanhóis têm, claro, por esta visita, também do ponto de vista jornalístico, mas em Barcelona, por exemplo, um colega ofereceu ao Papa um castelo humano, uma reprodução daqueles castelos que os homens se põem uns por cima dos outros até ser uma altura incrível. Isso vai ser, por exemplo, essa exibição, vamos chamar assim, é uma das coisas que está prevista para o estádio em Barcelona. Mas em Barcelona, claro que o ponto alto será também a missa e a inauguração da Basílica. E também sabemos que o piloto da Ibéria, que vai levar o avião de Madrid para Barcelona, já pediu autorização, esperemos que a deem, de o avião sobrevoar justamente Barcelona para se poder ver a Basílica lá do alto e para o Papa poder apreciar melhor. E todo o universo também da Catalunha está presente. Aqui um dos colegas que é catalão, o nosso colega da Rádio Nacional de Espanha, perguntou-lhe se ele vai ou não falar a língua a catalã. O Papa disse alguma coisa será dito. Portanto, há muita expectativa de vários modos. Claro, depois culmina com as Canárias, e isto era um sonho que tinham insistido muito para o Papa Francisco visitar as Canárias por causa da questão dos migrantes, e agora também, uma vez mais, é Leão XIV que cumpre este desejo que era do Papa anterior, mas que também ele quer chamar a atenção para a realidade migratória, para essas dificuldades que enfrentam, quer na Gran Canária, quer depois em Tenerife, e será, de certo modo, um encerramento com chave de ouro, porque a última missa que ele celebra será no Porto de Santa Cruz de Tenerife, exatamente por onde tentam entrar aqueles que fogem das suas circunstâncias difíceis e terríveis, imaginamos nós, para se poderem aventurar pelo mar, e muitas vezes corre mal, não é? E, portanto, essa realidade e também o acolhimento necessário do ponto de vista humano será um ponto alto desta viagem, que assim encerra 6 dias muito intensos.
1: Muito obrigada, Aura Miguel. Espero que tenhas também uma boa semana e uma boa visita à Espanha. A vaticanista que está a acompanhar a viagem apostólica do Papa Leão XIV à Espanha, uma viagem que irá terminar na próxima sexta-feira e, como ouvimos, terá vários pontos centrais, desde logo também a questão da imigração. O avião do Papa Leão XIV acaba de chegar ao Aeroporto Internacional de Madrid. O Papa seguirá depois para o Palácio Real, onde será recebido pelos reis de Espanha e pelo chefe do governo espanhol. Toda a informação sobre esta visita apostólica estará sempre atualizada aqui na Renascença. Pode também consultar todas as atualizações em rr.pt.
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14: Viva, sejam bem-vindos ao Visto de Fora, o programa onde analisamos os assuntos da atualidade nacional e europeia com Begonha Inigas e Olivier Bonamici. Uma vez mais, bom dia, bem-vindos.
15: Bom dia.
14: Antes de entrarmos nos assuntos da semana, começamos com uma sugestão que pode ser para os nossos ouvintes e também, porque não, para vocês. O comboio histórico do Douro regressa a partir de hoje e até outubro. São 51 viagens entre a Régua e o Tua, 51 viagens. Deixem-me perguntar-vos se vocês já fizeram esta viagem ou se tencionam fazê-lo este ano.
16: Eu fiz de comboio normal, no histórico, e é uma paisagem linda. Realmente a paisagem do Douro, Mineteiro, é maravilhosa. Mas claro, para os nossos bolsos, non sei se será o mellor, non é? Non sei qual é que vai ser o preço e demais, mas contudo, para as persoas que teñan tempo e disponibilidade, eu acho que é un plano perfeito para estes días previos ao virao e para facer un fin de semana en familia. Eu acho que é maravilloso.
14: A não perder, Olivier?
17: Bem, já fiz, rapidamente, a reação à notícia, o positivo ou o negativo. O positivo, para já dizer que é uma viagem mágica, inacreditável. O negativo é que, primeiro, pergunto porquê que parou. Não entendo como é que um país que atrai tantas pessoas, isto pode parar. E segundo ponto, também não entendo, é porquê que não há mais apostos no comboio em Portugal, porque é um país lindo de morrer, menos poluente, sabemos, o comboio do que o carro. E não entendo porquê que acabaram as viagens noturnas, por exemplo, através dos comboios. Ou seja, é um país que não aposta. Infelizmente, nisto, acho muito triste em relação aos tempos que estamos a viver.
16: Ficam muito as vossas... bem, Olivier. Estás alinhado comigo e as minhas reivindicações do comboio.
14: Já merece um primeiro aplauso, Olivier, unânime aqui a opinião nestas notas iniciais de arranque deste Visto de Fora, que é uma parceria da Renascença com a Euronet, a rede europeia de rádios.
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14: Começamos pela página dos assuntos europeus, como habitualmente. Um encontro pessoal com Vladimir Putin para acabar com a guerra na Ucrânia. A proposta de Volodymyr Zelensky, o presidente ucraniano, escreveu uma carta dirigida ao presidente russo para tentar um entendimento. Como é que avaliam esta iniciativa? Começo por ti, Olivier. Há motivos para estarmos otimistas quanto a esta iniciativa diplomática de Zelensky, sobretudo no que isso pode representar da resposta que a Rússia poderá dar?
17: Zero otimismo, ou seja, vai ser recusado, porque Putin já disse, sim, ok, mas tens que vir para o Kremlin, como é óbvio, ninguém, ele não vai para o Kremlin. Esta jogada, na minha opinião, Zelensky, era interessante do ponto de vista, quando digo jogada, é no bom sentido da palavra, no sentido que é para mostrar claramente que quem não quer a paz é claramente Vladimir Putin. Além de ser o país agressor, ele não quer a paz, ele pode dizer, sim, ok, vamos nos encontrar num país neutro, não é, etc., mas ele nem quer isso. Portanto, isso sabemos perfeitamente quem é que não quer a paz. Agora, claro que é óbvio que isto é muito preocupante, porque após esta recusa de Putin, porque o que é que vai acontecer, não é? E há o risco de escalada, claramente, que eu acho cada vez maior, sobretudo porque a Rússia está em dificuldade no terreno. E sabemos que quando a Rússia está em dificuldade no terreno, com um senhor chamado Vladimir Putin, há grandes motivos, na minha opinião, de preocupação para haver maior escalada.
14: E a mudança pode acontecer quando a opinião pública está menos satisfeita com a guerra, Begonha? Isto pode ser um sinal de desgaste também por parte de Vladimir Putin, esta vontade, como dizia o Olivier, de manter o esforço de guerra?
16: O Vladimir Putin sabemos que está nun momento de desgaste porque os rusos realmente están cansados e precisamente nesta carta dun Zelensky entrevese precisamente ese desgaste. Ele sabe que a opinión pública mayoritariamente na Rusia o que quere acabar con isto cuanto antes e os rusos, sobre todo, os rusos que non se manifestan porque non poden están cansados porque moitos deles tiveran a familiares que se amogueran, outros teñen a familiares que están a combatir. A economía rusa está a resentir tamén. Por tanto, é un momento de desgaste tamén, como que non, claro, para o Putin. Mas isto é interesante tamén da parte desta xogada do Zelensky, inteligente, ok? Porque ele tamén quer dizer, eu estou disponível para ollar ollos nos ollos para ti, Vladimir, e dizer, que é o que facemos co isto? Aquí, acabamos con isto, estás disponível para acabar, e dizer, está a pôr as cartas do lado tamén do Putin a dizer, se abasta, e ele tamén amenazar e a dizer, oia, si isto continuar, nos vamos continuar a lutar e vamos continuar a resistir. Por iso eu achei super interesante esta carta num momento também muito, de muita fragilidade para o Putin.
14: Vamos avançar agora, meus caros, neste visto de fora. Vamos agora avançar para os temas nacionais neste programa, que é uma parceria da Renascença com a Euronet, a rede europeia de rádios.
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14: Seguimos para os temas nacionais. O mundo já não bebia tão pouco vinho desde 1957, é o que revelam os dados da Organização Internacional da Vinha e do Vinho. Estamos a falar de uma quebra global de mais de 2,5%, com a China, os Estados Unidos e a França a liderar esta diminuição. Por esta altura estarão já a perguntar lá em casa o que é que tudo isto tem a ver com Portugal. É que Portugal aparece exatamente ao contrário. Nós nunca bebemos tanto vinho como em 2025, a par com os brasileiros e com os japoneses. Olivier, visto de fora, o que é que isto nos diz sobre nossos hábitos de consumo?
17: Diz muito, porque de facto há uma queda brutal a nível mundial. Aliás, os viticultores, em muitos países europeus, é motivo de preocupação. Mas é que é uma queda, eu diria, cultural. Não está na moda beber vinho. É uma das razões, tem a ver com isto, que não condiz, são jovens que fazem cada vez mais desporto, cada vez mais cuidam da imagem, e eu acho que vai cair ainda mais. Agora sim, Portugal é uma exceção, é genial, é inacreditável. Mas faz-me lembrar que o consumo de carne bovina no mundo está a cair, exceto num país onde dispara, estou a falar, é Portugal. Bom, há várias razões, mas eu diria que uma das razões tem a ver com o facto de ser uma bebida que é bastante boa, para não dizer muito boa do ponto de vista preço-qualidade em relação a outros países, ou seja, bebe-se vinho de grande qualidade em Portugal por pouco dinheiro, a contar do que acontece lá fora. E depois, eu diria, também é muito a questão cultural. Muito mesmo. Claro que em França...
14: Mas aqui está muito associado aos convívios também, às refeições, àqueles almoços,
17: exatamente, mas
14: não é?
17: Ainda há esta ideia. Uhum. Ainda há esta ideia em Portugal, que está-se a perder em muitos países. Os números mostram isso. Lá fora já não é tanto na moda. E em Portugal continua, de facto, a haver esta tradição forte de beber vinho à mesa, e não apenas vinho nas grandes oportunidades. Cada vez mais lá fora é isso. Bebe-se vinho para festejar alguma coisa. Não, em Portugal bebe-se vinho para acompanhar a refeição.
16: Uhum. Mas, meu caros, eu penso que aqui há outros contornos também. Primeiro, Olivier disse uma coisa importante, e o preço do vinho, a qualidade, relação, a qualidade de preço do vinho em Portugal é barato. E que acontece? Eu fico preocupada também pelo consumo de vinho dos portugueses. Cada vez estou a ver mais consumo de vinho e consumo de pessoas sozinhas a consumir vinho e em casa. E dizer, nós, por exemplo, em España somos muito de beber o vinho na rua, com os petiscos, e como aumentou também o preço do vinho em España, e é mais caro, porque é mais caro comprar no supermercado, mas é mais barato beber na rua. O que fizeram as pessoas com a crise em España é beber, em vez de dois copos, um. Mas continua a sair à rua com os amigos, beber grupalmente. E é verdade que os jovens, maioritariamente, também concordo com o que dizia Olivier antes, é um tema cultural também de se cuidar, estão a apostar mais para beber cerveja. Mas é, sem dúvida, o preço do vinho, por exemplo, no supermercado, que é muito mais caro do que em Portugal. E em Portugal as pessoas, como preço, é bom. As pessoas podem beber em casa. E até eu vejo na rua muitas pessoas beber, e beber sem nada para acompanhar. Eu não entendo, nem percebo, beber, por exemplo, um copo de vinho sem acompanhar com um petisco, porque não é bom para a saúde. Portanto, aqui há um fenómeno que tem muito a ver com que é algo assumível e que qualquer português pode comprar uma garrafa de vinho e beber, além de que, maravilhoso, eu adoro vinho. Mas isto tem muito a ver também com que as pessoas podem comprar, claro, o vinho e beber também na sua casa.
14: E também com o tipo de consumo que fazem naturalmente. Vamos avançar, vamos avançar para o índice de totalidade, e por falar em vinho, já lá vamos à expressão desta semana.
19: Índice de totalidade.
14: Pode parecer ter a ver com vinho, mas usa uma expressão que está muito associada precisamente a este produto e, sobretudo, à sua produção. O que é que significa a expressão de três em pipa?
16: De três?
17: Nunca ouvi falar.
14: Sim.
16: Eu também não.
14: Nunca. De três em pipa. Já, o índice de qualidade já
16: de
14: está a cumprir o seu propósito.
16: Tem a ver com algo de, tipo, é algo do vinho? De...
14: Não, mas... eu disse que nada tinha a ver com a produção de vinho.
16: Ah, não,
14: não, não. Não. De três em pipa. É uma expressão popular portuguesa que significa que algo foi feito de forma admirável, de forma valente ou muito bem feita. E nada tem a ver, de facto, com o vinho. Esta expressão popular muitas vezes é associada àquele jogo de habilidade de empinar papagaios ou pipas, em que o número 3 faz referência à estrutura geométrica do próprio papagaio de papel. Portanto, em Portugal, exatamente, portanto, fazer algo de 3 em pipa, em Portugal, é o mesmo que dizer que algo foi feito com muita mestria, com muita coragem e com um nível de excelência notável.
16: Como se faz o vinho? O vinho em Portugal
14: também
16: se faz assim?
14: Portugal pode ser, em vinho, em Portugal o vinho pode ser feito 3 em pipa.
16: Podemos separar esta expressão, claro.
17: Eles já inventaram.
16: Aprendemos mais uma expressão.
17: Grande expressão criada por André Rodrigues.
14: De 3 em pipa.
16: 3 em pipa.
14: Uma expressão trazida a este programa, verdadeiramente de 3 em pipa, de uma forma notável.
19: De 3 em pipa. De tugalidade.
17: Aqui às 3 da manhã, agora haverá as 3 em pipa.
14: Meus caros, vamos ao positivo e negativo da semana. Begonha, começo pelo teu negativo.
16: Pois o negativo para mim é muito negativo, porque eu há mais de 20 anos que sou cliente deste estabelecimento, o meu bitoque querido em Campo de Ourique, e realmente tive uma sensação o passado fim de semana muito triste. O que acontece? Que no domingo passado eu fiz uma reserva. Antes de vir a Galiza, eu queria almoçar no meu bitoque, porque tinha tantas saudades que servei, tive esse cuidado e cheguei. E non só iso, que tiñan até percibido mal, non estaba dona, e tiñan feito esa reserva para unha hora depois, recibí un tratamento mesmo tan mal que eu fiquei triste. Diz, que é o que acontece? Eu peço, por favor, que teñan máis cuidado. Un establecimento así do que eu gosto tanto. Non poden tratar así a unha cliente de longa data, mas posso ser eu hoxe e amanhã pode ser outra persoa de longa data e dizer, débese cuidar ben ao cliente e pedir disculpa. Mas não, foi uma cara descoordinação. Ai, não gostei nada. Uhum. Que triste, que triste.
14: Olivier, o teu negativo?
17: O negativo tem a ver com as condições de precariedade na função pública em Portugal, cada vez mais. Porque muitas vezes fala-se, e com razão, das condições de precariedade no setor privado. E antigamente havia, em minha opinião, muitas regalias na função pública. Mas hoje em dia é o contrário. Ou seja, passamos, diria, de 8 para 80. Hein? Isto é uma loucura. Ou seja, a quantidade de pessoas que eu conheço que ganham 1.200, 1.300, polícias, pessoas que trabalham nos ministérios, que ganham este montante e que pagam depois gasolina, sem qualquer ajuda da casa para o trabalho, de subsídio de refeição de 7, 8 ou 9 euros, e sabemos como tu vais comer, e às vezes deslocam-se para fazer trabalhos e não dá para pagar 9 euros, tu vais pagar o almoço do quê? Ou seja, quem é o maluco que gostaria de ser, trabalhar na função pública com estas condições? Porque é preciso ser maluco. Ou então ter uma fé. E eu admiro estas pessoas que têm esta fé. Não falo só dos polícias, estou a falar das pessoas que trabalham para o Estado também. E eles trabalham nestas condições lamentáveis de ordenados e das condições de vida. É o meu negativo da semana.
14: Begonha, o teu positivo da semana?
16: Eu quero unir ao norte de Portugal e a Galiza na celebração do Corpo de Deus, porque em Ponte de Lima celebrou-se uma festa impressionante, com todos os tapetes floridos pelas ruas de Ponte de Lima e, precisamente amanhã, uma celebração muito parecida na vila de Ponte Areas, que é uma vila raiana, muito perto de Valença do Minho, onde também todas as ruas se vão encher de tapetes coloridos com uma procissão e muita música e muita festa. Portanto, é maravilhoso este fim de semana ter o Papa em Espanha e ter também ver como o Minho e a Galiza están máis próximos tamén neste tipo de celebrações do Corpo de Deus.
14: Olivier, positivo da semana.
17: Positivo da semana, eu vi que havia uma notícia que é, bom, vale o que vale, são estas classificações dos 100 pratos, sabe, os melhores do mundo. Eu gostei apenas só de me lembrar que, de facto, que existem em Portugal santos extraordinários e o prego está no top 100. Fiquei triste porque a bifana não está, mas, de facto, é algo de extraordinário. A santos do prego é uma loucura.
16: É verdade.
17: E digo uma coisa, eu venho, conheço dois países, antes de conhecer Portugal, que conheci melhor era a França, onde a cultura existe muito forte, mais do que em Portugal. A cultura da Santos, come-se muito mais Santos em França do que em Portugal. O modelo, portanto, é a baguete lá, fresca com fiambre e manteiga. Depois a Itália, a loucura. Por exemplo, uhum, a minha Santa preferida, a focaccia com mortadela, burrata e creme de pistache, que é de cair no chão. E quando chega a Portugal, há 30 anos, pensa-se, bom, vamos ver o que os portugueses têm. Como Santos, bem, eu comi, quando eu passei, me adorei, tipo, fiquei maluco com as bifanas e com os pregos, logo de manhã. Tipo, é extraordinário, super cedo de manhã. Eu já vi Santos, perto da minha casa, às 9:30 da manhã. É extraordinário. Ou seja, existe esta cultura extraordinária em Portugal também, das Santos, é um país que tem Santos extraordinário, de facto.
16: Muito bem. É verdade.
14: Temos aqui uma série de sugestões para abrir o apetite, não é, meus caros? Muito obrigado.
17: Exato.
14: Os nossos ouvintes agradecem e eu também. Ponto final neste Visto de Fora, que regressa na próxima semana.
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7: Bom dia, são 10 horas 9 nos Açores. Antes do Hotel Califórnia, vamos às notícias em destaque. Bom dia.
8: Olá, bom dia. 15 anos depois, Espanha volta a receber um Papa numa viagem apostólica. Nesta edição, ainda há as queixas do setor da construção, há obras a ser adiadas à espera do IVA a 6%. O Papa já está em Madrid, Leão XIV chegou na última hora à capital espanhola. No aeroporto foi recebido pelos reis de Espanha e pelo presidente do governo espanhol. Segue agora para o Palácio Real de Madrid. O Papa inicia hoje uma viagem apostólica de 6 dias à Espanha, 15 anos depois da última visita de um Papa ao país vizinho. Um período de tempo realçado por Leão XIV durante a viagem de avião, como nos dá conta a vaticanista Aura Miguel.
9: Veio muito bem disposto e falou em espanhol e lembrou que é a primeira vez que um Papa vem depois de tantos anos. Há 15 anos que não existe a visita de um Papa à Espanha, portanto, o Papa Leão disse: estou contente por poder fazer eu esta viagem apostólica, quero vir saudar todos, a Igreja tem uma mensagem para todos, como de resto se vê na própria encíclica que acaba de sair, portanto é um documento para todos. Assim, ele quer que esta viagem à Espanha vá ao encontro do maior número possível de pessoas, é para os católicos e não só, disse ele. Foi falando de um lado e do outro a cada um, alguns trouxeram-lhe presentes. Eu própria saudei-o em nome de Portugal e entreguei dois livros para crianças que duas amigas tinham escrito e pediram para lhe oferecer e ele agradeceu em português.
8: A vaticanista Aura Miguel, que está a acompanhar a viagem apostólica do Papa Leão XIV à Espanha. Este sábado em Madrid o Papa vai visitar um centro da Caritas que trabalha com pessoas em situação de sem-abrigo. À noite fará uma vigília com os jovens no centro da capital espanhola. Nos próximos dias, Leão XIV irá passar pelas Ilhas Canárias e por Barcelona, onde na quarta-feira irá inaugurar a Torre de Jesus Cristo da Basílica da Sagrada Família. Toda a informação sobre a visita do Papa à Espanha está disponível em rr.pt. Em Moçambique, a igreja está de luto. Morreu o bispo de Quelimane e administrador da arquidiocese de Beira, Dom Osório Afonso. Tinha 54 anos. A informação é avançada numa nota pela Conferência Episcopal de Moçambique, que indica que o bispo de Quelimane foi encontrado sem vida no Palácio Episcopal. São ainda desconhecidas as causas da morte. Há obras que continuam a ser adiadas à espera do IVA a 6%. É o que diz à Renascença Ricardo Gomes, o novo presidente da Associação dos Industriais da Construção. A redução da taxa foi já publicada em Diário da República, mas os empresários e investidores aguardam ainda para saber como vai o fisco aplicar esta medida.
4: Nós sentimos, por exemplo, uma quebra no licenciamento no primeiro trimestre deste ano.
10: As pessoas estão à espera.
4: Porque as pessoas estão à espera de definição.
10: Faz todo o sentido,
4: não é? E acresce que, invariavelmente, a aplicação das medidas como estas, depois de definidas e depois de interpretadas, uns anos depois aparece a autoridade tributária a dizer que tem uma opinião diferente. Isso aconteceu com o IVA a 6%, ainda recentemente. Neste momento estamos todos à espera dos ofícios circulados da autoridade tributária para perceber como é que a autoridade tributária interpreta aquilo que está no plano.
8: E
4: eu arrisco-me a dizer que ninguém vai fazer isso enquanto não vir os ofícios circulados da AT.
8: Na primeira grande entrevista, desde que tomou posse como presidente da Associação de Construção e Obras Públicas, Ricardo Gomes lamenta a má gestão do pacote laboral e diz que já não acredita que o mesmo venha a ser aprovado. São declarações para ouvir no programa Dúvidas Públicas na Renascença a partir do meio-dia. Eu sou a Filipa Ribeiro. A informação está sempre em rr.pt.
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1: Muito bom dia, bom fim de semana, bem-vindo ao Hotel Califórnia. 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Bom dia, Júlio.
2: Bom dia, sabe, ando aqui à procura da prima, da primavera, porque ela foi de férias, penso eu, deve ter feito a ponte.
1: Não, é que parece que faz de propósito, está calor durante a semana, depois chega ao fim de semana, ainda por cima este que é prolongado para muita gente, e está nisto.
2: Exatamente, agora que me estava a apetecer pôr-me de calções e ir a correr estrada fora, não, vou pôr a gabardina. Bom, olha, eu começo com uma recordação. E acho que é uma recordação que vem cheia de ritmo, cheia de pedalada para nós também. Olha, mesmo que não vamos correr em calções, pelo menos vamos caminhar a algures por aí fora. Ora, quando eu estava a chegar à rádio, portanto eu estreiei no dia 1 de junho de 1967, em junho ainda não ouvi este disco, mas logo a seguir, quando eu comecei a trabalhar em 68, apareceu. Exatamente, apareceu-me um disco em cima da mesa, a oferta da editora, não é? Era um single da Atlantic, Atlantic Records, com uma jovem cantora de seu nome, Aretha Franklin.
1: Uau!
2: Ora bem, estávamos em 1968 e desde 67 que Aretha tinha conquistado o top americano exatamente com um tema que era de Otis Redding chamado Respect. No Reino Unido, a canção, sabe-se lá porquê, Não achavam muita graça à Aretha Franklin, não passou do décimo lugar do top. Mas 20 anos depois, chegou ao número 1 do top britânico num dueto com George Michael, I Knew You Were Waiting. Mas já não era o Respect. E, curiosamente, é uma frase que muitas vezes eu leio quando queremos elogiar alguém, quando queremos pôr algum destaque sobre alguma pessoa, particularmente nas redes sociais, a palavra respect.
1: Exatamente.
2: O respect é uma coisa muito bonita, que era uma coisa que nos ensinaram os nossos paizinhos, não é verdade?
1: Exatamente.
2: Portanto, vamos ficar com a Aretha Franklin e o respect, que realmente revela que ela era, já nesta altura, a rainha da soul music.

Ai, que maravilha, começámos tão bem. Ora bem, eu hoje também trago uma canção de que gosto muito, Do That To Me One More Time, dos Captain and Tennille. Quando a canção foi editada no final de 1979, muita gente da indústria da música torceu o nariz, diziam que era lenta demais para a época. Afinal, estávamos no auge do disco sound, das pistas cheias, ritmo.

acelerados, mas as pessoas na verdade decidiram outra coisa. No início de 1980, a música chegou ao número 1 do top americano, transformou-se num dos maiores sucessos dos Captain and Tennille, a dupla formada por Tony Tennille e Daryl Dragon. E aqui há uma curiosidade engraçada, Júlio. Apesar do nome da dupla dar igual destaque aos dois, obviamente, era muitas vezes Tony Tennille quem ficava na memória das pessoas, com aquela voz suave, sem excessos, e por isso mesmo transformou esta balada num clássico das rádios de todo o mundo. E o mais curioso é que esta canção continua a funcionar hoje exatamente da mesma maneira. Ela não tem grandes efeitos, não tem truques de produção, não tem um refrão explosivo. É apenas uma melodia muito bonita. E às vezes, olha, menos é mais, não é? Talvez seja por isso que mais de 40 anos depois continuamos a voltar a esta canção. Ora então, vamos ouvir este Do That To Me One More Time.

0: é daqueles balões que sabe sempre tão bem ouvir, não é?
1: É, exatamente.
0: E agora, Júlio?
1: Olha, e agora vou aqui fazer, antes de apresentar a próxima música, fazer aqui uma retrospectiva dos últimos 3 dias, mais ou menos, 3, 4 dias. Fui ao Porto fazer o podcast ao vivo, Geração 40, no palco do Rivoli. E imensas pessoas que estavam ali a assistir, muitas delas relacionadas naturalmente com os podcasts, vieram ter comigo, dizendo que gostavam muito de ouvir o Hotel Califórnia, e alguns até perguntaram qual seria a programação do próximo sábado. Coisa que eu disse, esperem um bocadinho, ouçam com atenção. Ora bem, meti-me no carro, cheguei à área de serviço de Santarém, e de repente todos os empregados e empregadas da área de serviço, também que era já um bocadinho tarde, 9 da noite ou 10 da noite, vieram ter comigo. Um deles até estava com uma toucazinha na cabeça, tirou a touca para fazer uma selfie comigo e assim, sabe, eu também faço bricolagem, faço umas coisas de artesanato em casa e das 10 ao meio-dia estou a fazer o meu artesanato a ouvir o Hotel Califórnia.
0: Que engraçado.
1: Lá tirei a selfie. Isto é uma coisa extraordinária. Fui anteontem, enfim, recebi mais um título simpático, patrono da academia, é uma academia sénior, da Junta de Freguesia de São Domingos de Benfica, onde sabem o Presidente da Junta é o José da Câmara, e vieram ter comigo imensas pessoas dizendo que gostam muito de ouvir o Hotel Califórnia, e há um que disse uma coisa muito engraçada. Eu gosto muito da música, mas a vossa conversa no meio é que é mesmo gira.
0: Que maravilha. E é por isso que cá estamos, não é?
1: Está a ver? São 3 acontecimentos e estas coisas... Quer dizer, eu não estou aqui a fazer publicidade do programa, mas estou. Pronto.
0: Sim, mas eu também tenho tido esse tipo de comentários, na verdade. Não tenho, enfim, a dimensão do Júlio e a minha cara não é logo imediatamente reconhecível como a sua. Mas volta e meia há pessoas que sabem quem sou e que me dizem exatamente coisas como o Júlio acaba de escrever. É extraordinário.
1: Tão engraçado.
0: E agora, Júlio?
1: Olha, e já a propósito de publicidade, vou contar uma história. Metem-se em publicidades e depois metem-se em saridos. O Ray Davies, o líder da banda The Kinks, que a gente conhece, teve que fazer 10 mil quilómetros de avião de Nova Iorque para Londres e volta para gravar uma palavra numa canção. Porquê? O Davis teve que mudar a palavra Coca-Cola para Cherry Cola na sua última gravação, a canção Lola, porque a BBC, quando ouviu a cantiga, assim, não, publicidade aqui, nem pensar, e não transmitiam a canção Lola. Não queriam referências publicitárias em antena. Se fosse agora, ele não tinha que viajar 10 mil quilómetros, porque com estas tecnologias todas, era só lá dos estúdios de Nova Iorque. Olha, é neste sítio assim, sim, meta lá a palavra de Cherry Cola que nós metemos aqui agora. Claro que naquela altura não teve que apanhar avião e tudo para chegar lá e dizer Cherry Cola em vez de Coca-Cola. E agora ficamos com a Lola, que não tem culpa nenhuma, mas se calhar até não gosta e só bebe chá de jasmim. Vamos ouvir.

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1: E, zato mi je... Ele teve que inventar a Cherry Cola.
0: Exatamente. Olha, Eugénia Meli Castro faz anos hoje. Não vou dizer a idade dela. Aliás, eu até costumo dizer que a idade pode perguntar se é uma senhora. O peso é que nunca. Mas sim, não vou dizer. Parabéns à Eugénia Meli Castro, um beijinho grande. E de facto também, como ela, há artistas que ajudam a contar uma época. Nos anos 80 a música portuguesa estava a mudar e Eugénia Meli Castro foi uma das vozes dessa transformação. Ela é filha do poeta Meli Castro e da escritora Maria Alberta Meneres. Começou por colaborar com nomes como José Afonso, Vitorino, Sérgio Godinho, Júlio Pereira, antes de começar uma carreira a solo que rapidamente chamou a atenção. E foi precisamente...
1: Desculpe interromper, mas exatamente no primeiro álbum do Júlio Pereira, que é o Fernandinho Vai ao Vinho,
0: sim.
1: Já ela cantava e eu também entro.
0: Ah, que giro!
1: Não a cantar, graças a Deus, mas a dizer um textinho que o Júlio Pereira me encomendou.
0: Ah, temos que pôr isso aqui no hotel.
1: Fernandinho Vai ao Vinho, o primeiro álbum do Júlio Pereira.
0: Eu vou descobrir isso. Bom, entretanto, o primeiro álbum de Eugénia Meli Castro é de 82, Terra de Mel. Depois, no ano seguinte, Águas Todo o Ano, que grande disco, tem o inesquecível Dança da Lua, com o Ney Mato Grosso, que vamos ouvir aqui hoje. Foram discos de muito sucesso, foram discos de platina, e valeram-lhe prémios de melhor cantor e melhor disco em Portugal. Bom, mas a verdade é que a história de Eugénia Meli Castro não se fez apenas por cá. Desde muito cedo ela criou uma forte ligação ao Brasil, trabalhando com músicos como Wagner Tiso, Milton Nascimento e muitos, muitos outros. Em 88, editou Coração Imprevisto, um disco de piano e voz que é lindíssimo, eu não conhecia, e ao pesquisar coisas da Janinha fui ouvir ontem um bocadinho, certos, e gostei imenso. E por isso é que foi considerado por vários críticos brasileiros um dos melhores do ano, e tinha uma participação de Caetano Veloso. Pouco depois, voltou a reunir um grupo impressionante de músicos brasileiros no álbum O Amor é Cego e Vê, onde encontramos nomes como Chico Buarque, Gal Costa, Simone, Milton Nascimento e, novamente, Ney Mato Grosso. E pelo meio ainda houve televisão. Muitos portugueses lembram-se dela como protagonista da novela António Maria, para a qual também produziu a banda sonora. Portanto, talvez por isso Eugénia Meli Castro ocupa um lugar tão especial na música portuguesa, porque conseguiu agarrar ser profundamente português e ao mesmo tempo construir uma ponte musical permanente entre Portugal e o Brasil, numa altura em que essa ponte só tinha um sentido, que era de lá para cá. Não é?
1: Era, exatamente.
0: E ela conseguiu inverter um bocadinho essa situação. Parabéns à Eugénia Meli Castro. Vamos
1: recordar
0: esta Dança da Lua com Ney Mato Grosso.

0: Têm sido muitas as reações ao Hotel Califórnia no Facebook, não é só cara a cara quando encontramos quem nos ouve na rua, mas no Facebook os comentários têm sido maravilhosos e sobretudo há lá muita gente nova que habitualmente não participa no post do Hotel Califórnia. Estamos lá, dê a sua opinião, a sua sugestão, aquilo que quiser, ficamos sempre muito felizes em ter notícias suas.
1: É mesmo muito bom aquilo que escrevem a nosso respeito. Nós temos uma característica muito especial, é que o nosso Facebook é um espaço de bem-dizer.
0: Ah, sim.
1: Sabe-nos bem. A mim sabe muito bem, e a si também, com certeza. É um espaço de bem-dizer.
0: A mim sabe lindamente. É mesmo.
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0: Muito bom dia, bom fim de semana. Ainda bem que está no Hotel Califórnia, Júlio. E agora?
1: Olha, e agora você despertou-me, sei lá,
0: então,
1: uma revoada de memórias com a Geninha Meli Castro.
0: Ah.
1: Para já porque eu tive o raríssimo privilégio de trabalhar em programas infantis sob a direção da Maria Alberta Menezes, a mãe, que era uma pessoa, além de talentosíssima, muito querida. As minhas revistas Fungagá tiveram muitas histórias escritas por ela, que depois foram ilustradas, que as ofereceu simpaticamente, e a Geninha Meli Castro estreou-se também comigo em termos de rádio e também de televisão. E realmente tem uma voz lindíssima, já não a vejo há muito tempo, e ela estava pensada, programada por mim para um inesquecível, que há de haver certamente uma oportunidade para ter com ela mais uma conversa sobre a carreira, ao mesmo tempo brilhante e discreta.
0: Sim, sim,
1: porque
0: sim.
1: Pouca gente, você fez muito bem hoje a lembrar a existência da Janinha Meli Castro, porque a maior parte das pessoas com este turbilhão em que nós vivemos, da atualidade e o que seguiu hoje ou o que saiu hoje é que é importante. A Janinha Meli Castro já não é de hoje, mas tem um ontem maravilhoso,
0: sim,
1: tem um ontem lindo.
0: Sim, sim.
1: Ora bem, fiz isto, é uma declaração de amor à Janinha Meli Castro. Pronto.
0: Muito bem.
1: Ora bem. Olha, e agora vou falar-lhes do melhor álbum do século XX. Enfim, a definição não é minha, a responsabilidade não é minha. Em 1977, no verão, entre junho e julho, Bob Marley and the Wailers publicaram o seu álbum Exodus. Exodus, um álbum considerado notável. O álbum teve imensos sucessos, faixas muito bonitas como o Jamming, Waiting in Vain, Three Little Birds e One Love, por exemplo. Eu estive, para selecionar a música aqui para o programa, estive a ouvir o álbum por inteiro. E até já uma vez aqui tinha feito uma afirmação, se calhar um bocadinho redundante, de que não sou fã de reggae. Eu sou fã do reggae. Agora o ouvido vai-se adaptando às coisas. Ora bem, em 1999, a revista Time, não é uma revista qualquer, nomeou Exodus como o melhor álbum do século XX. Não sei se esse não é, mas quando estive a selecionar a música aqui para o programa, deliciei-me a ouvir Bob Marley and the Wailers. E vamos ficar com uma canção. Escolhi esta porque acho que é uma ternura, que se chama Three Little Birds. Três passarinhos.
0: Gosto muito.

0: Olha, Júlio, esta semana cruzei-me com uma história deliciosa que contei no Hotel Califórnia noturno e que não resisto a trazer e partilhar aqui neste Hotel Califórnia. Porque há momentos em que descobrimos realmente quem são os verdadeiros artistas, aqueles que passam a vida a criar personagens. E esta história aconteceu em Nova Iorque, nos anos 90. Nessa altura, David Bowie já era uma lenda viva, tinha sido Ziggy Stardust, o Duque Branco, um verdadeiro pioneiro da pop e do rock, e de tudo o que lhe apetecesse inventar, e não foram poucas as coisas que já nessa época tinha inventado. Mas nessa noite não estava no palco, estava simplesmente a caminhar por Manhattan, e ao mesmo tempo, um escritor britânico chamado Mark Pilkington vivia um momento menos agradável. Tinha sido abordado por um homem muito agressivo que tentava assaltá-lo. E a situação estava a ficar muito séria, e foi aí que aconteceu uma coisa absolutamente improvável. David Bowie intrometeu-se, e não para dar uma lição de coragem, não para ser uma herói, apenas para falar. E segundo Pilkington, David Bowie começou a conversar com o homem com a maior naturalidade do mundo e de repente aconteceu magia. O assaltante reconheceu-o. E a conversa mudou de tom. Deixou de ser sobre ameaças, passou a ser sobre música, sobre discos e sobre canções. E em poucos minutos aquele que podia ter sido e iria ser certamente um episódio desagradável transformou-se numa conversa entre um fã e o seu ídolo. E então, o que aconteceu? O assaltante acabou por ir embora sem levar nada.
1: E eu gosto. Mas vou dizer, isto é uma prova tão boa de que a conversar a gente também se entende.
0: Não é? Exatamente. Esta história, eu gosto dela porque nos mostra de facto um David Bowie diferente daquilo que vimos nas capas do disco e de toda a irreverência que mostrava. Isto eram os personagens que ele ia criando, e por detrás desses personagens, dessa extravagância, dessas constantes invenções, havia quem o descrevia como um homem muito educado, muito curioso e profundamente interessado nas pessoas. E por isso é que esta história é muito, muito fascinante.
1: É muito, muito bonita.
0: Não
1: muito,
0: é?
1: Muito. Olha, eu também posso decalcar também de uma outra afirmação que fizeram numa abordagem que eu tive recentemente também. Assim, vocês dois dão-se tão bem.
0: Nota-se.
1: A falar ao microfone a gente também se entende.
0: Ora, exatamente. Ora, o bom disto tudo é que, de facto, é lá está o que o Júlio dizia, a falar é que a gente se entende. Não tentou ser herói, porque para ser herói já ele tinha numa...

0: We Could Be Heroes Just For One Day. Ele não tentou ser herói nem por um dia e foi mesmo ao encontro daquilo que se chama o bom senso. Júlio, e agora?
1: Olha, aquilo que eu lhe posso dizer é que agora vamos ouvir uma canção que é, do meu ponto de vista, um exercício extraordinário de gerúndios. Mas de gerúndios sobre vários nomes sonantes da nossa música e que é realmente uma coisa muito, mas muito inspirada. Porque o Jimba, por quem eu tenho grande admiração...
0: Também eu.
1: O Jimba, exatamente. O Jimba, que é um grande músico e é um homem muito criativo, para além de ser um grande músico, é um grande criativo. Ele escreveu uma canção que se chama Rui Veluziando, ou Veluziando só.
0: Veluziando.
1: Porquê? Exatamente. Veluziando porquê? Porque construiu a letra da canção... à base dos nomes de gente que ele diz tudo, gente boa, amigos dele, com quem ele trabalhou e continua a trabalhar, gente da música, e depois foi adaptando a própria letra aos nomes desses grandes amigos. Portanto, é o Camaneziando, é o Veluziando, é o Timiando, é o Palmaiando. É muito engraçada a letra, é absolutamente fabulosa e revela que ele é um grande criativo. É um grande criativo que agora tem estado em contacto comigo, e lá estarei eu com certeza, para eu lhe gravar uma faixa de um álbum, também certamente cheio de originalidade, que ele está a preparar. E portanto o Jimba fica com a certeza que eu lá estarei juliando. E agora vamos ficar com o Jimba. Ouçam bem, estas palavras estão tão bem construídas. Isto, aliás, é uma gravação ao vivo. Ao vivo, só viola e voz, e percebe-se muito bem aquilo que ele diz.
0: Estou muito
1: Jimba,
0: curioso.
1: Jimba, vamos veluziando.
2: Esta vai para Jorge Palma, Mário Mata e o resto da malta. Vamos embora. Trodeando o Porto Povo, tenho aqui um verbo novo, eu estou ruivelozeando.

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Vamos embora, Manel!

0: Isto é maravilhoso.
1: Ana!
0: É tão bom. Olha, e agora vou falar de uma série para quem gosta tanto das músicas como das histórias por trás delas. Eu, por exemplo, que já está na minha wishlist para ir ver. Esta série chama-se Daisy Jones and the Six. E se ainda não viu, talvez esta seja uma boa sugestão até para este fim de semana. E à primeira vista parece uma história de uma grande banda de rock dos anos 70. Sexo, drogas, ego, digressões, amores complicados, canções gigantes. Só que há aqui um detalhe. A banda não existiu realmente. É completamente ficção. Mas, atenção, é uma ficção muito inspirada numa banda bem real, os Fleetwood Mac. Sobretudo naquela fase lendária do álbum Rumours, quando relações amorosas eram complicadas, havia muitas zangas, havia desgaste emocional, ironicamente por alimentar algumas das melhores músicas da história do rock. A autora do livro que deu origem a esta série contou que a inspiração surgiu ao ver Stevie Nicks e Lindsey Buckingham em palco, porque havia ali qualquer coisa de estranho, diz a autora. Pareciam duas pessoas ainda ligadas, mas também profundamente magoadas. Bom, e então dessa tensão que ela se apercebeu, nasceu esta ideia. Curiosamente, a série não tenta copiar diretamente o Fleetwood Mac. Diz que é mais uma homenagem ao espírito do rock dos anos 70. Às bandas que pareciam uma família até deixarem de parecer. E há mais. Parece que as músicas da banda fictícia são mesmo boas. Eu já piquei aqui algumas coisas e, olha, gostei bastante do que ouvi. Tão boas que quase nos esquecemos que Daisy Jones and the Six nunca existiram. E pronto, agora fiquei com muita vontade. Já está na minha wishlist. Esta série está na Amazon Prime.

0: Engraçado, vou ver esta série já, se calhar na próxima semana. Como é que fechamos, Júlio?
1: Olha, com o Jubileu. Ah. Eu gosto muito de Jubileu. E eu também já sou um jubilado, e portanto gosto. Mas foi o Jubileu da Rainha Isabel II, em junho de 2002. Felizmente ainda estava com muita saúde e ainda seria rainha durante mais uns largos anos. Mas foi um concerto memorável no Palácio de Buckingham, em Londres, que é um palácio lindíssimo e que, se nós tivermos algumas libras, que são bastantes, para desembolsar, podemos visitar o palácio e tirar até uma fotografia no balcão ao lado do rei Charles III e esposa. Nós tirámos a fotografia, só que nós estávamos ao vivo e eles estavam em cartão. Sim. Mas pronto, olha,
2: não lhe passaram um cartão, foi o que foi.
1: Não passaram um cartão de espécie nenhuma. Ora bem, mas de qualquer das maneiras a fotografia fica para a eternidade. E neste Jubileu de 2002, o elenco era magnífico. Paul McCartney, Sting, Elton John, Brian Wilson, Cliff Richard, Ozzy Osbourne, The Corrs, Will Young, Atomic Kitten e os S Club 7. E realmente... É engraçado porque a música pop rock está muito presente nestes jubileus e parece, portanto, que a família gosta muito deste tipo de apresentações e que são transmitidas normalmente em televisão e são realmente grandes espetáculos. E então vamos ficar com Brian Wilson, o senhor dos Beach Boys, que criou grandes temas, mas também a solo este que se chama Love and Mercy. Um título muito bonito. Love and Mercy, o nosso Brian Wilson... Apesar de tudo, com o som dos Beach Boys. Vamos ouvi-lo.
2: 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Depois das 11 das notícias, há mais. Eu que ontem, julho, estive no Arraial dos Navegantes, no Parque das Nações. Hoje acabo o programa, vou almoçar, sigo para a Águeda para as festas de São Sebastião logo à noite. E amanhã vou estar no final da última etapa e antes da entrega dos prémios no Rally de Coja. Bom, e se calhar era bom encontrá-lo por lá.
1: Isso não é coisa que se faça a uma pessoa.

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8: Bom dia, são 11 horas, 10 nos Açores. E o que é importante sabermos a esta hora?
9: O Papa é recebido pelos reis de Espanha. Leão XIV considera que abusos na igreja são ainda uma ferida aberta. O setor da construção avisa que não foi a falta de mão de obra a atrasar os projetos do PRR. O Papa está no Palácio Real de Madrid para uma cerimónia onde é recebido com honras de Estado pelos reis e pelo Presidente do Governo Espanhol. É a primeira vez em 15 anos que Espanha recebe a visita do Papa. Ainda no Palácio Real, Leão XIV irá fazer um discurso para as autoridades espanholas. A vaticanista Aura Miguel realça os momentos mais esperados desta viagem apostólica.
10: Começar já por esta manhã, daqui a pouco, com o discurso, o primeiro discurso que ele vai preferir em Espanha, depois da visita de cortesia no Palácio Real. E aí o discurso é de fundo, como sempre acontece, com as autoridades do país. Ainda hoje é um dia intenso e, portanto, Madrid tem a sua especificidade. Eu acho que hoje à noite já é uma vigília com jovens que se espera que seja também em clima de festa. Mas o grande momento vai ser amanhã, na Praça Cibeles, com a missa. Mas, por exemplo, em Barcelona, ele vai fazer encontros com a comunidade católica em estádios, por exemplo, mas em Barcelona, claro que o ponto alto será também a missa e a inauguração da Basílica. Portanto, há muita expectativa de vários modos. Claro, depois culmina com as Canárias, e isto era um sonho que tinham insistido muito para o Papa Francisco visitar as Canárias por causa da questão dos migrantes, e agora também, uma vez mais, é Leão XIV que cumpre este desejo que era do Papa anterior, mas que também ele quer chamar a atenção para a realidade migratória, para essas dificuldades que enfrentam, quer na Gran Canária, quer depois em Tenerife.
9: Ora, Miguel, que está a acompanhar a visita do Papa à Espanha, viagem que termina na sexta-feira. Já durante o voo de Roma para Madrid esta manhã, a bordo do avião, o Papa reconheceu os abusos sexuais no contexto da Igreja como uma ferida ainda aberta. Leão XIV confirmou que nesta visita à Espanha irá encontrar-se com algumas vítimas. Não foi por falta de mão de obra que houve atrasos nos projetos do PRR. Na Renascença, Ricardo Gomes, presidente da Associação de Construção e Obras Públicas, sublinha que os projetos do Programa de Recuperação e Resiliência, que ficam por concluir, devem-se a atrasos nos procedimentos e autorizações.
11: O setor da construção tem falta de mão de obra, é um facto. Mas eu diria que, em alguns casos, a gente nem chega a ser testados com esse problema, porque quando o planeamento não é feito, quando a aplicação e a capacidade de executar os programas perde todo o seu tempo, nem que a gente tivesse, usando uma expressão popularucha, charters de pessoas a aterrar aqui, que a obra vai andar mais depressa. Isso não é assim.
9: Ricardo Gomes diz que os fundos do PRR para habitação foram aproveitados, mas parte da construção prevista não será executada. As autarquias acabaram por comprar casas que estavam já no mercado. São declarações do novo presidente da Associação da Construção e Obras Públicas ao programa Dúvidas Públicas da Renascença. Uma entrevista que pode ouvir a partir do meio-dia ou em qualquer altura no site, em podcast e no YouTube. O presidente da República afirma que a língua portuguesa não se confina a um povo nem a um espaço. Numa mensagem enviada aos portugueses no Luxemburgo, António José Seguro vinca que o português é um fator de união e assinala que quem vive fora do país percebe isso melhor do que ninguém. O presidente cita Camões para dizer que talvez só se veja um país inteiro quando se está fora dele. Estas e outras notícias estão em rr.pt. Eu sou a Filipa Ribas.
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8: 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Vamos continuar, Júlio?
14: Vamos continuar e vamos recuar até o ano de 1970 para uma banda que fazia e faz um tipo de música que, mesmo naquela altura, eu que gosto, enfim, de

altura, e ainda por cima dar uma disc jockey saloio, assim em ritmo em cima da música e tal, e as pessoas em casa de certeza em brasa porque eu estava a falar em cima da música. Ora bem, este álbum foi o primeiro que explodiu na Europa e picou logo o quarto lugar do top britânico, ficando na tabela dos melhores, isso é que é importante, durante um ano. Os ingleses também não passaram muito cartão, já que falámos de cartão ainda há bocadinho, não passaram muito cartão aos Deep Purple e eles ficaram apenas em quarto lugar. Só que o álbum ficou no top durante um ano. E destas músicas todas que também tive o prazer de ouvir, fui reouvir este álbum, eu escolhi o Black Night, uma noite escura, mas acendam os faróis e ouçam bem esta música.

0: Como eu dizia nos meus tempos de estudante, que grande malha. E depois tinha um amigo que dizia, na meia, na meia.
1: Na malha, malha na meia.
0: Olha, Júlio, eu a semana passada, creio que na segunda-feira, dei conta de que Pebble Bryson, uma das grandes vozes da soul e das baladas românticas dos anos 80 e 90, tinha sofrido um AVC, mas depois, na terça-feira, Pebble Bryson, infelizmente, veio a morrer aos 75 anos. Talvez muita gente não reconheça imediatamente o nome, mas a voz reconhece certamente. Pebble Bryson construiu uma carreira impressionante entre música soul, R&B, grandes canções de amor. E foram dele alguns dos duetos mais populares da música contemporânea que marcaram gerações inteiras através da Disney. Beauty and the Beast com Celine Dion.
1: Exato,
0: ou
1: exato.
0: A Whole New World com Regina Bell. Mas depois há uma canção que para muitos resume tudo isto, que é Tonight I Celebrate My Love. O dueto de 1983 com Roberta Fleck, uma da...

aquelas baladas extraordinárias e que nos ficam na memória. Aos 75 anos, Peebo Bryson deixou-nos e talvez seja um bom momento para voltar a ouvir uma das canções que melhor mostrou o seu talento.

0: Andava eu no 10º ano e lembro-me de ouvir esta canção na rádio e sobretudo num sítio muito específico, era um snack bar no centro comercial em Santarém. Nós,
1: exato,
0: nesse
1: exato.
0: Ano, tínhamos, num dia da semana, não me recordo qual, um furo. Havia ali uma hora que não tínhamos aula, então vinhamos à cidade, como nós dizíamos, a tomar café, e lembro-me de ouvir esta música na rádio, nesse café mesmo. E agora, Júlio?
2: Ora bem, já em 1972, imaginem, os Rolling Stones estavam a trabalhar para a reforma. Mas eles não aceitam a reforma. Não há maneira de aceitar a reforma, e ainda bem. Ora bem, em junho desse ano, a banda do Mick Jagger e do Keith Richards, li ontem também uma coisa curiosa, o Mick Jagger viu uma lista das grandes estrelas de cinema e da música do mundo que são casados com mulheres mais novas, e o Mick Jagger é o campeão porque a mulher do Mick Jagger tem menos 43 anos do que ele. Ora bem, o Mick Jagger e o Keith Richards terminaram o seu tour na América do Norte no Pacific Coliseum em Vancouver, no Canadá. Deram 32 concertos que renderam apenas 4 milhões de dólares, fazendo deles, na altura, a turnê mais rica do rock. Já naquela altura eles iam arrecadando um dinheirinho para doenças, podiam ter, sei lá, uma constipação, uma gripe, uma coisa qualquer. Ora bem, simplesmente eu creio que isto está desatualizadíssimo, porque estes 4 milhões de dólares não são nada comparados com o Bad Bunny. O Bad Bunny deve faturar muitíssimo mais, porque ele é o rei do trap latino.
0: Exatamente.
2: E eu, se fosse cantor, era cantor do trap latino, porque velhos nem os trapos. Bom, então vamos lá ouvir Honky Tonk Woman.
0: O rei do trocadilho está no auge.

0: E agora vai haver uma estreia no Hotel Califórnia, porque o Hotel Califórnia é um programa de histórias e memórias, e esta é uma memória, mas uma memória reconstruída. Eu explico. O José Cid enviou-nos a nós, e o Júlio também recebeu, o seu novo single, que não é mais do que uma canção que ele tinha gravado em 1981 e que eu me lembro perfeitamente. Mas não é uma canção que salte logo ao ouvido de toda a gente e daqueles que gostam do José Cid. E então, nada melhor do que eu pedir ao José Cid, para de viva voz, nos explicar o que é esta nova canção. Olá Zé, bom dia. Exato.
1: Olá Paulino, olá Júlio. Um grande abraço do vosso amigo José Cid. Ao fim de mais de 50 anos, eu resolvi recuperar uma canção que estava perdida no tempo e no espaço, no baú das memórias, no pó do tempo e dos microfones, e resolvi recuperar a minha magia, porque magia e sonho são fundamentais na nossa vida. E conclusão, resolvi dar uma versão mais atual, mais moderna. Eu também já estou mais moderno do que em 81, embora as pessoas não acreditem, mas vocês sabem que é verdade. Eu estou mais moderno e resolvi, com a ajuda dos meus guitarristas e do meu baterista, fazer uma coisa completamente orgânica, que vai ser o nosso single de verão. Com a vossa ajuda pode pegar ainda mais. Obrigado por gostarem, obrigado pelo vosso apoio. Obrigado à Rádio Renascença, muito obrigado.
0: Não tens que agradecer, Zé. Estamos aqui sempre e quando tu nos dás as canções para darmos em estreia, nós é que também agradecemos, não é, Júlio?
2: Exato, exato. Um grande abraço para ele.
0: Vamos então ouvir esta nova versão de Magia. A canção é de 1981.

0: Em grande, meu querido Jesse, olhe já agora no Facebook da Renascença, diga o que é que achou desta versão de Magia e se conhecia esta música. Eu lembro-me perfeitamente desta música.
1: Sim, sim. Mas devo dizer, ele teve muito sucesso.
0: Sim, sim.
1: Realmente com esta cantiga e agora vai ter mais ainda.
0: Claro que sim. E captar sobretudo gerações mais novas, que eu tenho visto nos concertos dele, tenho visto quando o acompanho ali para fazer uma brincadeira de 6, 7 minutos. Aliás, vou estar na minha cidade natal, em Cantanhedo, com o José Cid, na Expo Fácil. Depois falarei nisso em pormenor.
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0: E agora, Júlio, uma canção que a rapaziada mais nova descobriu há 2 anos, para aí, não é?
1: Exatamente, exatamente. Isto porque quero dar os parabéns a uma menina chamada Suzy 4, que anda a fazer de mim velho, não há dúvida nenhuma. Ela fez 76 anos no dia 3 de março. A Suzy 4 já tem 76 anos. Eu lembro-me da Suzy 4.
0: Já devia ser Suzy 18.
1: Na Grafenola Ideal, portanto, lá está. Já passaram, foi 40 anos, não é? 40 e tal anos e também na Febre de Sábado de Manhã. E até meninas a imitarem a Suzy 4, não é? Ora, a menina nasceu em 1950 e teve o seu primeiro single no top do Reino Unido em 73. Era o Can the Can. Toda a gente ouvia aquilo. Sim, era uma coisa extraordinária. Na sua carreira teve até agora 10 temas no top 40 e em 1979 foi número 4 nos Estados Unidos com a canção Stumbling In. Ora bem, a Suzy 4 tem uma característica, foi a primeira mulher baixista a transformar-se na grande estrela do rock que o rock era dominado por uma barreira machista.
0: Exatamente.
1: Mas não.
0: A segunda foi a nossa amiga.
1: Já lá vamos. É o número que se segue.
0: Ora, desculpe-me.
1: Ela não tem importância nenhuma. É que, em boa verdade, Suzy 4 é a Medusa americana.
0: Muito bom. Um beijinho, Medusa.
1: E agora vamos ficar com este dueto que foi um sucesso. E você diz que agora a rapaziada descobriu esta música.
0: É, foi feita uma versão de dança.
1: Foi um grande sucesso. No dueto com o Chris Norman, Stumbling In. O Can the Can tem uma pedalada muito forte e acho que para septuagenários já é muito. Então ficamos com esta que é mais suave. Stumbling In com Suzy 4. Suzy 4? Quer dizer, ela é Suzy 76 neste momento. Com Chris Norman.
0: Esta é a original, atenção meninos.
1: Exatamente, exatamente. Olá.

0: O Júlio Sung Sei ainda não viu o filme Michael, pois não?
1: Não, ainda não vi.
0: Eu também não.
1: E é coisa para ir ver no sábado.
0: Eu também não. Se calhar não vale a pena. Porque esta é uma boa notícia para nós que ainda não vimos e também para os fãs de Michael Jackson. O filme Michael vai chegar ao streaming já na próxima segunda-feira. Vai estar disponível no Prime Video para compra ou aluguer. E os números ajudam a perceber este impacto. Desde a estreia nos cinemas, o filme arrecadou, Júlio, mais de 800 milhões de dólares em todo o mundo. Ouviu bem, 800 milhões de dólares. E tornou-se uma das maiores bilheteiras do ano e um dos filmes musicais de maior sucesso de sempre.
1: Como sabemos, olha, eu fui convidado para a antestreia
0: também
1: e
0: eu.
1: Não pude ir, porque, também não pude ir, já nem me lembro por que razão, mas não pude ir.
0: Também nem eu, não fui.
1: Não sei se vai ver no grande ecrã, se vai ver no ecrã médio. Vamos lá ver.
0: Como sabemos, no papel principal está Jaafar Jackson, o sobrinho de Michael Jackson, numa escolha que, atenção, despertou enorme curiosidade e também muitos torceram o nariz. A verdade é que este filme acompanha uma das trajetórias mais extraordinárias da história da música, desde os tempos dos Jackson 5, quando Michael era apenas uma criança com um talento invulgar, até à transformação no artista que revolucionou toda a música pop com álbuns como Off the Wall, Thriller e Bad, que é o meu preferido, atenção. Curiosamente, mais de 40 anos depois da sua edição, Thriller continua a ser o álbum mais vendido da história, com estimativas que ultrapassam os 70 milhões de cópias em todo o mundo. E de facto, estes são números que ajudam a explicar porque é que a vida de Michael Jackson continua a fascinar novas gerações e porque é que um filme sobre a sua história se transformou num fenómeno tão grande. Ora, vamos recordar um dos momentos da sua carreira.

0: Estreia segunda-feira no Prime Video este Michael para compra ou aluguer. Ou seja, nós que vamos ver em casa também estamos a contribuir para o sucesso financeiro deste filme. E agora, Júlio?
1: Que bem precisa, coitadinho.
0: Exato.
2: Ora bem, há bocadinho eu passei realmente a nossa Suzy 4, que é a Meduza americana, e agora vou passar a Meduz, que é a Suzy 4 portuguesa.
0: Exatamente,
2: está tudo ligado. Eu conheço a Meduz desde os Rocky Vários, há vários anos, e ela tem feito uma carreira muito boa, muito sólida, em Inglaterra, onde vive já há largos anos, visita-nos de vez em quando, escreve muitas vezes no posts para mim, e é de uma grande simpatia.
0: Sim.
2: Eu então, uma vez que passei a Suzy 4, e ela ainda por cima tem a vantagem de ser bastante mais nova do que a 4, então resolvi ir buscar um trabalho dela muito interessante que se chama Tu e Eu, e ela realmente continua a ser uma baixista extraordinária, tem relação com grandes músicos em Inglaterra, portanto está, digamos, muito bem instalada, e eu desejo sinceramente que continue a produzir boa música para nós a podermos ouvir de vez em quando. Tu e Eu, ou seja, a Meduz e eu, juntos à Pólila. Meduz.
0: Um beijinho, Meduz.

0: Que bom momento, Júlio, maravilha. E agora, uma das canções mais importantes da história do rock, Light My Fire, dos Doors, foi editada a 3 de junho de 1967 e 2 meses mais tarde chegava ao número 1 do top americano. Mas a história mais curiosa aconteceu pouco depois, é uma história deliciosa. Nessa altura, os Doors foram convidados para atuar num dos mais populares programas, se não o mais popular programa de televisão, o Ed Sullivan Show, visto por milhões de pessoas. Aliás, tão famoso o programa como o próprio Ed Sullivan, que agora o Stephen Colbert, que foi calado pela administração Trump, fazia o seu programa no Ed Sullivan Theater.
1: Portanto, exatamente,
0: tinha direito a um próprio teatro com o seu nome. Bom, então, voltando ao Ed Sullivan Show com os Doors, antes da emissão, os responsáveis do programa pediram à banda uma alteração na letra, tudo por causa da frase "Girl, we couldn't get much higher". A produção receava que pudesse ser interpretada como uma referência ao consumo de drogas. Ora bem, os Doors aceitaram. Fizeram um ensaio com a letra alterada, mas quando chegou o momento da emissão em direto, Jim Morrison cantou a versão original sem mudar uma única palavra.
1: Toma!
0: E então, quando a atuação terminou, um produtor veio aos bastidores e informou a banda de que nunca mais seria convidada para o programa. A resposta de Jim Morrison ficou para a história. Ah, já estivemos no programa do Ed Sullivan e nunca mais voltaram.
1: E eu ralado.
0: Ora, aí está, exatamente. Mas a canção ficou e quase 60 anos depois continua a ser reconhecida por uma das interpretações mais marcantes de Jim Morrison. O meu filho António tem 28 anos, adora os Doors.

0: Esta história é maravilhosa. E é o que distingue também os grandes artistas, aqueles que, enfim, tipo, leva lá a bicicleta e depois toma lá, leva lá com o original.
1: Bom, quer dizer, era a vantagem e a desvantagem dos programas feitos em direto.
0: Claro, claro.
1: Mas, de qualquer das maneiras, o Ed Sullivan não só foi conhecido por divulgar música que perturbava um pouco o poder nos Estados Unidos, como também depois tinha estes pruridos que tinham a ver, essencialmente, com os patrocinadores.
0: Pois,
1: que
0: claro.
1: Eram muito, muito respeitosos, muito conservadores. Não, isto pode parecer mal. E tal. E depois apareceram estas bandas que eram muito indisciplinadas. Ah, sim, então a gente vai cantar como nos apetecer.
0: Ora, mais
1: nada. Aconteceu.
0: Exatamente. Como é que fechamos?
1: Olha, que fechamos contra uma parede.
0: Então?
1: Eu vou-vos contar a história. Porque já me aconteceu. E já explico onde é que aconteceu. Em junho de 2003, o Barry Manilow partiu o nariz acidentalmente quando bateu com a cabeça, também acidentalmente,
0: oh, meu Deus,
1: contra uma parede na sua casa em Palm Springs. Desmaiou e disse, mais tarde, que só acordou 4 horas depois.
0: Ah.
1: Levaram-no para o hospital e os médicos disseram-lhe que não precisava de cirurgia. É, ainda bem. Ora bem, exatamente há 2 anos, eu que não sou cantor, nem vivo em Palm Springs, bati com a cabeça num vidro na RTP, exatamente no dia dos anos do Herman.
0: Isso é tão perigoso.
1: Portanto, exatamente, saí da RTP, toda paraletada, pronto, a minha esposa lá fora à espera, e já era noite, estava convidado para um jantar magnífico do nosso Herman José, e... tinham posto um vidro na recepção, sem sinalizarem o vidro com uma tarja, normalmente põe-se uma tarja para as pessoas saberem que está ali,
0: claro,
1: um vidro e tal.
0: Claro, claro.
1: Não, e eu vejo a minha mulher do lado de lá e vou direito àquilo e parti a cara toda contra o vidro.
0: Oh, Júlio, não me vai levar a mal esta piadola, mas levou à letra, deu com o nariz na porta.
1: Bem, de que maneira? De que maneira? Não? E eu que tenho nariz para óculos, que ainda por cima, não é?
0: Nariz para óculos é muito bom.
1: É que foi tudo. E então, olha, em vez de ir para o restaurante, que era um restaurante chiquérrimo, nunca entrei, e provavelmente, a não ser que volte a partir o nariz, talvez um dia consiga entrar, e então fui para o hospital, para a CUF Tejo, não, para a CUF...
0: Descobertas.
1: Descobertas, estiveram-me a cozer o nariz.
0: Ai.
1: E a endireitar. Curiosamente, era um médico ucraniano. Eu tinha umas gotas de sangue na camisa e tal. E depois telefonámos para. Ah, o Herman telefonou em determinada altura. Então não vens? Sim, não, estou no hospital.
0: Ai.
1: Pronto. E então não fui aos 70 anos do Herman. E ele, muito simpaticamente, um dia encontrou-me: olha, estás-me a dever 300 euros do teu jantar que não apareceste.
0: Que
1: também estava a subir o preço, de certeza.
0: Bom, ou não.
1: E pronto, portanto, vamos ficar com este meu colega, que é meu colega a partir de narizes, o Barry Manilow, a cantar o Copacabana, que é uma coisa muito
0: Gosto
1: animada
0: tanto.
1: Para nós sairmos e esquecermos a altura em que batemos com o nariz na porta. Vamos lá, isso.
0: Olha, Júlio, a propósito, se me permite interromper-me neste seu momento, é atual, porque li esta semana que Barry Manilow teme não voltar a ter voz. Ele que está, enfim, a lutar contra um cancro, ele que foi operado e diz que nesta altura teme porque não está a conseguir a que a voz volte. É o que é uma pena. É, será um fim de ciclo, mas um ciclo bonito. Barry Manilow,
1: exatamente,
0: no final do Hotel California na Renascença, que teve o apoio de Domplex. 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Bom fim de semana.
1: Mas não vamos bater com a porta.
0: Nem pensar. Para a semana cá estaremos.

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10: Boa tarde, é meio-dia, 11 horas nos Açores.
11: O anjo do Senhor anunciou a Maria.
12: E ela concebeu do Espírito Santo.
11: Ave Maria.

0: Rogai por nós, Santa Mãe de Deus,
1: para que sejamos dignos das promessas de Cristo.
0: Oremos. Infundi, Senhor, a vossa graça em nossas almas, para que nós, que pela anunciação do anjo, conhecemos a encarnação de Cristo, vosso Filho, pela sua paixão e morte na cruz, e com a intercessão da bem-aventurada Virgem Maria, alcancemos a glória da ressurreição. Por Cristo, Senhor nosso.
1: Amém.
0: Glória ao Pai, e ao Filho, e ao Espírito Santo.

0: Vamos às notícias, em destaque no Jornal do Meio-Dia. Boa tarde.
1: Olá, boa tarde. Papa reconhece abusos sexuais na Igreja como ferida ainda aberta. Presidente da República sublinha a língua portuguesa como elemento da União. O Papa entende que os abusos sexuais no contexto da Igreja Católica são ainda uma ferida aberta. Durante a viagem desta manhã de Roma para Madrid, Leão XIV, confirmou que se vai encontrar com vítimas de abusos sexuais em Espanha, dizendo que não se esquecerá do problema. Em declarações à imprensa que o acompanha na viagem apostólica a Espanha, fez esta declaração. A acompanhar esteve a vaticanista Aura Miguel.
2: Veio muito bem disposto e falou em espanhol e lembrou que é a primeira vez que um Papa vem depois de tantos anos. Há 15 anos que não existe a visita de um Papa à Espanha, portanto o Papa Leão disse: estou contente por poder fazer eu esta viagem apostólica, quero vir saudar todos, a Igreja tem uma mensagem para todos, como de resto se vê na própria encíclica que acaba de sair, portanto é um documento para todos. Assim, ele quer que esta viagem à Espanha vá ao encontro do maior número possível de pessoas, é para os católicos e não só, disse ele. Foi falando de um lado e do outro a cada um. Alguns trouxeram-lhe presentes. Eu própria saudei-o em nome de Portugal e entreguei dois livros para crianças que duas amigas tinham escrito e pediram para lhe oferecer, e ele agradeceu em português.
1: A esta hora o Papa está a discursar no Palácio Real de Madrid, um discurso dirigido para as autoridades espanholas. Este sábado irá ainda visitar a Caritas, que dá apoio a pessoas em condição de sem-abrigo, e à noite fará uma vigília com jovens no centro da capital espanhola. A viagem apostólica do Papa à Espanha termina na sexta-feira. Não foi por falta de mão de obra que houve atrasos nos projetos do PRR. Na Renascença, Ricardo Gomes, presidente da Associação de Construção e Obras Públicas, sublinha que os projetos do Programa de Recuperação e Resiliência que ficam por concluir devem-se a atrasos nos procedimentos e autorizações.
3: O setor da construção tem falta de mão de obra, é um facto. Mas eu diria que, em alguns casos, a gente nem chega a ser testados com esse problema, porque quando o planeamento não é feito, quando a aplicação e a capacidade de executar os programas perde todo o seu tempo, nem que a gente tivesse, usando uma expressão popularucha, charters de pessoas a aterrar aqui, que a obra vai andar mais depressa. Isso não é assim.
1: Ricardo Gomes diz que os fundos do PRR para a habitação foram aproveitados, mas parte da construção prevista

0: O ministro português das Finanças foi nomeado como vice-presidente do Conselho de Governadores do Banco Europeu para a Reconstrução e Desenvolvimento. Informação adiantada numa nota pelo gabinete de Joaquim Miranda Sarmento, que avança que Lisboa foi a cidade escolhida para a reunião anual deste banco em 2029. Eu sou a Filipa Ribeiro. A informação está sempre em rr.pt.
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0: Dúvidas Públicas. Viva e bem-vindos a mais um Dúvidas Públicas. Esta é a entrevista de Economia da Renascença e hoje vamos falar muito de crise na habitação, das alterações ao visto prévio, do IVA na construção ou da reforma laboral. O nosso convidado é engenheiro civil e gestor com vasta experiência na indústria de construção, CEO da SET, Sociedade de Empreitadas e Trabalhos Hidráulicos, desde 1995. Internacionalmente é também vice-presidente da Federação da Indústria Europeia de Construção. Pai de dois filhos, avô de uma neta, gosta de viagens, de vela, de livros, mas claro, como bom português também gosta de gastronomia e enologia. Foi recentemente eleito para presidente da ICOPNE, a Associação dos Industriais de Construção Civil e Obras Públicas, sucedendo a Manuel Reis Campos, que liderou a instituição ao longo de 21 anos. Ricardo Gomes, o novo líder da ICOPNE, é o nosso convidado numa entrevista conduzida por Sandra Afonso.
1: E Arsénio Reis, bem-vindo ao Dúvidas Públicas.
2: Obrigado.
1: A reforma do Tribunal de Contas, que flexibiliza o visto prévio, já foi aprovada na Generalidade, mas ainda deverá ser alterada na especialidade, no Parlamento. O fim do visto prévio poderá abranger apenas os contratos até 5 milhões, em vez dos 10 milhões iniciais. Como é que vê esta alteração?
2: Vemos com bons olhos a alteração no regime que existe atualmente do Tribunal de Contas. No fim de contas, de passagem, para o que nós entendemos que é muito mais próximo da função de um tribunal, que é a fiscalização sucessiva e não exatamente a preventiva, que é aquela em que o Tribunal de Contas tem exercido maioritariamente a sua ação.
1: Atualmente, a partir dos 75 mil euros, os contratos obrigatoriamente têm que levar visto prévio.
2: Correto. Isso quer dizer que a necessidade de levar ao Tribunal de Contas, praticamente, tudo aquilo que é relevante em termos de aplicação das decisões que os órgãos públicos, a todos os níveis, têm que tomar, revelou-se nos últimos anos, e eu não vou entrar aqui agora em polémicas sobre se o Tribunal de Contas é que é rápido ou que é lento, o que é facto é que valores tão baixos constituíram-se objetivamente como obstáculos ao desenvolvimento das intenções e das aplicações dos planos das diferentes camadas e diferentes órgãos de responsabilidade da administração pública.
1: Mas entretanto, houve muitas críticas aos 10 milhões, o limite inicialmente proposto pelo Governo limitava muito o visto prévio.
2: Podíamos estar aqui a discutir se são 10, 8, 7 ou 5.
1: Há uma grande diferença entre 5 e 10?
2: Podemos achar que há uma diferença. Os 5 milhões, ou se quisermos ser mais precisos, os 5 milhões e 400 mil euros, é o limite do chamado limiar das diretivas europeias. Ou seja, um valor abaixo desse montante não tem que ter publicização no espaço europeu, acima disso tem de ter. Bom, parece-nos que pode ser uma fronteira interessante, porque entra, digamos assim, num enquadramento em que a dependência de responsabilidade é exclusivamente nacional e a outra, digamos, que extravasa apenas a responsabilidade nacional. Portanto, pode ser uma boa ideia limitar aí. O que vai acabar por cobrir, se calhar, 90% ou mais dos atos públicos das diferentes níveis da administração. Estou a falar atos, não diga em valor.
0: Mas abrange então uma enorme quantidade de contratos na área das obras da construção
2: e de fornecimento.
0: O problema estava na morosidade ou estava no número de decisões que impediam o avanço de alguns desses contratos?
2: Se calhar temos que vir um bocadinho mais atrás. Dizer que esta situação resolve todos os problemas que estão na gênese

0: daquilo que, de uma forma geral, toda a gente se queixa, que é o quê? Incapacidade de fazer o que se propõe, incapacidade, em última análise, até dos governos ou dos órgãos autárquicos, são desses que são poderes executivos, de cumprirem as suas promessas. É evidente que quando não se planeia a tempo, quando não se tem as condições criadas para fazer a tempo, depois, todos os procedimentos, por curtos que sejam, são um problema. E é verdade que o maior problema que nós temos não é os prazos do Tribunal de Contas. O maior problema que nós temos, sobretudo no que diz respeito ao investimento público, é uma crónica incapacidade de planear, primeiro, e depois uma crónica incapacidade de executar o planeado. E, em alguns casos, para ser contraditório com a própria natureza do que é um tribunal, esta ideia de que se previne o que vai acontecer muito mais do que se acompanha aquilo que está a acontecer. Caricaturando, era ótimo termos tribunais que julgavam por prevenir o crime que ia acontecer. Mas não é isto, não é?
1: Mas estes mecanismos existem com o objetivo, claro, que é antecipar, prever a corrupção.
0: Se quer que diga, eu acho que não é isso que existe, sinceramente. Até porque o regime atual do Tribunal de Contas não preveniu a corrupção. Se calhar atrevo-me a dizer que se calhar houve mais casos, pelo menos de que tínhamos conhecimento público, neste período do que em períodos em que o Tribunal de Contas não funcionava com estas regras. Não é porque o Tribunal de Contas faz isto que se previne a corrupção.
1: Mas isto deita já por terra argumentos, as críticas do MENAC, o Mecanismo Nacional.
0: Se quer que eu diga, o que eu acho que o Tribunal de Contas é ainda o resquício de uma forma infantilizada que o Estado tem de se considerar a si próprio na aplicação, ou na sua capacidade de aplicar, neste caso, os seus desígnios de investimento. E isto é uma tradição que, se calhar, vem muito de trás, de um tempo anterior à democracia, e que, infelizmente, se perpetuaram porque, se calhar, esta gente não é suficientemente adulta para tomar conta das coisas e a gente tem que ter aqui um sistema que garante que isso não acontece. Acho que é mais isso.
2: Então, como é que entende estas críticas do Tribunal de Contas e do próprio MENAC, o Mecanismo Nacional de Anticorrupção, que era aquilo a que a Sandra estava a aludir, no fundo?
0: Bom, vamos dividir. As críticas do Tribunal de Contas, penso eu, que têm a ver com a ideia que o Tribunal de Contas tem...
2: Do seu próprio papel,
0: do seu papel, neste caso. Eu não quero entrar aí. Quanto ao MENAC, não sei em detalhe as críticas, todos nós teremos com certeza questões a levantar que sejam preventivas da possibilidade de existir corrupção, mas isso não está na questão do Tribunal de Contas exercer preventiva ou sucessivamente a sua atuação. Isso pode estar nas leis, na feitura das leis, antes mesmo da sua aplicação, que é aquilo sobre o qual o Tribunal se terá que pronunciar. Que o que terá que fazer é, no fim de contas, verificar a aplicação ou não da lei.
1: Mas há outras medidas que possam ser ou que devam ser implementadas no sentido de prevenção da corrupção neste setor da construção?
0: Bom, neste ou nos outros?
1: Sim, estamos a falar nisto porque estamos a falar consigo,
0: estão
1: não é?
0: A falar
1: que representa
0: comigo,
1: o setor.
0: Eu percebo nesse sentido, embora seja mais ou
1: Mas
0: menos
1: obviamente
0: comum
1: que as medidas são genéricas.
0: Que tudo o que tem a ver com o fenómeno se reduz à realidade da construção, eu volto a dizer.
1: Há essa percepção, não é?
0: Há errada, não é? Porque se calhar alguns dos casos que conhecemos tiveram a ver com questões que não têm nada de construção. Também os temos com a construção, não vamos negar isso. Mas, portanto, essa percepção é redutora. O problema da corrupção não é um problema específico de um setor. Portanto, com certeza que há muita coisa que nós podemos fazer para prevenir mecanismos e acima de tudo aí, a garantia da transparência nos atos é muito importante. Portanto, é aí, na qualidade legislativa, que nós podemos fazer algo.
1: Luís Montenegro admitiu pela primeira vez alterações ao visto prévio em outubro de 2024, há cerca de ano e meio. Só agora chegaram estas alterações ao Parlamento e ainda não sabemos quando é que e como é que serão aprovadas. Esta demora na execução pode ter atrasado licenciamentos ou abertura de concursos na construção? Por exemplo, em grandes
0: parece.
1: Obras como os acessos ao aeroporto?
0: Não.
1: Ao novo aeroporto?
0: Não creio. O novo aeroporto tem um processo que está a decorrer. Antes disso tem questões muito mais relevantes, como nomeadamente as questões da aprovação dos estudos de impacto ambiental e das DIAs, antes mesmo de se começar a pensar em questões como aquelas que levantou. Portanto, não creio que esta alteração tenha atrasado em si nenhuma das decisões mais relevantes sobre os projetos de maior dimensão. E até porque eu confesso aqui, se calhar isto vai surpreender, eu não tenho a certeza que o simples facto de se alterar as regras de dispensa do visto do Tribunal de Contas vá ser efetivamente praticado pelos decisores públicos. Porque me parece que se criou um anátema de receio sobre os decisores públicos, que eu arrisco-me a pensar que muitos deles, mesmo podendo dispensar, vão querer o visto prévio.
1: Vão recorrer ao Tribunal
0: de Contas? Vão, porque não, se não houver as outras alterações que mencionou e que ainda não aconteceram, que em alguns casos são manifestamente excessivas.
2: É por isso, em sua opinião, e em seu entender, que o Governo reviu também o regime de responsabilidade,
0: claro,
2: dos gestores públicos?
0: Claro que é por isso. Porque se uma coisa sem a outra, o que ia conduzir era que continuaríamos a ter uma lei que diz não se faz e seriam os próprios a fazer.
2: A tomar,
0: porque,
2: a iniciativa de pedir.
0: Com certeza,
2: não?
0: Porque não querem amanhã.
2: Para se defenderem.
0: Como é óbvio, porque o Tribunal de Contas, inclusivamente nos últimos tempos, a nosso ver, foi alguém além daquilo que era o seu papel. E nem me parece que o Tribunal de Contas esteja dotado e preparado para tal, de intervir, como foi, por exemplo, o mais conhecido é o caso do Hospital de Todos Santos. O Hospital de Todos Santos, a questão da intervenção sobre a aplicação ou não dos critérios de sismicidade e, portanto, de intervir na formulação do contrato, manifestamente não me parece que seja uma área onde um tribunal, e neste caso o Tribunal de Contas, deva intervir.
2: Mudando um bocadinho de tema, outra medida que se arrastou desde que foi anunciada até a aprovação e a execução, diria eu, foi a descida do IVA na construção para 6%. Que impacto é que isto teve na vossa área? Isto adiou muitas obras?
0: O ciclo de impacto destas medidas na atividade da construção e no seu produto final, neste caso a habitação, não é o ciclo da informação, não é o ciclo dos telejornais. E nós temos um tempo, digamos, entre a decisão e concretização, infelizmente longo, que oscila à volta de 5 anos. Ninguém espera que estas medidas produzam um efeito, digamos, nos próximos 6 meses, 1 ano. A partir dos 2 anos, nós vamos começar a ver o efeito prático. Mas há uma coisa que ela produz efeito já e é importante. Respondendo agora à sua pergunta, nós sentimos, por exemplo, uma quebra no licenciamento no primeiro trimestre deste ano.
2: As pessoas estão à espera.
0: Porquê? Porque as pessoas estão à espera de definição.
2: Faz todo o sentido. Passar de 23 para 6...
0: E acresce a todo esse sentido que você está a dizer, que é só intuitivo, um segundo aspecto, que é o facto de que, invariavelmente, a aplicação das medidas como estas, depois de definidas e depois de interpretadas, uns anos depois aparece a autoridade tributária a dizer que tem uma opinião diferente. Isso aconteceu com o IVA a 6%, ainda recentemente, não sendo um grande problema, é um problema muito grande para algumas empresas e alguns promotores, mas é sobretudo um promotor da desconfiança sobre a maneira como se pode ou não lançar nos investimentos. Portanto, eu posso dizer que neste momento estamos todos à espera.
1: Não, é?
0: Neste momento estamos todos à espera dos ofícios circulados da autoridade tributária para perceber como é que a autoridade tributária interpreta aquilo que está no plano, que é uma belíssima ideia, e eu arrisco-me a dizer que ninguém vai fazer isso enquanto não vir os ofícios circulados da AT. Porque não vamos voltar a ter uma situação em que 6 ou 7 anos depois a autoridade tributária diz que é uma coisa, depois a jurisdição segue os seus caminhos e diz que é outra, e de repente temos situações até de empresas, neste caso concreto de empresas de construção, que ficam sob situações até existenciais, se calhar, porque alguém lhes vem pedir o retorno,
1: a devolução
0: de um IVA, que provavelmente era devido a um promotor que, entretanto, já não existe. Portanto, boa medida, com certeza que vai ter um impacto positivo nas decisões de investimento e, a partir daí, no ciclo.
1: Mesmo com todas estas regras que já estão associadas à medida, o destino da obra, os valores da venda ou do arrendamento, o tipo de contrato...
0: É o que eu estava a dizer. Vai, se for claro, a aplicação e a forma como a autoridade tributária interpreta o que acabou de ler e da forma como a lei foi regulamentada.
1: Outra questão do IVA a 6% é que esta é uma medida que já está limitada no tempo. Está prevista só até ao final de dezembro de 2032. Esta alteração devia ser permanente?
0: Claro. Acho que ela devia ser permanente e acho que ela devia ser de alguma forma retroativa também. Ou seja, nós temos uma quantidade insuficiente, sabemos todos, mas ainda assim, de projetos em execução que, em rigor, não vão beneficiar da medida por comparação com outros que entrarão em execução, vamos dizer, a partir de meio do ano e que beneficiam da medida. Nós gostaríamos de ter visto a aplicação da medida não apenas a setembro, mas um pouco mais atrás, provavelmente aos projetos que tendo sido, ou que estando em execução, digamos, dentro do ano anterior,
1: já pudessem ser abrangidos
0: para a medida. Mas seguramente a sua continuidade, sem dúvida, nós defendemos há imenso tempo que o IVA reduzido para a habitação própria e permanente devia de ser permanente.
1: Acha que faz sentido este limite temporal?
0: Do ponto de vista de suprir do problema, não nos faz sentido nenhum.
2: Se há tanta procura no mercado, o que é que falha na oferta? Porquê é que não se constrói mais?
0: Primeiro, temos que perceber o ponto de partida. A construção teve uma crise profundíssima, a quando da última crise financeira, dizimou uma quantidade de unidades empresariais, portanto, empresas, de agentes de execução, e perdeu uma quantidade de ativos, recursos humanos, brutal. Perdeu-a para outros setores, perdeu-a para a migração, perdeu-a, se quiser dizer assim, na crença e na fé de continuar a trabalhar naquela profissão.
2: Estamos a falar de milhares de trabalhadores.
0: Estamos a falar de centenas de milhares de trabalhadores. Nós passámos de 600 e muitos mil trabalhadores no final de 2008, por aí, para uma realidade de 278 mil no final de 2014, princípio de 2015.
1: Nos últimos 10 anos já têm estado a recuperar.
0: 10 anos temos estado a recuperar, mas a realidade que partimos é desta. E o mesmo se podia dizer, nós chegamos a ter 90 mil.
1: Quantos trabalhadores há no setor neste momento?
0: Nós neste momento temos, penso, que cerca de 320 mil, perto de 320 mil. E tem sido progressiva este aumento ao longo do tempo, de uma forma, eu diria, bastante mais racional. Mas é evidente que a nossa atividade não responde elasticamente à procura. Ela é lenta, até porque tem um ciclo físico, mas antes desse tem um ciclo de aprovação, E aí é o principal problema. Os tais 5 anos. Quer dizer, nós temos um ciclo de 5 a 7 anos. A construção, e quando eu digo construção, vamos admitir projetar, urbanizar e edificar, pode fazê-lo em 2 anos. Não pode fazer em muito menos do que isto, porque há uma componente física que é inultrapassável. Sim. É naqueles 5 anos antes, ou nos 4, nos processos dos licenciamentos, da disponibilização já lá vamos falar o que é que são os problemas, de terrenos para que podemos atuar e devemos atuar. Respondendo à sua pergunta, as empresas de construção estão a trabalhar e estão a responder àquilo que funciona bem no mercado.
2: É um segmento de alta, não é?
0: Sim, está a acontecer.
2: As casas caras não
0: fazem. As empresas de construção estão a fazê-lo. As empresas de construção estão a fazê-lo. Qual é o problema? O outro tipo de necessidades. E que é um problema maior de tudo isto. Porque o que é que nós temos hoje? Nós temos um problema de falta de habitação nos locais em que há economia, os mais dinâmicos, porque nos locais onde não há atividade económica nós temos imensa habitação devoluta, ou pelo menos não utilizada. Temos um problema de acesso à habitação por determinadas camadas da população que tem a ver com um problema de rendimento económico. Não é uma questão da construção, é uma questão da economia no seu todo. E que tem a ver, sobretudo, com as camadas mais jovens.
1: Sim, mas a falta de oferta também estimula esta subida de preços e lá está, e dificulta o acesso à habitação acessível.
0: Que, de alguma forma, também não tem ainda produto suficiente no mercado, porque as medidas boas e no bom sentido que têm sido feitas ainda não começaram a produzir os seus efeitos. E algumas delas ainda carecem de algumas concretizações práticas para que produzam efeitos. Eu dou um exemplo simples. A habitação acessível, seja ela para arrendamento, seja ela para venda, necessita de terrenos acessíveis. As entidades públicas, municípios, sem dúvida, mas também as entidades centrais do Estado, têm que providenciar terrenos em condições de serem edificados rapidamente, E só os poderes públicos é que têm terrenos em condições de os colocar a preços, se quiser usar a expressão, que não sejam de mercado.
1: Preços acessíveis, não é?
0: Preços acessíveis. Um exemplo que foi conhecido, não é, ainda recentemente, com o destino do antigo edifício da presidência do Conselho de Ministros. O Estado tem imensos edifícios desses. Se o Estado agarrar nesses edifícios e disponibilizar em parcerias com empresas privadas para fazer, com a limitação óbvia e imediata de que a disponibilização do que é tem um preço...
1: A habitação social ou não, é?
0: Mas não é esse o nosso problema. O nosso problema é criar também habitação pública, mas não chega, os privados têm que ser chamados a isso, porque senão não vamos resolver o problema, criar habitação pública para arrendamento, ou até para venda, que seja acessível para resolver o tal problema dos jovens que sentem que o elevador social dos pais não se lhes aplica. E aqui, o papel de disponibilização desse ativo relevantíssimo, que são solos em condições para serem rapidamente edificados, ou edifícios, ou património que possa ser convertido nisso, há um papel muito grande das entidades públicas em agilizarem, havendo, seguramente, entidades privadas que estão muito interessadas em fazer parcerias e responderem a esta falha de mercado.
1: Há muitas críticas sobre a reabilitação, que não se faz o suficiente. Não há interesse da construção em reabilitar?
0: Nós, enquanto empresas de construção, o que queremos mesmo é construir. Depois temos uma outra faceta que também temos, que às vezes é comum, é que também somos, se quiser dizer assim, investidores, ou que tem a ver mais com a natureza do imobiliário. A questão da reabilitação é aquela partida, comparativamente à mesma unidade, metro quadrado vezes metros quadrados, é mais cara. Porque é que ela é naturalmente mais cara? Bom, porque é datada, porque em alguns casos tem necessidades profundas de intervenção, e portanto, mas também fazem reabilitação, inclusive temos muitas empresas que respondem cuja atividade é apenas e tão só essa. O grande problema destas medidas é que quando elas são todas dirigidas à procura e o problema está na oferta, porque nós não estamos a construir, o que é que elas fazem? Elas sobreaquecem a procura. Quer dizer,
1: fazem aumentar os preços.
0: Claro, é um resultado prático disso. Pois continuamos a funcionar num enquadramento em que a oferta é escassa, vamos continuar a ter um aquecimento dos preços.
2: Deixa eu olhar para exemplos concretos neste sentido. O PRR, que termina este ano, agora daqui a pouco, inclui vários projetos para aumentar a oferta de habitação. Houve custos dos materiais a disparar, houve pico inflacionista, houve tudo isto, falta de mão de obra, imagino, de que falaremos já a seguir. Mas a questão é, conseguimos ou não aproveitar estes fundos nesta área da construção e da habitação, mais concretamente?
0: Bom, primeira pergunta, conseguimos ou não aproveitar os fundos? Sim, porque se não for para uma coisa é para outra. Fizemos o que estava pensado no que diz concretamente respeito à habitação e mais especificamente na promoção de construção com esses fundos para resolver o problema? Não. E porquê é que isso não aconteceu? Porque, por exemplo, centralizámos a decisão do processo num instituto público que levou 2 anos a dotar-se dos recursos humanos para poder fazer a missão que lhe tinha sido dada.
2: O IRU, no caso.
0: O IRU, no caso. E com certeza ninguém espera que num ciclo produtivo se perca 2 anos a criar condições para lançar um processo e depois se vá dizer à madeira, ao betão, ao ferro, tem que ficar construído mais rápido, porque isso não vai acontecer. Esse foi o principal problema, foi o principal, a nosso ver, erro. Para quê? Para que aquilo que se perspectivava ter um impacto na construção, porque eu admito até que, se calhar, os fundos alocados ao capítulo da... Embora não seja isso que os números demonstram à data, mas, digamos, à questão da habitação, possa ser grandemente atenuado, porque as entidades públicas, as autarquias, acabaram a comprar unidades que já existiam e a comprar casas. Tudo bem, também é uma maneira, mas quer dizer, lá está.
2: Não era esse o objetivo inicial.
0: Não era esse o objetivo inicial e o impacto que tem na economia e no mercado concreto da nossa atividade é completamente diferente. Portanto, ficamos aquém e ficamos aquém por essa razão. Eu ouço muito essa questão, digamos, o setor da construção não foi capaz de responder por falta de mão de obra. O setor da construção tem falta de mão de obra, é um facto. Mas eu diria que, em alguns casos, a gente nem chega a ser testados com esse problema, porque quando o planeamento não é feito, quando a aplicação e a capacidade de executar os programas perde todo o seu tempo, nem que a gente tivesse, usando uma expressão popularucha, charters de pessoas a aterrar aqui, não é porque se juntam milhares de pessoas num sítio que a obra vai andar mais depressa. Isso não é assim. Portanto, no que diz respeito, por exemplo, à questão do PRR que nos levantou, eu diria que o setor da construção nem chegou a ser totalmente testado nas suas insuficiências.
2: Esse problema melhorou? Foi corrigido ou não? No caso concreto, a falta, digamos, de capacidade, que eu acho que era isso que se referia, do Iru.
0: Bom, presumo que sim, porque o Iru, entretanto, dotou-se dos seus recursos e, imagino eu, não sabendo, vai ter um papel importante, nomeadamente, no PRR.
2: No PTRR.
0: No PTRR, no seguinte, porque tem até uma dotação, ou tem uma declaração de intenção de concretização maior, mais ambiciosa do que aquela que estava no PRR. Portanto, quero acreditar que sim, que alguém recolheu essa experiência e que isso agora vai ser melhor. Acredito que as medidas de contratação, nomeadamente que o Governo já anunciou, também ajudarão a ter instrumentos que permitirão agilizar todos os processos. E sim, acredito que depois nós aí vamos ser testados a responder de uma forma diferente. E aí aquela noção de falta de recursos humanos que nós temos salientado tornar-se-á mais premente, se entretanto e até lá também não tivermos a capacidade de ir recrutando. Atenção que há um aspecto importante. Para as empresas de todas as atividades, e da construção também, a previsibilidade dos investimentos, neste caso públicos, ou das condições para investir, se estivermos a falar de medidas fiscais, no caso dos privados, a previsibilidade temporal e a estabilidade disto é essencial. Porque nós falamos, estamos sempre a falar, que temos uma carência de 70 a 80 mil trabalhadores. Estamos a pensar que tudo o que foi anunciado tem o horizonte temporal que está anunciado. Se isso não acontecer, pois então nós não teremos essa necessidade de trabalhadores. Mas agora imagine-se, pode-se pedir a um setor, seja ele qual for, que esteja hoje a dotar-se para um pico que não sabe que tem a garantia que vai acontecer? Não vai acontecer, porque isso não é racional. Portanto, nós falamos, e é um facto indesmentível, temos um problema de falta de mão de obra, que pode ser grave se tudo aquilo que está previsto, se tudo o que está anunciado, se concretizar. Se isso não for, continuamos a ter um problema de mão de obra, mas ele não terá a mesma dimensão.
1: Vamos voltar a falar de mão de obra, mas antes, só para termos uma ideia, como é que está a decorrer a construção? Houve um abrandamento no início do ano, nos primeiros meses, tanto nos licenciamentos como nos novos concursos. Como é que explicam este abrandamento?
0: Bom, dos licenciamentos já há bocadinho abordámos. Eu penso que tem a ver com esperar para ver perante as anunciadas medidas e a sua efetiva
1: aplicação.
0: Portanto, nesse aspecto, nós entendemos que, uma vez esclarecidos estes pontos, nos parece que a retoma ascendente voltará. Porque lá está, a necessidade existe e, portanto, fará todo sentido.
1: Mas os
0: sentido.
1: Concursos também diminuíram.
0: Isso teve a ver com o efeito do PRR. O ano passado nós tivemos, se quiser dizer assim, uma overdose de concursos, porque o PRR tinha uma data e a data era aquela. Naturalmente agora estaremos no reflexo disso, numa redução objetiva que tem a ver com isso. Que não deixa de nos colocar um problema que nós temos alertado. Portugal tem um plano ambicioso de concretização de investimentos públicos, quer na habitação, quer em termos de infraestruturas.
1: E vem grandes investimentos ainda?
0: Tudo isso é verdade. Há uma questão que nos preocupa, que é a previsibilidade sobre o financiamento dos mesmos, porque, infelizmente, nos últimos 15 anos de concretização de investimento público anunciado vezes investimento público concretizado, é uma história de manifesta redução de expectativa e de realidade. Isso preocupa-nos num quadro em que Portugal se o Primeiro-Ministro já o anunciou, passará a ser um contribuinte líquido da União Europeia, num quadro em que a remodelação dos quadros de financiamento gerais da União Europeia vai mudar radicalmente, o conceito de coesão, a aplicabilidade do conceito de coesão, vai reduzir objetivamente os fundos para o nosso país, e nós somos só o país da União Europeia que tem maior dependência dos fundos europeus na concretização do investimento.
1: Público.
0: Público. Portanto, isto preocupa-nos.
1: Esta questão da previsibilidade também mexe com os ciclos políticos.
0: Quero acreditar que não. Uma das grandes...
1: É que demora mais tempo a aprovar e a pôr no terreno uma obra do que a mudar de governo.
0: Sim, mas apesar de tudo... Sim, claro. E sobretudo esta noção, e aí justiça seja feita ao atual governo e ao atual ministro da área, mas até no governo anterior, que não era da mesma configuração, durante muitos anos em Portugal, e foi uma luta do setor, e eu acho que essa acabou, que era a ideia de que projetos estruturantes, definições estratégicas para o país, nesta matéria, mudavam ao sabor das mudanças do ciclo político. Que é impossível, porque a concretização destes projetos são de múltiplas legislativas. Isso aparentemente, e felizmente, é um assunto arrumado. Já ninguém volta atrás nesses aspectos. Não é aí, portanto, aí nós não temos receio. A nós preocupa-nos mais é, digamos, esta garantia, porque isso, obviamente, todos nós sabemos que a previsibilidade sobre a concretização de investimentos depende muito do andamento da economia no seu todo e das capacidades. Mas sabendo nós das fragilidades que Portugal tem na questão do investimento público, isso tem que ser priorizado se achamos que aqueles projetos são, e nós achamos que são, estratégicos para o todo da economia. E nesse aspecto isso deve ser salvaguardado nos exercícios orçamentais. E, portanto, isso é uma mensagem que a gente fará com certeza, seremos muito, muito insistentes, porque as empresas querem, conseguem perceber a grande oportunidade, mas querem ter um mínimo de previsibilidade sobre a sua concretização.
2: Entramos aqui num capítulo de olhar para questões laborais, não só para a falta de mão de obra de que já abordamos por alto, mas começando até por esta reforma e tentando perceber se este pacote laboral, que vai ser agora discutido proximamente na Generalidade na Assembleia, é positivo para a construção, ou seja, se o setor realmente beneficia e precisava deste tipo de medidas.
0: É sempre fácil para setores que estão sobreaquecidos, como é o nosso, em que, invariavelmente, há questões que, do ponto de vista laboral, se resolvem por aquilo que é o mais racional, que é o facto de que os salários, por exemplo, no caso concreto da construção, têm subido sempre a valores superiores àqueles que são a inflação e o resto dos setores. Outra vez a procura e a oferta a funcionar. O que é que eu quero chegar?
1: Já agora estão muito acima do salário mínimo nacional?
0: A estrutura de formação dos contratos na construção tem o salário mínimo como base, mas depois o peso na formulação dos salários do salário mínimo é relevante, o peso no número de trabalhadores com salário mínimo não, porque o salário mínimo na construção tem sobretudo a ver com o que nós chamamos de trabalhadores indiferenciados, digamos numa terminologia mais popular, os serventes. E, portanto, o salário mínimo é importante na estruturação da cadeia de salários, mas o grosso dos nossos trabalhadores são oficiais e, portanto, são pessoas que têm salários acima do salário mínimo. Dito isto, no caso da construção, a matéria salarial tem sido muito reflexo das escassez e do mercado. Nas matérias gerais, muitas das que estavam em discussão, algumas delas não têm um impacto direto na construção. Algumas delas, eu também confesso, e agora é uma opinião meramente pessoal, não as percebi.
1: Por exemplo?
0: A questão da amamentação, sinceramente, acho uma perca de tempo. E acho que, infelizmente, todo o processo acabou por transformar aquilo que era importante e continua a ser importante na criação de ambiente, de uma legislação laboral que seja mais flexível, compreendendo nós que não pode ser mais flexível com redução de garantias para os trabalhadores, isso é perceptível, Mas esta flexibilização da legislação laboral é importante. E, portanto, há muitas medidas importantes no pacote legislativo para a economia no seu todo e também para a construção, que infelizmente foram todas, digamos assim, com a criança no banho. E isso prejudicou claramente toda a discussão, todo o processo, os ganhos que podiam existir de parte a parte, porque também não se falou, mas há muitas medidas que, sendo alteradas, eram claramente ganhos para os trabalhadores, sobretudo em setores como o da construção, em que, por exemplo, a fixação dos trabalhadores e os prazos contratuais é uma necessidade, porque nós não dominamos, para a maioria dos nossos colaboradores, a gente não domina o tempo do emprego, porque as obras duram o que duram e depois elas deixam de existir, e, portanto, esta questão é, para nós, um dado existencial. Portanto, havia muitas questões aí que podiam ser benéficas, infelizmente tudo ficou...
1: Está a dar a reforma como perdida. Não acredita que venha a ser aprovada no Parlamento?
0: Não acredito. Não acredito. Não acredito porque, infelizmente, nós vivemos uma realidade parlamentar que não se mede pela essência e o essencial das coisas. Olhe, mas por estar em entrevistas como esta.
2: Não como esta, não neste tom seguramente, mas isso é só um à parte meu. Já agora, deixe-me perguntar-lhe, e a greve geral, sentiu-se muito na sua área ou não?
0: Não.
2: Não se sentiu?
0: Não se sentiu. O setor da construção, confesso que não tenho dados, mas temos aquilo que foi percepcionado por todos nós. Não houve uma obra em Portugal que parasse por causa da greve geral.
2: O custo da mão de obra tem vindo a aumentar, nomeadamente, imagino que já falamos sobre isso, com a dificuldade da contratação. Entretanto, o Governo fez várias alterações. Houve uma nova forma de contratação, falou-se muito de via verde por causa da imigração. Alguma coisa melhorou? Vocês têm mais ou menos dificuldades de contratação? A falta de mão de obra, que há pouco dizia ser estrutural, pode vir a melhorar e como?
0: A ideia do protocolo da migração controlada da via verde, que surgiu com a construção em 2017, que fez o seu caminho mais lento do que desejaríamos, mas fez o seu caminho, é um mecanismo que está a funcionar, no caso concreto da construção está a funcionar bastante bem, mas funciona a um ritmo que é inferior, digamos, àquilo que é as necessidades imediatas. E, em alguns aspectos, ainda não funciona completamente como nós gostaríamos, mas tudo isto é evolutivo e lá chegaremos. Nós temos cerca de 3.200 trabalhadores à data de hoje captados por essa via. É um sistema que está a funcionar muito bem, não resolve o problema global e não resolve sobretudo o problema de todos aqueles que vêm por iniciativa própria ou de uma forma individual. Nós em tempos propusemos que, digamos, os centros de formação protocolar tivessem programas de recepção desses trabalhadores em que fosse possível, de uma forma, digamos, em 3 meses, dar-lhes conhecimentos básicos de língua, conhecimentos básicos de legislação e, no nosso caso, medidas de segurança e de aplicação e, num terceiro momento, aferir-se aquilo que eles dizem ser a sua capacidade ou a sua especialidade. Isso era muito importante porque, eu dou um exemplo simples, um trabalhador proveniente de países de inspiração anglo-saxónica, na cabeça dele funciona com polegadas e pés, a gente funciona com centímetros.
1: Exato.
0: E metros.
1: Certo.
0: Coisas tão simples como estas seriam Métrica. Importantes. A formação profissional a partir de uma altura em Portugal foi muito virada para a ideia de, que não está errada, mas no tempo de retenção, a nosso ver, está, da concessão das chamadas equivalências de educação formal. Isso não está errado, mas os tempos de retenção são errados.
1: Porque... Mas não responde às empresas?
0: Não, e desfocaliza-se e, pior, cria exércitos de desmotivados para aquilo que é a sua profissão. Eu não sei se têm a noção, nós temos, não sei o número agora, mas penso que no final de 2024 tínhamos 180 mil jovens, entre os 25 e os 35 anos, que não estudam, não trabalham e que andam perdidos neste mundo de vir a atingir as tais competências formais de educação, que nós achamos que é uma boa ideia, mas nesse percurso, muitas vezes perdem até a capacidade profissional que alguns já tinham.
1: Já agora falou muito em especialização. Onde é que há mais necessidade de mão de obra? Que tipo de funções?
0: Eu diria todas, mas essencialmente naquelas que são mais técnicas e para as quais a mudança, por exemplo, de processos construtivos, que a indústria também está a ter, não são substituíveis. Os chamados carpinteiros de limpos ou de acabamentos, eletricistas, técnicos de ar-condicionado e instalações mecânicas. Este tipo de atividades são aquelas mais críticas, embora exista de uma forma geral em todas as outras. Porque também são o tipo de atividades onde a transformação tecnológica não vai substituir tão imediatamente ou não é possível estar a fazer substituições num horizonte tão curto. O que, por exemplo, no caso dos chamados trabalhadores de atividades menos limpas, o betão, aí, digamos, os processos, as pré-fabricações, as modelações, as automações estão a avançar mais rapidamente.
1: Os materiais, não é? Sim. Exigem menos mão de obra.
0: Isso, aí está a haver um avanço maior, portanto, continuando a existir um problema, ele não é tão grave como é nessas outras profissões.
1: Mas as novas tecnologias não deverão ter o mesmo impacto na construção do que terão esperado noutros setores. Portanto, a nível de redução de mão de obra não será tão visível. Estou a perguntar.
0: No médio prazo, não. No longo prazo, sim. O que é que eu quero dizer no longo prazo? É expectável que dentro de 15 a 20 anos haja uma percentagem significativa de humanoides ou robôs a trabalhar na construção? Sim. É expectável que isso aconteça nos próximos 5 a 10 anos? Não. Porquê? Ah, e atenção, e temos que segmentar, eu estou a falar no que diz respeito à construção nova. Se estivermos a falar na questão das reabilitações, o processo é mais lento. E não podemos esquecer que a maior parte do edificado existe. Mesmo em 2050, para as metas da descarbonização e da transição, nessa altura, 80% do que existirá é o edificado que existe e as intervenções nesse edificado terão sempre uma limitação da utilização de automação ou robótica ou novos instrumentos. Portanto, seremos sempre ainda num horizonte largo um setor com necessidade de mão de obra, mesmo com as evoluções que são expectáveis que existam. Porquê? Porque haverá sempre uma intervenção significativa no património construído, que essencialmente será física e, portanto, precisará de pessoas.
2: Deixe-me só perguntar uma coisa. Então, tendo em atenção aquilo que dissemos para trás, o PTRR, a necessidade de aumento de construção, sobretudo da habitação, e eu centro muito na habitação porque é um problema graves do país.
0: É um problema existencial para o modo de viver da Europa. Pronto. Não é um problema só português.
2: Haverá do setor da construção capacidade de resposta nos próximos anos, apesar dessa falha grave que aponta?
0: Haverá de certeza. O setor da construção respondeu sempre e também vai responder. Evidentemente, se me pergunta se em períodos de pico haverá resposta, a resposta é não. Nenhum setor responde em períodos de pico. E, portanto, por isso aquela questão do planeamento e dessa previsibilidade.
2: E este vai ser, em seu entender, um período de pico.
0: É a nossa expectativa é que tenhamos a capacidade de o transformar num período de alta procura, mas que não seja sobreaquecido com um pico extremo. Nós preferimos pensar que vamos ter um planalto de grande atividade durante um período longo do que um período de excessiva concentração seguido de uma depressão que muitas vezes
2: seria
0: é mortal.
2: Seria mais sustentável a primeira hipótese, claro. Isso.
1: Estamos no limite do nosso tempo, mas ainda aqui duas perguntas que tenho que lhe fazer. Uma é em relação aos prazos de pagamento. As empresas ainda se sentem muito pela demora nos pagamentos?
0: Não é, nos últimos anos, um assunto prioritário para o setor. A crise financeira e o que se lhe seguiu introduziu uma mudança radical naquilo que era a realidade anterior. Temos notícias últimas de alguns problemas, nomeadamente a nível das estruturas autárquicas, mas eu diria que, de uma forma geral, esse não é um assunto neste momento prioritário ou preocupante para o setor.
1: Outra questão é que são dos seguros. O Governo quer tornar obrigatório o seguro para a habitação, nos casos em que não é, ainda não é neste momento. Esta medida terá impacto no setor?
0: O problema existe. Eu fiquei perplexo com a existência do problema, devo dizê-lo. Ele é um problema que surgiu por causa das catástrofes.
1: Sim.
0: E que tem a ver com um outro problema que daria outro programa e que é relevante também para o futuro da construção e que prende-se com questões como a pobreza energética, que é um problema de recursos financeiros das pessoas para prescindirem de uma coisa que deveria ser para elas uma salvaguarda. É um problema de outra natureza, não tem a ver com a construção, tem a ver com um problema mais complicado.
2: Estamos mesmo a terminar e para terminar pedimos sempre aos nossos convidados que escolham um tema musical. Quer revelar-nos a sua escolha e explicar um bocadinho porque é que foi essa?
0: Bom, eu escolhi o tema da Sétima Legião, Sete Mares. Tem alguma coisa a ver comigo, até pela idade, porque tem muito a ver também com algumas das minhas preferências pessoais, aquela ideia de gostar muito de viajar e de estar sempre disponível a ir à procura de outras coisas. Que também tem muito a ver com o setor da construção e com aquilo que ele teve que fazer nas últimas décadas, que foi partir
2: viajar,
0: para outras
2: maneiras,
0: mas com aquela certeza muito grande de que partimos porque temos algo onde sabemos que regressamos sempre um dia. E a música tem tudo a ver, e a letra sobretudo, tem muito a ver com isso.
2: Fica feita a escolha musical de Ricardo Gomes, presidente da ICOP, na Associação dos Engenheiros de Construção Civil e Obras Públicas, nosso convidado de hoje. A quem agradeço, obviamente, a presença.
0: Obrigado, meu.
2: Esta entrevista contou com o cuidado técnico de Beatriz Garcia, a sonoplastia de João Campelo, a imagem de Gonçalo Costa. O Dúvidas Públicas pode ser ouvido em podcast, visto no YouTube. Está sempre disponível em áudio, vídeo e texto no site da Renascença. Até para a semana.
1: Uma boa semana.

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15: Uma hora, meio-dia nos Açores. Vai conhecer os títulos em destaque nesta edição. Boa tarde.
19: Boa tarde. Papa Leão XIV apela ao fim das polarizações. Diz que a segurança não vem de armas ou de muros. Portugal tem hoje o primeiro jogo de preparação para o Mundial de Futebol. Papa apela ao fim das polarizações, alerta para a necessidade de combater todos os que querem dividir a sociedade. Na última hora, no primeiro discurso da visita oficial à Espanha e perante a família real espanhola, Leão XIV sublinhou que a dignidade humana continua a ser violada. O Papa assinala que atualmente a tentação de ganhar popularidade através das polarizações parece crescer em vez de diminuir.
22: Convido todos, por amor à verdade, a abandonarem as narrativas divisórias e polarizadoras da vossa realidade social e da vossa história, a fim de que se passe das simplificações estéreis a uma apreciação fecunda da complexidade. Vejo aqui uma vocação específica da Europa, da qual a Espanha é protagonista original e fundamental.
19: O Papa Leão XIV alerta que a segurança não se alcança com a guerra, mas sim com a união dos povos.
22: É necessário, sobretudo por parte de quem tem responsabilidades económicas, políticas e institucionais, dar um salto qualitativo, uma mudança de rumo nos investimentos destinados à escola, à universidade e à investigação, às comunidades locais e à sociedade civil. A segurança que pensamos com demasiada frequência provir das armas e dos muros amadurece, pelo contrário, quando se aprende a avançar com o outro, a crescer juntos, ombro a ombro.
19: Leão XIV, numa intervenção após uma visita de cortesia aos reis de Espanha, o Papa percorre esta hora as ruas de Madrid num percurso acompanhado por milhares de pessoas. Ainda este sábado irá visitar a Cáritas, que dá apoio a pessoas em condição de sem-abrigo. À noite fará uma vigília com jovens no centro da capital espanhola. O Presidente da República convida os grão-duques do Luxemburgo a visitar Portugal. António José Seguro está precisamente no Luxemburgo. Teve um almoço com os chefes de Estado, no qual fez um discurso em que deixou o convite. E esta tarde, Tomás Anjinho Chagas, boa tarde, vai ser ainda recebido no Parlamento Luxemburguês.
23: Boa tarde, Hugo. Onde vai ser recebido pelos deputados do Luxemburgo, isto já depois de um almoço com os grão-duques do Luxemburgo, em que foi recebido António José Seguro e também a primeira-dama Margarida Maldonado Freitas. O Presidente da República, que de manhã deixou uma mensagem para a comunidade portuguesa no Luxemburgo, a dizer que a língua portuguesa não se confina a nenhum espaço. E aqui junto a esta praça, no Luxemburgo, também vieram alguns portugueses curiosos para ver a passagem do presidente português. É o caso de António da Silva Martins, que está há 35 anos no Luxemburgo e que admite que gosta de ter políticos portugueses no país. E gosta quando vêm cá os políticos portugueses?
24: Gosto.
23: O que é que sente?
24: Sentimos que há qualquer coisa na nossa terra que vem aqui. É isso que a gente sente.
23: E o que é que espera deste Presidente também em relação ao Luxemburgo e às comunidades?
24: Há que ajudar um bocadinho também as comunidades. Que se lembrem que nós existimos, porque nós não somos portugueses de segunda, também somos portugueses de primeira.
23: É o início desta visita oficial, Hugo, um momento de muitas primeiras vezes. É a primeira vez que António José Seguro vai ter uma visita oficial com o Primeiro-Ministro Luís Montenegro, que se junta hoje à noite, e é também a primeira vez que o Grão-Duque recebe um chefe de Estado estrangeiro. Portanto, um momento de primeiras vezes aqui no Luxemburgo.
19: Obrigado, Tomás Anjinho Chagas, a acompanhar a visita do Presidente da República ao Luxemburgo. O Ministro Português das Finanças foi nomeado como Vice-Presidente do Conselho de Governadores do Banco Europeu para a Reconstrução e Desenvolvimento. A informação é adiantada numa nota do gabinete de Joaquim Miranda Sarmento, que avança ainda que Lisboa foi a cidade escolhida para a reunião anual do Banco em 2029. Portugal tem, ao final da tarde, tarde, o primeiro de dois jogos de preparação para o Mundial de Futebol. A Seleção Nacional recebe o Chile no Estádio Nacional, no Jamor. Partida com início marcado para quando faltarem 15 minutos para as 7 da tarde. O selecionador Roberto Martínez sublinha que o objetivo é trabalhar a equipa e não necessariamente vencer a partida.
0: O foco é melhorar como equipa e depois a consequência é tentar ganhar, porque estar a vestir a camisola de Portugal é para tentar ganhar o jogo, mas não é a prioridade, não é fazer tudo para ganhar o jogo, é o contrário, é fazer tudo para melhorar a equipa.
19: O selecionador nacional, Roberto Martínez, o Portugal-Chile, marcado para quando faltarem 15 minutos para as 7 da tarde, vai ter relato aqui na Renascença. A informação está sempre atualizada em rr.pt.
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15: Boa tarde.

Grande canção dos Amor Eletro, Rosa Sangue. É sábado à tarde, é para muito sinónimo de passeio. Nos últimos dias encontrei uma história curiosa ligada precisamente às viagens de carro. Vários estudos mostram que muitas famílias associam algumas das melhores memórias da infância a viagens aparentemente normais, feitas ao fim de semana. A música no carro, as paragens inesperadas, as conversas ou até as discussões acabam muitas vezes por ficar na memória durante décadas e talvez explique porque é que há músicas que nos fazem lembrar imediatamente uma estrada ou uma viagem. Esta faz-lhe lembrar o quê? Bring Me to Life, Evanescence.

0: o verão do Afonso Brás e do Luís Trigacher. E o verão está aí, está mesmo aí à porta. Daqui a pouco passa por cá a Britney Spears. Durante muitos anos a Britney foi provavelmente uma das pessoas mais fotografadas do planeta. No início dos anos 2000 havia paparazzi praticamente à porta de casa, perseguições de carro, revistas inteiras dedicadas à vida dela. Foi uma altura em que a cultura das celebridades atingiu níveis quase absurdos. E muita gente olha hoje para essa fase com olhos completamente diferentes. Britney Spears, já a seguir. 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
0: Estava a dizer-lhe há bocadinho que a Britney Spears viveu uma pressão mediática gigantesca no início dos anos 2000. Apesar disso, ela continuava a lançar alguns dos maiores sucessos da pop mundial, numa altura dominada pela MTV, pelos reality shows, pelas revistas de celebridades. Oops, I Did It Again ajudou precisamente a transformar Britney Spears num dos rostos mais reconhecidos da cultura pop daquela geração. E toca agora na Renascença.

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1: É isso aí, Ana Carolina e Sr. Jorge na Renascença. E agora vamos olhar para os avanços da tecnologia que acontecem todos os dias. E esta semana vamos falar de um que pode fazer a diferença no que há de mais importante. A saúde. Imagine um tratamento cardíaco, que atualmente só se faz com uma operação, e que pode ser substituído por um autocolante. O melhor é ouvir o 48K desta semana.
2: É um avanço com o carimbo da Universidade Norte-Americana MIT. O Massachusetts Institute of Technology conseguiu criar um autocolante que se cola na pele e, sem necessidade de operação cirúrgica, consegue fazer as vezes de um pacemaker e monitorizar e regular o ritmo cardíaco. De acordo com a universidade, este pequeno autocolante, do tamanho de um selo, que se cola no peito, tem dispositivos minúsculos que estimulam o coração através de ultrassons. Os investigadores já testaram este autocolante em laboratório com células cardíacas humanas geneticamente modificadas e também com ratos. Em ambos os casos, os resultados foram animadores. O avanço da tecnologia ainda não está disponível para ser aplicada a um doente, já amanhã, mas a confirmarem-se estes primeiros dados animadores, pode ser uma grande diferença para milhares de pessoas. Em Portugal, por exemplo, estima-se que mais de 250 mil pessoas tenham um pacemaker, um número que sobe para 3 milhões só nos Estados Unidos. A equipa de investigadores do MIT mostra-se de tal forma entusiasmada com os resultados que admitem até que esta tecnologia dos autocolantes com ultrassons pode vir a ser útil noutras áreas para além da cardíaca.
1: Impressionante. Ainda bem que há ciência que vamos ter avanços passo a passo, às vezes recuos, mas vamos sempre caminhando em direção ao futuro. E a melhor qualidade de vida, que também é o mais importante. O 48K para o trabalho da Cristina Nascimento, com a sonorização do João Capelo. Todos os episódios disponíveis no site e em todas as plataformas.

Risk It All. Bruno Mars na Renascença. Bom fim de semana. Espero que esteja a correr bem e que seja prolongado. De preferência, vamos ter um sábado com uma nuvem ou outra, mas de uma maneira geral, bastante sol e temperaturas agradáveis. Máxima de 21 hoje para o Porto. Máxima de 25 para Lisboa. Faro deve chegar aos 26 graus. Dia tranquilo para passear. Ao som da Renascença, para ouvir, por exemplo, David Fonseca. Someone That Cannot Love. Daqui a pouco, notícias às 2.

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20: 2 horas, 1 nos Açores. Vai conhecer os títulos em destaque nesta edição das duas.
21: Boa tarde, Leão XIV apela ao fim das polarizações. Foi no primeiro discurso do Papa em Espanha. A Associação da Construção e Obras Públicas não acredita que o pacote laboral seja aprovado. A segurança não vem de armas ou de muros, mas sim da união dos povos. Palavras do Papa no primeiro discurso da visita à Espanha. No Palácio Real de Madrid, Leão XIV apelou ao fim das polarizações. Alertou ainda para a necessidade de combater todos os que querem dividir a sociedade. O Papa sublinha que a dignidade humana continua a ser violada.
22: Convido todos, por amor à verdade, a abandonarem as narrativas divisórias e polarizadoras da vossa realidade social e da vossa história, a fim de que se passe das simplificações estéreis a uma apreciação fecunda da complexidade. Vejo aqui uma vocação específica da Europa, da qual a Espanha é protagonista original e fundamental.
21: Leão XIV, numa intervenção após uma visita de cortesia aos reis de Espanha, depois de um percurso pelas ruas de Madrid, o Papa prepara-se agora para visitar um espaço que dá apoio a pessoas em condição de sem-abrigo. Em Moçambique, o bispo de Quelimane terá sido morto a tiro, a indicação ainda provisória do Serviço Nacional de Investigação Criminal. Dom Osório Afonso tinha 54 anos, foi encontrado sem vida no Palácio Episcopal. Na última hora, em declarações à televisão de Moçambique, o porta-voz deste órgão de investigação, Maximino Amílcar, revelou que os dados, ainda provisórios, apontam para o assassinato do também administrador da Arquidiocese da Beira.
0: Foi usada uma arma tipo AKM, que se presume que os miliantes, em número não quantificado, escalaram o muro e vandalizaram a segurança elétrica e foram lá para um ato macabro contra o bispo.
21: Dom Osório Afonso, bispo de Quelimane, tinha 54 anos. Por cá, a construção lamenta a má gestão do pacote laboral, que tinha, diz, alterações importantes para o setor. O novo presidente da Associação da Construção e Obras Públicas já não acredita que venha a ser aprovado. Em entrevista ao programa Dúvidas Públicas da Renascença, a primeira desde que tomou posse, Ricardo Gomes já dá a reforma como perdida.
1: Esta flexibilização da legislação laboral é importante. E, portanto, há muitas medidas importantes no pacote legislativo para a economia no seu todo e também para a construção, que infelizmente foram todas, digamos assim, com a criança no banho.
9: Está a dar a reforma como perdida. Não acredita que venha a ser aprovada no Parlamento?
1: Eu não acredito.
21: Ricardo Gomes, recém-eleito presidente da Associação Nacional de Construção e Obras Públicas, em entrevista ao programa Dúvidas Públicas da Renascença, um trabalho já disponível no site, em podcast e também no YouTube. José Luís Carneiro critica o Governo por não garantir uma resposta de retaguarda social na saúde para que não haja idosos a viver vários anos nos hospitais. O líder socialista desafia o Executivo a assumir a sua responsabilidade de liderar o processo ao negociar com as instituições particulares de solidariedade social e também com as misericórdias. Estas e outras notícias em permanente atualização no site da Renascença em rr.pt.
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20: Já passa das 2, boa tarde, bom fim de semana com a sua rádio. Eu sou Carlos Bastos, vamos começar esta tarde com chuva. Mas é uma chuva de amor. O Escalema.

0: Try. Pink na Renascença, sempre, nunca igual. O sábado de pede passeio para muita gente e nos últimos dias encontrei uma história curiosa ligada às esplanadas, que é também para onde muita gente vai passear. É sempre por destino. Os investigadores descobriram que comer ou beber ao ar livre aumenta a sensação de relaxamento, mesmo quando a refeição é exatamente igual àquela que teríamos dentro de portas. Os especialistas dizem que a luz natural e o ambiente exterior ajudam o cérebro a desligar mais facilmente da rotina e talvez explique porque é que um café numa esplanada parece sempre durar mais tempo. E sabe melhor, não é?
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0: 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Os 4:30 na Renascença, e daqui a pouco passa por cá o Joe. Muita gente descobriu primeiro as músicas dele sem perceber quem estava por trás do projeto. O Joe é, na verdade, Joe Keery, o ator que ficou conhecido mundialmente pela série Stranger Things, onde interpreta o Steve Harrington. Durante algum tempo ele tentou manter os dois mundos separados para que as pessoas ouvissem a música sem a influência da fama da televisão, mas nos nossos dias isso é uma tarefa quase impossível.
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0: Há pouco estava a dizer-lhe que muita gente ouviu o Joe sem perceber que era o ator Joe Keery, de Stranger Things. End of Beginning acabou por mudar isso completamente. A música tornou-se um fenómeno nas redes sociais e fez disparar ainda mais a popularidade do projeto musical dele. E o mais curioso é que foi uma canção lançada há algum tempo antes que acabou por explodir graças ao TikTok e aos vídeos que foram criados pelos utilizadores. Toca agora na Renascença, Joe, End of Beginning.

I wish it would rain down. Phil Collins na Renascença. Está quase a começar o Mundial. A Renascença vai lá estar. O que quer dizer que você também vai lá estar. E hoje temos aí um jogo de preparação. Hoje às 6:30 da tarde começa a Bola Branca para acompanhar este jogo de preparação da Seleção Nacional. Portugal-Chile. O jogo começa a 6:45 no Estádio Nacional. E esta, por acaso, ou pelo menos os acordes, é daquelas músicas que já está nos estádios e que reconhece logo. The White Stripes, Seven Nation Army.

So easy to fall in love, Olivia Dean na Renascença. Sempre, nunca igual. E agora prepare-se para viajar no tempo. Primeiro com Bruce Springsteen, I'm on fire. Adoro esta música. Depois Susana Félix com O Lugar Encantado. E logo a seguir, ainda vamos mais atrás, Earth, Wind and Fire com Boogie Wonderland. É fim de semana, é mesmo para aproveitar. Boa viagem se está a conduzir. Eu sou Carlos Bastos, obrigado pela boleia.

Boogie Wonderland, Earth, Wind and Fire na Renascença. Sabe logo a fim de semana. Ainda por cima está bom o tempo, poucas nuvens hoje, bastante sol. Máxima de 21 graus para o Porto, 25 para Lisboa, 26 para Faro. Máximas que já foram atingidas a esta hora. 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Bacilo agora, Pompeia.

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2: 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Vai ser lindo.
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11: 3 horas 2 nos Açores. Vai conhecer os títulos em destaque nesta edição. Boa tarde.
12: Boa tarde. Moçambique, bispo de Quelimane assassinado a tiro no Paço Episcopal. Papa agradece a Espanha a fidelidade ao direito internacional. O bispo de Quelimane, em Moçambique, foi assassinado. É o que indicam as primeiras conclusões do Serviço Moçambicano de Investigação Criminal, depois de Dom Osório Afonso ter sido encontrado sem vida no Palácio Episcopal. Num testemunho à Renascença, o bispo de Tete, Dom Diamantino Antunes, revela ainda que as autoridades moçambicanas estão agora a tentar localizar os responsáveis pelo crime.
13: Dom Osório foi morto com uma arma de fogo, foi baleado. Os motivos e autores da sua morte violenta ainda estão por esclarecer e desvendar. A sua morte violenta deixou todos nós surpreendidos e muito apreensivos. A Conferência Episcopal de Moçambique já reagiu à sua morte, lamentando-a e esperando que seja apurado quanto antes as razões deste bárbaro assassinato.
12: Dom Diamantino Antunes, bispo de Tete, que pertence à mesma congregação de Dom Osório Afonso. O bispo de Quelimane era também administrador da Arquidiocese da Beira e tinha 54 anos. Leão XIV aplaude o multilateralismo e pede à Europa para ver a complexidade como uma bênção. Palavras do Papa no primeiro discurso da visita à Espanha, no Palácio Real de Madrid. Leão XIV criticou o que diz serem discursos polarizadores e simplificações estéreis. Agradeceu a Espanha a fidelidade ao direito internacional.
14: Expresso mi agradecimento a vuestro país por sua fidelidade ao direito internacional.
15: Expresso o meu agradecimento ao vosso país pela sua fidelidade ao direito internacional e ao multilateralismo, que se traduz num compromisso ativo com a paz e a solidariedade entre os povos. Ao mesmo tempo, encorajo-o a cultivar o diálogo e a amizade social também internamente, a ter em conta as perspectivas dos pobres e dos jovens ao imaginar o futuro, a harmonizar as exigências da autonomia e da unidade e a impulsionar o processo da União Europeia, não em oposição a outras potências, mas como um dom para toda a família humana.
14: Para toda a família humana.
12: Ainda esta tarde, o Papa irá visitar uma organização que dá apoio a pessoas em condição de sem-abrigo. A Ucrânia atingiu um depósito de petróleo em Krasnodar, na Rússia, e uma base militar em São Petersburgo. O anúncio feito por Volodymyr Zelensky, o presidente ucraniano, deixou aviso de que qualquer manifestação de injustiça contra a Ucrânia receberá o que diz ser uma resposta justa. Por cá, o ministro da Agricultura admite que o apoio de 20 milhões de euros anunciado pelo governo para mitigar o aumento dos custos de produção no setor é insuficiente, em causa dos preços da energia e dos fertilizantes, num contexto marcado pela guerra na Ucrânia e no Médio Oriente. Em declarações aos jornalistas na Feira da Agricultura, em Santarém, José Manuel Fernandes defendeu a necessidade de uma resposta europeia para evitar distorções no mercado. Portugal aguarda ainda financiamento adicional da União Europeia, cujo montante não está definido. 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
11: Onde quer que esteja, espero que esteja a passar um fim de semana incrível, de preferência prolongado. Eu sou Carlos Bastos, ele chama-se Alex Warren.

Dialeto Estornoura, da Wenzel na Renascença, sempre, nunca igual. Há muita gente a aproveitar o sábado para sair de casa. Nos últimos dias, por acaso, encontrei uma história curiosa ligada aos mercados de rua. Em várias cidades europeias, os mercados locais voltaram a crescer porque muitas pessoas procuram experiências mais lentas e mais humanas ao fim de semana. Não sei se é o seu caso. Passear, provar comida, ouvir música ao vivo, ou então simplesmente andar sem pressa. Parece que de repente voltou a ganhar importância. E talvez seja uma boa notícia numa altura em que passamos tantos dias a correr de um lado para o outro. Mas hoje não é dia para correr. É para aproveitar. Bom fim de semana. Ariana Grande e Justin Bieber agora na sua rádio. Stuck With You. E já a seguir passa por cá a Nena.

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1: Guardei teu lugar, a Nena na Renascença. E daqui a pouco vai ouvir os Ace of Base. A banda nasceu na Suécia numa altura em que o país começava a transformar-se numa verdadeira fábrica de música pop mundial. O curioso é que os Ace of Base chegaram a ser comparados aos ABBA logo no início da carreira, algo que os membros do grupo diziam ser ao mesmo tempo uma honra, mas também uma pressão enorme. Porque na Suécia, dos anos 90, qualquer banda pop acabava inevitavelmente comparada ao maior fenómeno musical do país, que foram os ABBA. Mas eles fizeram o seu caminho. Ace of Base, já a seguir.
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1: Os Ace of Base nasceram na Suécia, cresceram num ambiente em que todas as bandas pop suecas eram comparadas aos ABBA, mas o grupo acabou por encontrar-se um caminho muito próprio, misturando vários estilos e depois criando o seu próprio estilo que marcou completamente as pistas de dança dos anos 90. Quando All That You Want começou finalmente a passar nas rádios, a música espalhou-se de uma forma impressionante pela Europa e pelos Estados Unidos. Toca agora na Renascença. All That You Want, Ace of Base.

Não me importo, Carolina Deslandes na Renascença, sempre com músicas incríveis, nunca iguais. Agora com Michael Jackson, Don't Stop Till You Get Enough. E já a seguir passa a buscar também a Billie Eilish com o Why.

0: O tempo está bom este sábado e amanhã domingo também não vai estar pior. As temperaturas estão quase na mesma, mas amanhã acho que ainda vai ter menos nuvens no céu. Máximas amanhã de 21 graus para o Porto, 24 para Lisboa, 25 graus para Faro. Aproveita o fim de semana ao máximo. Não dura sempre. Na Renascença, Bárbara Tinoco. Devia ter-te traído.
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Have You Ever Really Loved a Woman? Bryan Adams na Renascença. 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
15: 4 horas, 3 nos Açores. Vai conhecer os títulos em destaque nesta edição. Boa tarde.
16: Boa tarde, Papa. Leão XIV apela ao fim das polarizações. Diz que a segurança não vem de armas ou muros. Presidente da República aponta o Luxemburgo como exemplo de integração. Papa apela ao fim das polarizações, alerta para a necessidade de combater todos os que querem dividir a sociedade. No primeiro discurso da visita oficial à Espanha, perante a família real espanhola, Leão XIV sublinhou que a dignidade humana continua a ser violada. O Papa assinala que, atualmente, a tentação de ganhar popularidade através das polarizações parece crescer em vez de diminuir.
17: Convido todos, por amor à verdade, a abandonarem as narrativas divisórias e polarizadoras da vossa realidade social e da vossa história, a fim de que se passe das simplificações estéreis a uma apreciação fecunda da complexidade.
16: Antes do discurso de Leão XIV, o rei de Espanha elogiou a claridade e a firmeza do Papa em relação aos abusos na Igreja. Filipe VI agradeceu o compromisso e o trabalho social de religiosos e fiéis nas paróquias espanholas, como contraste com a dor causada pelos casos de abusos.
18: Não pode haver maior contraste com a dor causada pelos casos de abuso, que não são nem devem ser representativos da imensa comunidade eclesial. A vossa clareza e firmeza, que também desejo reconhecer, são essenciais no processo de cura e reparação do dano. São-no para as vítimas, para os fiéis, para a Igreja e para a sociedade no seu conjunto.
16: O rei de Espanha, Filipe VI, ainda nesta tarde, dentro de uma hora, o Papa Leão XIV irá visitar uma organização de apoio a pessoas em condições de sem-abrigo. O bispo de Quelimane, em Moçambique, foi assassinado, é o que indicam as primeiras conclusões do Serviço Moçambicano de Investigação Criminal, depois de Dom Osório Afonso ter sido encontrado sem vida no Palácio Episcopal. Num testemunho à Renascença, o bispo de Tete, Dom Diamantino Antunes, recorda Dom Osório como um bispo jovem com muito para dar à sociedade de Moçambique.
19: Ele era um bispo jovem, inteligente, alegre, com grande experiência internacional e eclesial. Tínhamos muita esperança nele, nas suas capacidades. Todos tinham uma grande estima por ele e muita é a dor. Ele tinha muito a dar à Igreja e à sociedade moçambicana.
16: Dom Diamantino Antunes, bispo de Tete. O Presidente da República aponta Luxemburgo como exemplo de integração. António José Seguro prossegue a visita oficial ao país. Esteve esta tarde no Parlamento Luxemburguês. Perante os deputados, afirmou que este é um momento para valorizar a imigração.
20: Num tempo em que tantas fronteiras se erguem e tantas portas se fecham, este exemplo de abertura, de confiança mútua e integração merece ser reconhecido e valorizado. É uma demonstração e um feliz exemplo de que as sociedades mais fortes se constroem pela inclusão, pelo respeito mútuo e pela capacidade de acolher aqueles que desejam contribuir para um bem comum.
16: António José Seguro, que está na cidade de Dudelange, que tem mais de 4 mil portugueses a viver e onde foi recebido em festa por centenas de imigrantes. E Portugal tem ao final da tarde o primeiro 2 jogos de preparação para o Mundial de Futebol. A Seleção Nacional recebe o Chile no Estádio Nacional quando faltarem 15 minutos para as 7 da tarde. Um jogo que terá relato aqui na Renascença.
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15: Boa tarde, eu sou o Carlos Bastos. Está com a rádio certa para o fim de semana. Quer ver? Daqui a pouco Rosalía e Carminho, depois David Guetta, Teddy Swims e Tom Zanai. E logo a seguir o Escalema com a Sara Correia. Para já começamos assim. Imagine Dragons. Believers. Bom fim de semana.

Rosalía e Carminho, memória. Por acaso, nos últimos dias vi uma notícia interessante ligada ao cérebro, não exatamente à memória. Sábado à tarde é tempo de viagem para muita gente e os especialistas descobriram que mudar temporariamente a rotina, mesmo sem viajar para longe, ajuda a criar mais aquela sensação de descanso. Basta visitar um sítio diferente, às vezes basta fazer outro percurso ou quebrar hábitos normais do dia-a-dia. E pronto, talvez isto ajude a explicar porque é que às vezes um passeio de meia hora sabe quase a miniférias. Quase.

0: Respirar, o Escalema com Sara Correia na Renascença. Sempre, nunca igual. Já a seguir passa por cá a Olivia Rodrigo. A explosão da carreira da Olivia Rodrigo foi tão rápida que muita gente se esquece de uma coisa. Ela ainda estava no liceu quando começou a tornar-se famosa em todo o mundo. Enquanto milhões de pessoas ouviam as músicas dela, ela continuava também a ter aulas, trabalhos de casa e uma vida bastante normal para a idade. E deve ter sido estranho fazer testes da escola, sabendo ao mesmo tempo que estava no topo das tabelas mundiais.
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0: A Olivia Rodrigo andava na secundária quando a carreira explodiu internacionalmente. Déjà Vu apareceu precisamente nessa fase de mudança enorme na vida dela, entre a adolescência semi-normal e a fama global, mas talvez seja essa mistura entre alguma vulnerabilidade e honestidade que fez tanta gente da mesma geração identificar-se com as suas músicas. Toca agora Olivia Rodrigo,

Belong Together, Mark Ember na Renascença. Bom fim de semana, amanhã o tempo vai estar bom, menos nuvens, máximas quase na mesma, máxima de 21 graus para o Porto, 24 para Lisboa e 25 para Faro. Já falta pouco para mais uma edição do Rock in Rio Lisboa. Olhe, Four Non Blondes, sabe quando é que é? Dia 27 de junho, dia das lendas. Four Non Blondes, Shaggy, Cyndi Lauper, Rod Stewart, vai ser um grande dia. O primeiro fim de semana está esgotado. Este, para já, ainda não está. Mas se calhar o melhor é correr para tratar do bilhete. E quando chega o dia, não chega. É para ouvir agora na Renascença. WhatsApp.

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0: Que grande viagem aos anos 80. True, os Pandobalé na Renascença. 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Está quase aí o Mundial. Vamos ter a estreia dia 17, frente ao Congo. Depois, Uzbequistão, dia 23 e dia 28. Fechamos a fase de grupos com a Colômbia. De preferência, já apurados nesta altura, espero eu. Enquanto chega o Mundial e não chega, temos que fazer a preparação de vida. Portanto, daqui a pouco, às 6h30 da tarde, começa a Bola Branca para acompanhar o jogo de preparação da Seleção Nacional. Hoje, Portugal-Chile. É no Estádio Nacional, o jogo começa a 6h45. Vai saber tudo aqui na sua rádio. Estamos com Portugal. Esta caminhada para chegarmos o mais longe possível. Sabe o que é que eu estou a dizer, não sabe? Amiga da minha mulher, seu Jorge, daqui a pouco notícias às 5 da tarde.
1: Ela é amiga da minha mulher.

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17: Muito boa tarde, são 5 horas, 4 nos Açores. Vamos conhecer os destaques desta edição.
18: Presidente da República defende que sociedades mais fortes constroem-se pela inclusão. De visita à Espanha, Papa Leão XIV prepara-se para visitar uma organização de apoio a pessoas em situação de sem-abrigo. É o penúltimo ponto da agenda do Papa este sábado em Espanha. Leão XIV visita nos próximos minutos um centro de apoio a pessoas em situação de sem-abrigo. Chama-se Sadia 24 Horas. Está instalado no bairro periférico do Cero. É lá que se encontra a vaticanista Aura Miguel, que acompanha a visita pastoral de Leão XIV. Boa tarde, Aura. Que realidade vai encontrar o Papa nesta instituição?
19: Boa tarde. Eu creio que agora esta tarde começa a agenda do Papa intensa novamente, porque o programa inclui uma visita a um centro apoiado pela Pastoral Social da Igreja, só para recordar que, por exemplo, a Caritas Diocesana de Madrid, só num ano, acompanhou 90 mil pessoas em paróquias e mais de 400 projetos sociais dirigidos a famílias e pessoas sem abrigo. E é exatamente um destes centros que o Papa visita. De resto, ele gosta sempre de juntar estas realidades, diria, mais esquecidas ou mais, enfim, que não abrem noticiários, gosta de os incluir no programa da viagem. É isso que acontece. Na verdade, a primeira etapa da visita a Madrid, cidade, é exatamente aqui. E haverá testemunhos, um clima de festa, uma mãe com duas crianças que fugiu, ou que veio de Cuba, dá um testemunho perante o Papa, também um migrante que teve dificuldades em arranjar a documentação oficial, finalmente testemunha, enfim, é exatamente esta versão de caridade que o Papa quis trazer no início desta tarde, que depois, como sabemos, culmina com um grande encontro com os jovens mais logo à noite.
18: Obrigado, Aura Miguel, a acompanhar a visita do Papa Leão XIV à Espanha. Presidente da República avisa que sociedades fortes constroem-se pelo respeito mútuo. No discurso perante a Câmara dos Deputados no Luxemburgo, António José Seguro apontou este país como um exemplo de abertura, confiança e integração que merece ser reconhecido e valorizado.
20: Num tempo em que tantas fronteiras se erguem e tantas portas se fecham, este exemplo de abertura, de confiança mútua e integração merece ser reconhecido e valorizado. É uma demonstração e um feliz exemplo de que as sociedades mais fortes se constroem pela inclusão, pelo respeito mútuo e pela capacidade de acolher aqueles que desejam contribuir para um bem comum.
18: Na intervenção perante os deputados, incluindo três de origem portuguesa, António José Seguro aproveitou para apresentar Portugal como um parceiro fiável para investir. O Irão acusa os Estados Unidos de uma flagrante violação do cessar-fogo em causa dos ataques aéreos norte-americanos das últimas horas contra radares e instalações de vigilância costeira no Golfo Pérsico. Num outro plano, as autoridades iranianas classificaram como uma ferramenta de pressão política um relatório em que a Agência Internacional de Energia Atómica manifesta preocupação com a falta de acesso às instalações nucleares do país. Portugal tem daqui a pouco menos de duas horas, o primeiro de dois jogos de preparação para o Mundial de Futebol. A Seleção Nacional recebe o Chile no Estádio Nacional, no Jamor, partido com início marcado para quando faltarem 15 minutos para as 7 da tarde e com relato aqui na Renascença.
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17: Eu sou o José Coimbra, muito obrigado por estar com a Renascença. Bom fim de semana.

Espetacular. Terapia. Marisa, nas Nascença. Vou começar aqui com uma sugestão. Imagine um ator em palco a fazer 18 personagens. Ouviu bem? 18 personagens. Ele é Chaz Palminteri. E é já na quarta-feira, dia 10, no Cinema São Jorge, em Lisboa. O espetáculo chama-se A Bronx Tale One Man Show. Vai estar pela primeira vez em Portugal. Aliás, é a primeira vez que o espetáculo sai dos Estados Unidos. É uma história passada no Bronx, uma história intensa, baseada em acontecimentos reais da vida de Chaz Palminteri. Tem o apoio da Renascença, claro. Agora Pink.

0: It Wasn't Me, é o Shaggy. Vai cantar dia 27 de junho no Rock in Rio Lisboa, é o Dia das Lendas. E já só há bilhetes para esse fim de semana, 27 e 28. Daqui a pouco, juro, é o Fernando Daniel da Renascença.
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0: Pobre vagabundo.
1: Está com a Renascença, está muito bem, está no sítio certo. Daqui por uma hora temos Bola Branca Especial para transmitir o jogo de preparação da Seleção Nacional de Futebol frente ao Chile, em direto do Estádio Nacional. Para já, Erasure.

Está com a Renascença? Boa tarde. É aqui o grandioso jogo da mala em que pode ganhar um dinheirão todas as semanas. No próximo sorteio temos em jogo 22.222 euros. 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É na terça-feira, às 9h15. Agora vamos até ao Alentejo.

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2: Muito boa tarde, são 6 horas 5 nos Açores. Vamos conhecer os destaques desta edição.
3: Leão 14 com os mais necessitados. O Papa visita esta hora um centro de apoio a pessoas em situação de sem-abrigo em Madrid. Para conhecer nesta edição o 11 de Portugal no jogo frente ao Chile. É o primeiro de dois jogos de preparação para o Mundial de Futebol. A Seleção Nacional recebe dentro de cerca de 45 minutos o Chile, no Estádio Nacional, no Jamor. É lá que se encontra o jornalista João Cruz. Boa tarde, João. Já há 11, já sabe como vai alinhar Portugal?
4: Olá, viva, boa tarde. Já há 11 e vamos a ele. José Sá vai ser o guarda-redes. Nelson Semedo, Rubem Dias, Renato Veiga e João Cancelo na defesa. Meio campo entregue a Bernardo Silva, Samu Costa e Bruno Fernandes. Na frente, Rafael Leão, Francisco Conceição e o capitão Cristiano Ronaldo. É o primeiro 11 de Roberto Martínez neste primeiro jogo de preparação rumo ao Mundial. Recordo, a estreia está marcada para daqui a 11 dias com a República Democrática do Congo. Boa notícia para o selecionador. João Félix estava em dúvida, está no banco, e os campeões da Europa, os jogadores do PSG, Nuno Mendes, Vitinha, João Neves e Gonçalo Ramos, chegaram hoje e também já estão no banco. Portugal-Chile, 18h45, para ouvir na Renascença.
3: Obrigado, João Cruz. O Portugal-Chile, como disseste, arranca quando faltarem 15 minutos para as 7, jogo com relato aqui na Renascença. Papa inicia a visita a Madrid junto dos mais necessitados. Leão 14 visita esta hora um centro de apoio a pessoas em situação de sem-abrigo. Depois de ouvir os testemunhos de quem ali recebe diariamente ajuda, nomeadamente imigrantes, o Papa discursou para falar naquilo o que diz ser uma grande família, onde há milagres de amor. Um discurso acompanhado pela vaticanista Aura Miguel.
5: Quem está em Madrid é de Madrid, é por isso também que eu estou entre vós como mais um madrileno. Agradeceu o Papa esta tarde nesta visita ao Centro de Encontro e Acolhimento de Pessoas Mais Vulneráveis. O Papa saudou pessoalmente os utentes, agradeceu a recepção acolhedora, considerando uma grande e maravilhosa família onde acontecem milagres de amor. De facto, em particular nesta casa onde ninguém fica só, disse. O encontro incluiu música flamenga e alguns testemunhos, uma mãe sozinha com dois filhos pequenos que chegou de Cuba, um senegalês refugiado, sem documentos, uma voluntária que acompanha as mulheres vítimas de tráfico humano. Leão 14 agradeceu de coração a todos por terem partilhado estas experiências dolorosas que refletem como espelhos a caridade de Deus pelo acolhimento que receberam. No seu discurso, o Papa alertou para os cristãos, que em muitas ocasiões se deixam contagiar por atitudes marcadas por ideologias mundanas ou orientações políticas e até ridicularizam os atos de caridade. O Papa, no livro de honra deste centro, escreveu: "Deixai-vos interpelar pelo olhar dos que necessitam da vossa ajuda e acolhei-os com a caridade de Cristo."
3: Aura Miguel, acompanhar a visita de Leão XIV na Espanha, neste primeiro dia do Papa em Madrid. Leão XIV estará ao início da noite numa vigília com jovens no centro da capital espanhola. E António José Seguro destaca o Luxemburgo como um exemplo de integração, numa altura em que se erguem muros na Europa. A mensagem do Presidente da República foi deixada no segundo dia de visita oficial ao país. Foi também o início de contacto com a maior comunidade estrangeira no Luxemburgo. A reportagem é do enviado da Renascença, Tomás Anjinho Chagas.
6: Foi a primeira enchente no Luxemburgo. O Presidente da República chegou a Dudelange, uma cidade com 20 mil habitantes. 4 mil são portugueses e isso notou-se.
7: E Santo António, Santo António, olé, olé!
6: Seguro não saltou, mas sorriu, distribuiu abraços e deu ânimo aos que veem nele um pedaço do país natal.
8: Ah, sentimos que há qualquer coisa que, da nossa terra que vem aqui. É isso que a gente sente.
6: Num país onde mais de 20% da população tem nacionalidade portuguesa, o Presidente foi ao Parlamento elogiar quem abre as portas.
9: Num tempo em que tantas fronteiras se erguem e tantas portas se fecham, este exemplo de abertura, de confiança mútua e integração merece ser reconhecido e valorizado.
6: Nas ruas encontrou um ambiente de festa e portugueses que há muito saíram, mas não perdem a saudade.
10: Prazer em conhecer o senhor.
11: Está cá há muito tempo.
10: Muitos anos, 55 anos.
11: Mas continua a falar perfeitamente português.
10: E quero ficar a falar português.
11: Sempre.
3: Reportagem do enviado da Renascença ao Luxemburgo para acompanhar a visita de António José Seguro. Esta noite o Primeiro-Ministro junta-se ao Presidente da República nesta deslocação oficial. Na atualidade internacional, com o cessar-fogo em vigor, pelo menos 7 pessoas morreram em novos ataques aéreos israelitas na faixa de Gaza. Informação confirmada pelas equipas de resgate e também por fontes médicas no terreno. Já o Irão acusa os Estados Unidos de uma flagrante violação do cessar-fogo. Em causa ataques aéreos norte-americanos contra radares e instalações de vigilância costeira no Golfo Pérsico. No outro plano, as autoridades iranianas classificam como uma ferramenta de pressão política um relatório em que a Agência Internacional de Energia Atómica manifesta preocupação com a falta de acesso às instalações nucleares do país. Toda a informação em permanente atualização em rr.pt.
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2: Está com a Renascença, eu sou o José Coimbra. Muito boa tarde, bom fim de semana.

a lua é a Irina Vargas na Nascença. Ela vai cantar no último dia do Rock in Rio Lisboa e já só há bilhetes para esse fim de semana de 27 e 28. Esta foi a semana do regresso de Joana Marques com o Extremamente Desagradável e já ninguém está a salvo. É para ouvir de segunda a sexta-feira às 8:15 aqui na Nascença e sempre quiserem em podcast. 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Agora Bruno Mars. Boa tarde, bom fim de semana. 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

0: Eu sou José Coimbra, a continuação de um bom fim de semana. Gostei muito de estar aqui este bocadinho consigo. Volto na segunda-feira às 10 da manhã, já a seguir à Bola Branca Especial, para transmitir o jogo de preparação da Seleção Nacional de Futebol frente ao Chile, em direto do Estádio Nacional.
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0: 6:30, 5:30 nos Açores, contagem decrescente para o Mundial de Futebol.
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0: O Mundial começa quinta-feira, dia 11, às 8 horas, com o México-África do Sul no Estádio Azteca, no México. Mundial com 48 seleções. Portugal viaja para a América sexta-feira, dia 12. Até lá, dois jogos particulares de preparação no estágio da equipa das esquinas com vista à participação no Campeonato do Mundo, que para Portugal principia no dia 17, às 6 horas. É dentro de 11 dias, em Houston, no Texas, nos Estados Unidos, frente ao Congo. A Seleção Nacional prepara o Mundial com dois amigáveis. O desta tarde frente ao Chile, 6:45, já vamos para o Jamor. E quarta-feira, às 8:45, frente à Nigéria, em Leiria. Recorde-se que Nigéria e Chile, estes dois adversários da equipa das esquinas na preparação para o Mundial, não obtiveram a qualificação para o Campeonato do Mundo. Uma nota desta tarde de jogos particulares de preparação. Duas equipas que estarão no Mundial, Bélgica e Tunísia. A Bélgica ganhou 5-0. Bacchio do Benfica entrou e marcou o quarto golo de Bast do Sporting, que ficou de fora a recuperar de uma lesão muscular no fémur da perna esquerda. Num outro jogo de preparação, Canadá com Eustáquio a titular 1, Irlanda 1. Vamos para o Jamor, para o Portugal-Chile. Jogo particular de preparação da equipa das esquinas no Estádio Nacional do Jamor, a equipa da Renascença, com Rui Glória, Francisco Sousa, João Fonseca, João Felipe Cruz. Vamos ter também um minuto a minuto com o acompanhamento da Inês Braga Sampaio. Vamos para o Estádio Nacional do Jamor.
2: João Felipe Cruz.
0: Boa tarde.
3: Boa tarde, Pedro. Boa tarde a toda a gente que nos ouve na Renascença. Já começou há uma semana a preparação para o Campeonato do Mundo, mas hoje todos nós vamos poder ver em que estágio estamos na antecâmara do Campeonato do Mundo, que reúne muita expectativa à volta da nossa seleção. Temos, há quem diga, o melhor meio-campo do mundo. O selecionador chileno também o disse. Temos uma geração espetacular de futebolistas. Há muita gente que defende que, se não for desta, não sabemos quando vai ser. Vamos ver em que estágio estamos neste primeiro teste rumo ao Mundial das Américas, sendo certo que, na antevisão, Roberto Martínez avisou, frente ao Chile, o importante não é ganhar, é ganhar equipa. Vamos então às primeiras escolhas do nosso selecionador para este primeiro de dois testes para o Mundial. José Sá é o guarda-redes, defesa com Nelson Semedo, Rubem Dias, Renato Veiga e João Cancelo. À frente, Samu Costa, Bernardo Silva, Francisco Conceição, Bruno Fernandes, Rafael Leão e o capitão Cristiano Ronaldo. No banco da seleção portuguesa vão estar Diogo Costa, Tomás Araújo, Diogo Dalot, João Félix, Gonçalo Inácio, Francisco Trincão, Pedro Neto, Gonçalo Guedes, Rubén Neves, Rui Silva e Ricardo Velho. Atenção, na ficha de jogo já constam os campeões europeus pelo Paris Saint-Germain, mas nós já os vimos a subir para a tribuna presidencial. Nota ainda para um ausente, que é Mateus Nunes, o jogador do Manchester City, também não conta para este teste frente ao Chile. Já agora vamos apresentar o 11 dos sul-americanos que acabaram em último lugar na qualificação da CONMEBOL, a Federação da América do Sul. Terminaram em décimo lugar, apenas com duas vitórias nessa fase de qualificação. Vigorro é o guarda-redes, defesa com Faundes, Ivan Román, Maripán e o capitão Gabriel Suazo. Vicente Pizarro e Felipe Loyola são os médios. À frente, Agustín Arce, Dário Osório, Gonzalo Tapia e Maxi Gutiérrez. São estas as escolhas do selecionador Nicolás Córdova. O jogo para o Chile é apenas para se mostrar, porque, como é óbvio, não vão estar no Campeonato do Mundo. Aliás, o Chile atravessa uma espécie de má fase. Uma espécie não, é literalmente uma má fase, porque há muito tempo que não se apura para um campeonato do mundo de futebol. No relvado já há muita cor a tapar o verde do tapete do Estádio Nacional do Jamor e João Fonseca, as bancadas começam também a compor-se para o jogo.
4: Boa tarde, João Filipe Cruz, ouvintes da Renascença. Está engalanado, está bonito o Estádio Nacional, nas bancadas, repleto de adeptos. É verdade que ainda nem todas as cadeiras estão ocupadas, mas a realidade é que, olhando para a porta da maratona, podemos constatar que ainda uma grande mancha de adeptos se vai dirigindo para o interior do Estádio do Jamor. Numa tarde de sol, de calor, mas também de uma brisa que vai superando no Vale do Jamor, quando tudo se prepara para a entrada das equipas, depois de um aquecimento que correu impecavelmente, pelo menos aos nossos olhos, para as duas seleções, quer para o quinto do ranking FIFA Portugal, quer para o 54º do ranking FIFA, a equipa do Chile. Há três mundiais que o Chile falha presença depois de gerações de ouro que teve, mas e das conquistas da Copa América, mas daí para a frente tem sido um deserto. É hoje o adversário deste Portugal que começa a encorpar para esse Mundial das Américas. Os adeptos já foram treinando aqui o apoio nas bancadas, não só cantando como entoando o nome de Portugal, e a realidade é que já tivemos dois grandes momentos. Primeiro, a placa das 50 internacionalizações entregues por Tony, o vice da Federação, a João Félix, um dos mundialistas, e depois, como fizeste alusão no início do teu introito, com a chegada dos quatro campeões europeus de clubes, bicampeões alguns deles, pelo Paris Saint-Germain, Vitinha, Nuno Mendes, Gonçalo Ramos e também João Neves. Estão na ficha de jogo, mas vão estar lá em cima, na tribuna presidencial. Foi para lá que se dirigiram, foi para lá que subiram. Isto quando aqui no relvado está já tudo pronto também para, além das entradas das equipas, se cantar o hino. Atenção que a viola portuguesa, a guitarra portuguesa, melhor dizendo, vai ser protagonista neste momento também, que é proporcionado aos adeptos que nas bancadas, e alguns deles ainda com o sol também a ajudar a aquecer neste final de tarde um pouco mais fresco, mas está tudo pronto, tudo a posto, toda a gente espera que a equipa de Portugal e também a equipa do Chile, as duas seleções, entrem no relvado do Estádio Nacional.
3: Apresentamos a terceira equipa, a equipa de arbitragem italiana, chefiada por Luca Zeferli, 35 anos, é de Udine, na Itália, tem assistência de Giovanni Baccini e Khaled Bari, vídeo-árbitro Rosario Abisso e assistente de vídeo-árbitro Federico Lapena. Vamos ter um árbitro português, quarto árbitro no caso é Miguel Nogueira. Este é o quarto jogo entre Portugal e Chile, e porque o Chile, se estiver esquecido, o último jogo da fase de grupos é frente à Colômbia, portanto uma seleção sul-americana para preparar o último jogo e talvez o mais difícil da fase de grupos. Teoricamente o mais difícil é o jogo derradeiro do nosso grupo frente à Colômbia, que é também o único jogo à meia-noite e meia. Já agora tome nota da última vez que nos encontramos com eles, os chilenos, perdemos nos penaltis, foi em 2017 na Taça das Confederações, aconteceu na Rússia, uma espécie de aquecimento para o Campeonato do Mundo no mesmo país. Depois de um empate a zero, perdemos nos penaltis por 3-0 com os chilenos. Da outra vez que estiveram em Portugal, da única vez que o Chile pisou solo nacional, deu-se um empate em Leiria, um igual, com golos de Silvestre Varela e um bem conhecido do nosso futebol, Matias Fernandes, marcou para o Chile, o ex-Sporting Clube de Portugal.
4: Deixa-me só dizer, João, que Roberto Martínez, o espanhol selecionador das esquinas, está já na sua área técnica, de mãos atrás das costas, isto enquanto os suplentes das seleções vão já percorrendo o retângulo de jogo pelo seu exterior, por trás da baliza norte do Estádio Nacional, para se dirigirem aos respectivos bancos de suplentes nas bancadas. Toda a gente a aguardar pela entrada das três equipas. Como disseste, Luca Zuffieri é o italiano árbitro nomeado para este embate, para este jogo de preparação, para este primeiro adeus ao país, a Portugal, antes da viagem até ao Mundial.
3: Numa altura também em que entram os suplentes da seleção portuguesa, já pisa o tartan e encaminham-se para o banco, onde já está Roberto Martínez. Altura mais do que ideal para darmos as boas-vindas ao comentador Bola Branca para esta partida, o Francisco Sousa. Francisco, boa tarde. Roberto Martínez não se importa muito com o resultado deste jogo, quer é ganhar a equipa. O que eu te pergunto é, o que esperas? Com que esperas sair daqui do Jamor deste jogo? Que sensações esperas ter quando o apito final soar?
5: Boa tarde, João Filipe Cruz. Um abraço ao João Fonseca, ao Rui Glória, ao Pedro Azevedo e a quem nos ouve. Bom, espero desde logo isso mesmo, um teste. E com a valorização também de algumas opções que têm vindo a tomar cada vez mais importância para Roberto Martínez, nomeadamente o Samu Costa, que já esteve em destaque nos particulares do mês de março e que volta a ser titular, e acredito que possa vir a ser uma opção regular até durante o Campeonato do Mundo. Não descarto essa hipótese, também seguindo um bocadinho o pensamento de Martínez, que o vê, em alguns momentos, como um jogador capaz de desempenhar a função que desempenhou no Mallorca, médio interior. Ele começou com médio defensivo e foi avançando progressivamente em campo e mudando a função. E aqui jogando até com o Bernardo mais próximo, veremos se terá o meio campo a 3, se teremos o Bruno mais adiantado, uma espécie de 2 mais 1. Foi assim que aconteceu, por exemplo, também de resto na jornada dos jogos de março, e até fazendo dupla, por exemplo, com o Vitinha no desafio frente aos Estados Unidos. Mas, acima de tudo, eu concordo com essa premissa de que os particulares...
4: Francisco, deixa-me interromper, porque é o momento para a entrada das três equipas de arbitragem na frente, liderada, já o dissemos, pelo italiano Luca Zuffieri. Depois, a seleção das esquinas, a seleção de Portugal, com Cristiano Ronaldo na frente, é o nosso capitão no Chile, Gabriel Suazo, o jogador do Sevilha. Capitaneia a seleção chilena, toda a gente se encaminha para as bandeiras já colocadas no relvado e para ficarem de frente para a tribuna presidencial e para se escutar neste estádio mítico, Estádio Nacional, no Val do Jamor, os hinos de Chile e de Portugal.
3: Cristiano Ronaldo a capitanear uma seleção portuguesa pela sexta vez num campeonato do mundo. É o número que vai atingir CR7 quando chegar aos Estados Unidos da América. E tem também um recorde para atingir, o recorde de Eusébio. Tem 8 golos marcados em mundiais. Cristiano Ronaldo, se marcar, ultrapassa o Pantera Negra, sendo que Eusébio só precisou de um mundial para atingir esse número. Vamos ouvir primeiro o hino do Chile no Jamor.

Hino Nacional do Chile no estádio do Jamor e agora vem o grande momento no Estádio Nacional, o hino, o nosso hino, entoado por milhares de gargantas que já ocupam os lugares no Jamor. Vamos ouvir a portuguesa no Estádio Nacional do Jamor em Oeiras.

0: portuguesa no Estádio Nacional no Vale do Jamor. João Filipe Cruz, do meio da tribuna, do meio da bancada para o lado norte, tudo de verde, cartolinas verdes, e do meio da bancada para a bancada sul, tudo de vermelho, as cores de Portugal, com as duas seleções a passarem agora uma pela outra, o cumprimento habitual. Daqui a pouco as fotos da praxe entre Portugal e o Chile, e Cristiano Ronaldo perante Gabriel Suazo vão escolher quem vai dar o pontapé de saída neste penúltimo jogo de preparação para o Mundial 2026.
1: Está quase, quase. Francisco Sousa, queria também perguntar-te, antes do apito inicial, pela pertinência de termos uma seleção chilena na antecâmara do Campeonato do Mundo, sendo certo que o nosso jogo mais complicado, teoricamente, é frente a uma seleção sul-americana, é a Colômbia, mas o teste é frente ao último da CONMEBOL, um Chile que atravessa uma espécie de crise geracional.
2: Claramente sim. Concordando com Martínez, quando diz que nesta altura os resultados são efetivamente o menos importante, o importante é de facto testar, desde logo, qualidade de jogo da equipa, e há que reforçar isso, desde logo, face aos particulares do mês de março. Por sua vez, já não concordo tanto com esta ideia de que o Chile é uma equipa muito idêntica à Colômbia. É verdade, tem alguns traços do ponto de vista competitivo, é uma equipa que também se predispõe a ser agressiva com bola, tem alguns jogadores interessantes desde logo a partir das alas. O Osário e o Gutiérrez são claramente os jogadores com maior capacidade técnica neste 11 de Córdoba,
1: mas longe vai o tempo dos Alexis Sanchez.
2: Claro, sim, evidentemente, enquanto que cá está, a Colômbia tem jogadores de proa, é uma equipa desde logo também que tem outra agressividade defensiva. Este Chile é uma equipa algo naiva, algo insegura, provou isso desde logo também em algumas das últimas partidas particulares, nomeadamente frente à Nova Zelândia e até frente a Cabo Verde, por exemplo, em que mesmo jogando contra 10 acabou a conceder ali algumas facilidades em determinados momentos. E portanto, acho que, se quisermos, do ponto de vista individual, esta equipa chilena, de momento, se calhar até está um bocadinho mais próxima do Uzbequistão do que propriamente da Colômbia. Agora, evidentemente que mantém algumas das características que notabilizaram a seleção chilena noutros tempos, mas faltam os Arturo Vidal.
1: Faltam os artistas.
2: Os artistas, exatamente.
1: Tem ainda assim o mesmo número de participações em mundiais que Portugal. O Chile foi lá 9 vezes. Este ano marca definitivamente a separação entre as duas seleções. Portugal vai para o 10º Mundial e o Chile ficará em casa a assistir no sofá ao Campeonato do Mundo das Américas. Uma seleção que, tal como nós, acabou em terceiro num Campeonato do Mundo na altura em 1962, quando recebeu, terminou em terceiro lugar o Chile. Mas, é como dizia no início o repórter Bola Branca João Fonseca, não se apura desde 2014, mas aí acabou uma série de 3 oitavos de final seguidos. Mas enfim, como dizia o Francisco Sousa, os artistas eram outros. Mas vamos a este teste com todo o respeito, claramente, uma equipa da América do Sul, para nos testarmos quando vamos ter, no último jogo da fase de grupos, um gigante da América Latina. Os Cafeteros da Colômbia, está quase, quase tudo pronto para que a bola role.
0: E vai ser Tapia, o homem que vai dar o pontapé de saída. Sai o Chile nesta partida entre as duas seleções. Contagem decrescente para o arranque deste embate aqui no Vale do Jamor, estádio já repleto de adeptos de Portugal.
1: Está em andamento o primeiro teste de Portugal rumo ao Campeonato do Mundo. Sai bola longa do guarda-redes Vigorou lá para a frente. Cabeçada de João Cancelo, a bola chega a Rafael Leão, escorrega, ainda assim há lançamento para a nossa seleção.
0: Nesta jogada com Faúndes a ir para o chão, Rafael Leão pedindo falta, mas a equipa de arbitragem italiana dando lançamento em frente ao banco de suplentes da seleção das esquinas.
1: Bem, Francisco Sousa, já dá para perceber que o Bernardo está no meio, um bocadinho mais atrás, não é? Perto do Samu Costa.
2: Exatamente, sim, portanto a base de Portugal é o 4-2-3-1. Com esse duplo pivô na meia-direita, Samu Costa, Bernardo Silva na meia-esquerda.
1: Recuperação de bola de Nelson de Semedo, troca com Francisco Conceição, Chico devolve a Nelson. Aí vai ele, o lateral número 2 do Fenerbahçe. Bola em Bernardo Silva, lá para trás para Renato Veiga. Veiga olha para a esquerda, vê João Cancelo. Aí está ele, Portugal já agora está a jogar com o equipamento secundário. Aquilo que faz lembrar as marés que rodeiam o nosso país à beira-mar plantado. Bola para o guarda-redes José Sá. Loken Rubén Dias teve uma lesão no final da temporada, mas acabou por ser utilizado num dos últimos jogos e, recordo, na conferência, na nossa conferência Bola Branca, Pep Linders, o adjunto principal do Manchester City, garantiu que o nosso defesa central ia chegar em condições ao Campeonato do Mundo, e aí está ele a jogar e com bola. Joga para Francisco Conceição. Nelson Semedo mais adiantado, o Chico coloca atrás para Rubén Dias, vai trocando bola à nossa seleção. Rubén para Renato, aí está Renato Veiga, canhoto, médio, adaptado a central, joga em Rafael Leão, mais projetado à esquerda está João Cancelo, acelera o rapaz do Milan, cai à falta livre para Portugal.
3: É, e aí italiano se entenderão, Rafael Leão e o árbitro da partida, tentou a iniciativa individual, partiu para cima do adversário e Gutierrez projetou o internacional português. Atenção que há livre lateral à esquerda do ataque da seleção das esquinas, e com Francisco Conceição a viajar da direita até ao setor canhoto para bater. Isto enquanto Roberto Martínez aproveita para, junto a João Cancelo, trocar alguma informação pertinente para o 11 do selecionador de Portugal.
1: Vamos ver como estão as nossas bolas paradas. Primeiro livre perigoso para a seleção portuguesa. À esquerda para Chico Conceição, que vai trocando ali umas impressões com João Cancelo.
3: É, está a dizer que o jogador do Chile está muito, muito perto. Pizarro não está à distância legal.
1: Autorizado, lá vai Chico. Bola levantada para a grande área. O corte e a ponta, pé de canto para Portugal.
3: É um corte como pôde de Faondes, Felipe Faondes, o jogador de 20 anos, com o pé direito e perante a proximidade de um jogador português a cortar pela linha final. Vem aí o primeiro canto desta partida para ser cobrado pelo número 8, o rei das assistências nesta seleção das esquinas e também de muito impacto na Premier League, Bruno Fernandes, homem do Manchester United.
1: 21 assistências, ultrapassou Henri de Bruyne. Canto curto para Rafael Leão, mais atrás para Bernardo Silva, mais para trás para Chico Conceição. Tudo à direita agora para João Cancelo. Está a meio do meio campo ofensivo, bola levantada para a grande área. Atenção a Portugal, que defesa! Vigorou, nega o primeiro golo à nossa seleção.
3: E com muita categoria, mas que voo de Lawrence Vigorou a evitar uma bola aérea ali dentro da sua pequena área, mas que bem abordou este lance Rubén Dias, o central português. Tentou desviar ao máximo de Vigorou, mas que eficiência neste voo, e com uma palmada a sacudir, impedindo o primeiro festejo no Jamor para Portugal.
1: Francisco, a força aérea pode revelar-se importante em Campeonato do Mundo.
2: Claramente sim, e aqui também uma prova do trabalho com o Austin McPhee, que é também adjunto na Emery no Aston Villa, dotar Portugal de mais qualidade no ataque à bola parada, ofensiva, canto curto, a bola andou ali a rodar por fora até chegar ao João Cancelo, tirou o cruzamento, e aproveitando o facto do Chile também ser uma equipa com fragilidade, sobretudo a proteger a zona do segundo posto, o Rubén Dias impôs-se à vontade e o Vigorou brilhou com uma grande defesa.
1: Apertado Renato Veiga, mas com muita calma dentro da grande área, coloca em João Cancelo à esquerda, penteia a bola, trava, vira-se para o meio, aparece Samuel Costa, mas prefere devolver ao camisola 13, jogador do Villarreal, Renato Veiga. Outra vez para João Cancelo, mais à frente para Ronaldo. Devolve a Cancelo, vai perder para o camisola 19 do Chile. Aí vai Maxi Gutierrez, acelera pela direita. É a primeira situação de perigo para os sul-americanos, mas travada por Bernardo na grande área.
3: É, a fazer ali do livro, Bernardo Silva a baixar entre os centrais e a conjurar este lance de perigo depois do roubo de bola de Gutierrez.
1: Primeiros 5 minutos, Francisco Sousa, que sensações está a dar o jogo?
2: Bom, para já Portugal a querer assumir a predominância e com o Bernardo claramente mais perto dos defesas para ajudar a melhorar o início de construção da seleção portuguesa, sendo que não há aqui propriamente um central nato de construção, seria se tivesse o Tomás Araújo ou o Gonçalo Inácio, portanto o Bernardo baixa mais para dar essa clarividência. Portugal teve aquela boa jogada há pouco pela esquerda, daí depois acabou a ganhar a sucessão de bolas paradas com aquele canto que resultou num grande lance de perigo, mas o Chile a provar que também veio para competir, tenta sair a jogar, tem aqui alguns jogadores de qualidade, acaba por aparecer o Gutierrez mais aberto à direita e o Osório, que é, digamos, o jogador estrela neste momento da seleção chilena, a despontar do lado esquerdo.
1: Bola para Portugal. Renato Veiga com ela controlada, estamos com 6 minutos no Jamor, quase marcámos, mas o resultado está igual a como começou. Portugal 0, Chile também 0.
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1: E há canto para Portugal.
3: É, num bom desenvolvimento e desenho de uma bola que veio da esquerda e com Samu muito bem, rapidamente a abrir à direita, onde estava Francisco Conceição completamente sozinho. O extremo da Juventus encarou, foi para cima do adversário, mas alongou muito a bola, contudo, ainda a resgatar um canto para a equipa, para a seleção das esquinas.
1: Pontapé de canto para a direita, para o mesmo de sempre, Bruno Fernandes. Espera a autorização do árbitro, mas o juiz italiano vai mandar parar.
3: É, primeiro há que pôr ordem dentro da grande área, nos habituais duelos e marcações, é ali com Cristiano Ronaldo. Agora sim o italiano dará autorização para o pontapé de canto.
1: Segundo canto para Portugal, desta vez à direita. Levanta Bruno Fernandes para a zona do primeiro posto, sobe Cristiano Ronaldo, mas a bola também sobe muito à pontapé de baliza para o Chile.
3: É, e com Bernardo Silva a fazer ali demoro, a impedir que Gonzalo conseguisse, Gonzalo Tapia conseguisse ir atrás na marcação a Cristiano Ronaldo, ficou liberto de marcação o capitão das esquinas, mas o cabeceamento não surtiu efeito.
1: 8 minutos e ainda há gente a vir da mata do Jamor.
3: Sim, já não são muitos, mas ainda acontece. A entrada pela porta da maratona aqui no Estádio Nacional, João, são cada vez menos, mas ainda há lugares por ocupar num estádio cheio. E atenção, também com alguns adeptos chilenos, nomeadamente na bancada sul do Estádio Nacional.
1: Ainda não perderam grande coisa, aliás, perderam uma grande oportunidade, um cabeceamento de Rubem Dias e uma enorme defesa de Vigor Roux. Está a 0-0, já com quase 9 minutos jogados, Portugal vai tomando conta da bola. Rubem Dias joga para Renato Veiga, olha para a esquerda, aparece João Cancelo, recebe mais para a linha para Rafael Leão, joga com Cristiano Ronaldo, que toque de calcanhar, olha Rafael Leão, vai sozinho pela esquerda, entra na grande área, trava, puxa para o direito, vai rematar, bola de posta! Quase, quase, quase, Rafael Leão marcava o primeiro.
3: Cristiano Ronaldo a ser CR7, a dar magia a este jogo e a este lance de ataque, de costas para a baliza contrária, fez a triangulação num calcanhar perfeito com Leão, e Rafael Leão explodiu, também ele como tanto gosta, foi para dentro da área, não tinha linha de passe nem para Bruno Fernandes, nem para Francisco Conceição marcados, arriscou o lance individual, chutou de pé direito à base do posto de Vigor, volta a ter sorte a seleção chilena.
1: Ainda tem Portugal o pé encostado ao acelerador. Rafael Leão já perdeu, mas Francisco Sousa, duas boas oportunidades e esta numa combinação com um toque mágico de Ronaldo.
2: O Cristiano está a participar muito bem em apoio. Já há pouco, a forma como ele rodou para descobrir o Samu Costa na meia-direita foi de avançado de elite. Ele nem sempre é tão participativo em qualidade neste departamento do jogo, mas para já, nestes 10 minutos iniciais, a deixar detalhes muito bons, e este foi tecnicamente notável. O Rafa Leão depois tem margem para explodir, já é a segunda vez do lado esquerdo, esta feita com muito mais perigo.
1: Mais uma falta sobre os palha-brasas, Chico Conceição.
3: Gabriel Suazo veio atrás de Francisco Conceição, pede desculpa, o jogador chileno do Sevilha, a falta conquistada por Portugal, nas bancadas volta a crescer o apoio à seleção das esquinas, é o adeus dos adeptos neste penúltimo jogo de preparação à equipa comandada por Roberto Martínez.
1: João Cancelo, linha de fundo, já perdeu, fica queixoso, e agora quando vemos estas imagens, são alarmes nas vésperas do Campeonato do Mundo, já se vai levantando o jogador do Barça.
3: Foi um pisão naquele lance que aconteceu, creio que com Loyola.
1: Já está recomposto. Portugal ainda em ataque. Cristiano Ronaldo pela meia-direita. Encosta na linha para Nelson de Semedo. Perseguido, camisola 2, joga atrás para Rubem Dias. Lá no círculo central, Samu Costa. Tem à esquerda Renato Veiga, prefere esticar ainda mais para João Cancelo. Já está em condições.
2: encontra Rafael Leão, mais pelo meio Bruno Fernandes, combinação 1-2 com Rafael Leão, vai ao chão, defesa do Chile, tira para fora, lançamento para a nossa seleção.
3: É, Faúndes a esticar-se todo e a impedir que mais uma vez no corredor esquerdo Portugal consiga fazer o triângulo perfeito, só que a bola sai cortada pelo lateral direito chileno, pela linha de lado, é já perto da bandeirola de canto onde estava João Cancelo à espera da bola que acabou por sair ali do terreno de jogo, mas logo Renato Veiga cedeu outra para o número 20.
2: 11 minutos, 0 a 0, já podia estar 2-0 para Portugal. João Cancelo, vírgula sobre o adversário, ainda está sobre a linha lateral do lado esquerdo, como vai atacando a nossa seleção, vai recuperar João Cancelo, pede-se braço e o árbitro diz que há fora de jogo.
3: É, na extrema esquerda do ataque de Portugal, onde para já vai havendo ali uma faixa de sombra, já que o sol começa a pôr-se aqui por trás da tribuna presidencial, portanto o campo nesta altura, nomeadamente o meio campo norte, quase dividido a meio entre sol e sombra, e é pelo lado esquerdo por onde ataca Portugal, onde está mais fresco e por isso vai havendo mais velocidade nesta fase da partida.
2: Pontapé livre batido por Vigorro, Francisco Sousa à esquerda, já percebemos, o Leão está mais projetado e o João Cancelo mais pelo meio. À direita, parece um bocadinho mais híbrido entre o Nelson de Semedo e o Francisco Conceição.
9: Sim, claramente. Já vimos o Chico a participar mais por dentro, mas também a ir num contra um perante o Gabriel Suazo, que é o lateral esquerdo chileno. Mas para já Portugal com um futebol dinâmico, sempre com o Bernardo muito presente no arranque da construção, bem próximo dos centrais e até no meio de Ruben Dias e de Renato Veiga. E a equipa vai procurando claramente mais esse flanco esquerdo para dinamizar os seus ataques.
2: Recupera o Chile, joga atrás para Ivan Roman, tenta descobrir companheiro à frente e consegue. Bola à esquerda para o capitão Gabriel Suazo. Mete mais para trás para Maripano, central do Torino de Itália. Também jogou no Mónaco e no Alavés, este central de 32 anos. Bola atrás para o guarda-redes Vigorro. Levantar lá para o outro lado, onde capta à vontade Ruben Dias. Mete a andar mais para a frente, mas bola ganha novamente para os chilenos. Se despacham lá para a zona de José Sá, tem de sair da grande área. E a atirar para longe para o meio campo ofensivo de Portugal. Mete no chão Bernardo Silva, cai à falta sobre o camisola 20.
3: Nas costas do Osório, depois de ter conquistado a bola, de a ter protegido, sofre falta do número 11 chileno.
2: Bola nos pés de Chico Conceição à direita no enfiamento da grande área. Dá para trás, mais para trás ainda, o Ruben Dias a receber, a passar pelo adversário. Tem a Chico Conceição mais projetado pela direita. Faz um impasse, coloca lá no camisola 26, Francisco Conceição, puxa para a canhota, mais para trás para Bernardo Silva, está em zona frontal, coloca à esquerda para Rafael Leão, enfiamento da grande área, vai encarar o adversário, Rafael entra na área, cruzamento, segundo poste, demasiado alto esta bola, ponta, pé de baliza para o Chile.
3: É porque viu a movimentação ao segundo poste de Bruno Fernandes, tentava chegar e dar ali uma nova linha de passe e uma oportunidade criada para atacar de cabeça a baliza de Vigorro, só que saiu uma picadinha demasiado forte e alta que se perdeu pela linha final.
2: Pontapé de baliza para Vigorro já batido. Bola em Van Roman. Bola longa, mais uma vez o Chile muitas vezes a preferir este tipo de jogo e tem sido relativamente tranquilo para Portugal a abordar defensivamente este jogo mais direto da equipa sul-americana. Bola para Samu Costa. Pede falta e o árbitro concede, há livre para Portugal.
3: Falta do Loyola, demorou muito na recepção, fez uma má recepção o jogador do Mallorca, o internacional português, e depois acabou contudo por conseguir ainda conquistar essa falta protagonizada pelo número 8 da equipa chilena.
2: Cristiano Ronaldo praticamente junto à linha que divide o relvado a ir ajudar os companheiros, a bola bate no árbitro e vai...
3: E tem de voltar ao árbitro.
2: Tal e qual. Já pediu bola o italiano Lucas Uferli e está a andar Bruno Fernandes para trás para Renato Veiga. Já passámos o quarto de hora, estamos com 16 minutos, mas atenção, já lá vamos. Rafael Leão dá a bola mais para a frente para João Cancelo, está em posição de ataque. Portugal vai recuperar o Chile. 16 minutos, Portugal 0, Chile também 0.
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3: Renato Veiga, dá para Samu Costa, mais para o meio para Bernardo Silva. Portugal troca a bola no meio campo ofensivo. Bruno Fernandes pela meia direita, olha para a grande área, cruzamento, a meia altura era para Ronaldo, corta o Chile, ainda a bola dentro da grande área dos sul-americanos, vai sair e há pontapé de baliza para os chilenos.
14: É, a bola terá ainda tabulado nas pernas de Francisco Conceição neste corte de Maripán, que acaba por tabular também Gabriel Suaço e depois em Francisco Conceição, daí o pontapé de baliza para a equipa comandada por Nicolás Córdova.
3: Com 17 minutos, Francisco Sousa, já identificaste alguma dificuldade gritante da nossa seleção?
2: Acho que para já Portugal não está a ter a fluidez necessária no corredor central, porque muitas vezes o Bernardo acaba por não estar tão presente em zonas adiantadas, e agora vimos o Bruno Fernandes até deslocar-se mais para a meia-direita para tirar o cruzamento, mas é importante que Portugal consiga forçar mais por aí, ter mais capacidade. Desde logo destacámos o Cristiano nos minutos iniciais pela capacidade de ligação, mas não é um jogador que dê muito em quantidade nesse sentido, e Portugal continua a ir mais pelo lado esquerdo.
3: Aí está mais uma vez Rafael Leão, cruzamento atrasado, Cristiano Ronaldo não consegue acertar bem na bola, ainda recupera Portugal, mas o árbitro dá falta e livre para o Chile.
14: É, uma falta de Francisco Conceição, depois de ter falhado ali o momento, Cristiano Ronaldo num remate que acaba por não conseguir, a bola sobrou para a molhada e Francisco Conceição também ali a tocar um adversário, conquistando a equipa chilena este pontapé livre ali junto à marca de grande penalidade.
3: O Chile vem de uma goleada sofrida diante da Nova Zelândia em março por 4-1, mas tinha vencido Cabo Verde, que está no Mundial antes. Olha Portugal, Cristiano Ronaldo dá a volta, vira para a esquerda, o remate, defende! Vigor uma vez mais!
14: É, mas numa bola que começa numa recuperação fantástica por parte de João Cancelo, pareceu-me, conquista o lance e depois Cristiano Ronaldo tinha Bruno Fernandes e tinha também Francisco Conceição, mas quis rodar, quis encontrar espaço, conseguiu o remate, mas vigorou, já brilhou com as mãos, agora foi com os pés que evitou o golo de Portugal.
3: É, havia companhia à direita, mas é a fome de quem tem 143 golos marcados pela Seleção Nacional. Carrega no acelerador ainda Portugal, bola pela direita, Rubem Dias, dá para Nelson de Semedo, está mais por dentro. Rubem Dias a picar para Chico Conceição, de primeira para trás, para a entrada da grande área, onde só há gente de vermelho a despachá-la. Vai regressar à posse portuguesa Renato Veiga. À esquerda para Rafael Leão. Camisola 17, avançado do Milan. Tenta passar, consegue, mas acabou-se o campo. Ainda assim, ganha lançamento.
14: Há lançamento de linha lateral ainda assim para a seleção portuguesa. E já feito o lançamento.
3: Mas o árbitro diz que não. Ou...
14: Não, mas vão seguir, sim.
3: Bola para Samu Costa. Tem Nelson de Semedo e Francisco Conceição mais pela direita. Prefere o passe para o jogador da Juve. Devolve a Samu Costa. Está ao médio, a meio do meio campo ofensivo. Tem Renato Veiga de braços abertos atrás à esquerda. Prefere jogar com Nelson de Semedo. Outra vez para Samu. Vira muito bem à esquerda para Rafael Leão. Enfiamento da grande área. Vai passar para o adversário. Cruzamento. Segundo posto. Quem aparece? Ninguém. Sai do outro lado. Lançamento para o Chile.
14: É, e mais uma vez ganha protagonismo no ataque de Portugal. Rafael Leão, o jogador do AC Milan, já na linha de fundo e dentro da área. Faz, no entanto, um cruzamento muito forte e alto e fora da zona onde surgia Francisco Conceição. Uma bola que acaba por se perder pelo lado contrário, pelo extremo oposto, e por isso é lançamento para Gabriel Suazo.
3: E Francisco Sousa, também não foi verdadeiramente testada a nossa seleção no capítulo defensivo.
2: Nada mesmo, o Chile está a ter muitas dificuldades até no contra-ataque para explorar, por exemplo, ligações a partir do Pizarro, que tem bom passo longo, ao Loyola, para os dois velocistas, o Gutierrez e o Osório. Tem claramente faltado essa capacidade aos chilenos para importunar a equipa portuguesa, que volta a recuperar mais uma bola em zona alta e a tentar ativar um ataque mais dinâmico, mas constantemente a procurar o lado esquerdo. Tem sido a tendência clara do ataque português nestes 20 minutos iniciais.
3: Mais umas brasas espalhadas por Francisco Conceição. Mete a bola à esquerda para Cancelo. Cancelo mais atrás para Rafael Leão. Troca com Cancelo a entrada da grande área. Corta ao Chile. Estamos com 21 minutos no Jamor. Primeiro teste de 2 de Portugal rumo ao Mundial.

0: Em aparecer do lado da seleção portuguesa foi a segunda vez consecutiva, Francisco Sousa, que se ensaiou uma jogada do tipo, ou a culpa é de Rafael Leão ou a culpa é do espaço não preenchido na zona do segundo posto.
1: O Rafael Leão não está a executar muito bem tecnicamente, mas falta claramente também outra contundência no ataque à área. Portugal está constantemente, ora de forma mais associativa ou então com estas variações. Já vimos o Samu Costa, há pouco foi o Ruben Dias.
0: Mais uma vez pela esquerda, Rafael Leão com o espaço, chega à linha de fundo, tem de travar, puxa pelo pé direito, vai tentando bailar sobre o adversário, mete atrás, João Cancelo na quina da grande área, para! Espera acompanhar, aparece Ronaldo, de primeira para Renato Veiga, o passo é muito pesado, chega lá ainda, Renato Veiga consegue recuperá-la. Som, com pressão acentuadíssima por parte do 16, Gonçalo Tapia, consegue dar para a tranquilidade de Ruben Dias. Joga para Bernardo, mais para a direita para Francisco Conceição. Aí vai Chico, vai encarar o capitão chileno Gabriel Suazo, tentava jogar ao meio, mas recupera o Chile, depois prontamente...
2: E aplausos. Aplausos de Roberto Martínez por esta recuperação de bola por parte de Samu Costa.
0: É este o papel que espera que Samu Costa tenha, o selecionador da equipa portuguesa. Bola para Rafael Leão. Cristiano Ronaldo sai da grande área para tentar dar apoio ao 17, prefere colocar em João Cancelo. Mais para trás para Ruben Dias. Está a meio do meio campo ofensivo o central do City. Joga com Samu Costa, descrito para a direita, dá para Nelson Semedo, consegue desenvencilhar o seu adversário. Mais uma vez Nelson, tem Francisco Conceição dentro da grande área, já jogou com o 26, dá meia volta, dá para Samu, o remate rasteiro à figura de Vigorro.
2: É, mas é também ele, reconhecidamente, um jogador com boa meia distância, porém não estava no melhor sítio, um bocado lateralizado, ali junto à quina da grande área, pelo lado direito do ataque de Portugal, recebeu bola e na molhada disparou de pé esquerdo, uma bola que desta vez sai fácil para a defesa de Lawrence Vigorro.
0: Questionada por muitos a opção por Samu Costa, o que é certo, Francisco, é que vai aproveitando para ganhar pontos neste jogo.
1: Sim, exatamente, vai pisando zonas mais adiantadas, mas cá está, não é propriamente um jogador que dê grande fluidez ao jogo português com bola. Tem, porém, esta capacidade de romper mais à frente, de ameaçar no remate, até poder entrar para corresponder a cruzamentos, e há pouco, respondendo em atraso à questão do Rafael Leão estar a lançar alguns cruzamentos que não estão a encontrar a melhor definição, o Samu tem que atacar mais vezes essa zona do segundo posto.
0: Lá vai ele, Rafael Leão, mais um cruzamento alto, nem para o segundo posto, foi para trás, recupera o Chile e vai no contra-ataque. Atenção, pode ser perigoso. Mas trava o jogador sul-americano. Dá atrás para Arce. Bola longa à procura de Gonçalo Tapia. Joga mais para a direita, onde aparece Maxi Gutierrez. Com ele vai Renato Veiga. Troca-lhe as voltas. Maxi Gutierrez, enfiamento da grande área. Cruzamento e sai o primeiro canto para o Chile.
2: É, e aplaudem os adeptos chilenos que aqui estão no estádio do Jamor. Ali fecharam as portas para a área e para a baliza de José Sá. Renato Veiga, na companhia de João Cancelo, acaba por ser o número 20 a dar o corpo à bola e a ceder este pontapé de canto à direita para o conjunto sul-americano, numa boa jogada e numa boa assistência de Tapia para Maximiliano Gutierrez, o jogador do Independente.
0: E não me interpretem mal, não quero ver golos sofridos pela nossa seleção, mas também é importante percebermos como é que se porta Portugal nestas bolas paradas defensivas. Aí veio o canto, canto curto para trás. Mais para trás ainda para o camisola 6, Vicente Pizarro. Não sai cruzamento. Dário Osório para a zona do canto. Cabeceamento de Rafael Leão em corta. A bola ainda sobrevoa a grande área portuguesa. Mais um despacho da nossa seleção e há falta.
2: Há uma falta sobre Samu Costa no momento em que se eleva para afastar, pareceu-me na circunstância, Faúndes a dar um toque que acaba por desequilibrar o jogador português que caiu no chão, e é o momento também para a paragem no jogo e para beber água nesta paragem que agora já vai sendo característica para a hidratação dos jogadores da seleção de Portugal e da seleção chilena e também da equipa de arbitragem. Se alguém lhes levar uma garrafinha de água.
0: E o relvado também está a ser hidratado. Estamos também com 26 minutos, não há golos, Portugal 0, Chile também 0.
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0: Jogo parado, mas já há onda no Estádio Nacional.

0: Já onda, não há artistas no relevado, mas há artistas nas bancadas que vão evidentemente dando aqui outra cor ao espetáculo. Isto enquanto nesta paragem para hidratação, Roberto Martínez aproveitou para conferenciar ali com o Ruben Dias por perto, com o Bruno Fernandes, também com João Cancelo e José Sá, e agora sim a juntar os restantes jogadores e ali no círculo à volta do selecionador de Portugal vão ouvindo instruções com o capitão Cristiano Ronaldo ao meio e de frente para o espanhol técnico de Portugal. O mesmo vai acontecendo, algumas instruções do lado dos chilenos, mas a coisa está séria nesta paragem e com o selecionador de Portugal a dar instruções.
1: Aí está a demorada. Não é coisa nova, pausa para hidratação no futebol, mas é também o que vai acontecer no Campeonato do Mundo. Isto faz-me muito lembrar o desporto nos Estados Unidos da América, não me levem a mal. É a fase do espetáculo também a ser promovida. O que pergunto, Francisco, é se estes momentos podem ser também importantes no Campeonato do Mundo. É que vemos uma pausa relativamente grande e temos-la visto ao longo dos jogos de preparação das outras seleções que vão participar na grande festa do futebol.
2: E acho que faz muito mais sentido a ter isto que os guarda-redes a caírem sistematicamente no chão para que os treinadores possam dar indicação. Define-se algo a meio da primeira parte, independentemente do que esteja a acontecer na partida, pode ser justo para uns, injusto para outros, dependendo de como está o jogo. Mas enfim, pode ser importante, de facto, desde logo, porque pode significar a alteração de dinâmicas, mesmo que não sejam questões estáticas, do ritmo do próprio jogo, mas é sempre significativo, e se existe noutras modalidades, não vejo por que não aplicar, embora não com um tempo tão prolongado quanto esta pausa teve, porque aqui, de facto, acho que foi um tanto ou quanto excessivo este tempo em que tivemos sem jogo propriamente dito.
0: Até o italiano Luca Zuffelli, o árbitro da partida, olhou ali para o conjunto português e foi chamando, convocando o regresso da equipa de Roberto Martínez para que o jogo seja reatado.
1: Para os mais esquecidos, há livre para Portugal, junto à grande área de José Sá, é o guarda-redes para bater. Ensaiando jogar curto, mas a seleção chilena não deixa, sobe linhas. E Bernardo Silva manda o guarda-redes recuar. É ele que vai assumir este livre. Já deu o lado para Rubem Dias, para o lado direito. De Citizen para Citizen, ou melhor, de ex-Citizen para Citizen, porque Bernardo já se despediu do Manchester City. José Sá na grande área. Vai se encaminhando para o lado direito, vai jogar com o Rubem Dias. E que erro, José Sá recupera o Chile, corta Rubem Dias à pontapé de baliza para Portugal.
0: É, bola na queima, cumprimentam-se os dois jogadores, mas está resolvido um problema. Não aproveita a equipa do Chile este momento de desconcentração de uma equipa que esteve algum tempo parada de Portugal e demorou mais tempo a regressar ao jogo, quase que parece que ainda não tinha voltado neste momento em que se desentenderam o guarda-redes português e o central.
1: Este pontapé de baliza é para mostrar a quem não conhece Bernardo Silva. O José Sá foi à procura de bola, Bernardo Silva pegou numa que encontrou, bateu o pontapé de baliza, Portugal já está lá do outro lado. João Cancelo para a entrada da grande área para Rafael Leão, vai encurralar-se para a linha esquerda do ataque de Portugal, trava o 17. Joga com Bruno Fernandes, tenta dar atrás, cai o 8, pede falta, o árbitro não dá, aí vem os chilenos para o contragolpe, lado direito do ataque, camisola 25, Augustin Arce tentou servir alguém lá à frente, recupera a seleção portuguesa a lançamento.
0: Dias. É, foi Rubem Dias que acabou por ficar ali, viu a bola bater-lhe nas pernas, até porque, como dizias, e bem, Augustin Arce chegou a um determinado momento com a bola no pé, não quis dar para Tapia, que estava em posição de fora de jogo, perdeu referência e perdeu também a bola para o central português.
1: Rafael Leão de primeira para João Cancelo, serve novamente Rafael Leão, ia tentando ir da esquerda para o meio, é travado à falta para a nossa seleção.
0: E com os braços não vale, foi o que fez Felipe Faúndes, o jogador do O'Higgins, que projeta o extremo da seleção nacional para o relvado, numa falta vai ser cobrada por Bernardo Silva ou por Bruno Fernandes.
1: Já passámos a meia hora, 0-0 no Jamor. Rafael Leão dá para João Cancelo, cruzamento da esquerda para o segundo posto, uma vez mais despovoado das gentes portuguesas. vai lá pegar a Francisco Conceição, tenta dançar, cruzamento, pé esquerdo, muito pesado, muito alto, pontapé de baliza para os sul-americanos.
0: É, ainda não estão bem calibrados estes cruzamentos, sendo que o de João Cancelo foi bem melhor e proporcionou mais um momento de muito perigo, numa combinação com Rafael Leão. Foi agora o lateral, hoje usado à esquerda, a dar o sinal num cruzamento perigoso, mas aí sim, faltou gente para finalizar, faltou gente para terminar com um golo este ataque de Portugal.
1: Mas é, Francisco Sousa, como o João Fonseca diz, está a insistir a nossa seleção em algo que nunca resultou.
2: Sim, e até algo que já vimos noutros cenários de jogo, em diferentes competições, insistência sistemática em cenários de cruzamento, sobretudo porque de facto Portugal não está a ser capaz de ter fluidez no corredor central e a partir daí procura sobretudo vir para o lado esquerdo. É que nem à direita está a ser capaz de fomentar mais algumas combinações. Acho que seria até interessante o Bernardo começar a ir mais para o lado direito, tentar ativar um bocadinho o Francisco Conceição, algumas subidas também do Nelson Semedo, mas há claramente uma equipa com uma preponderância clara do seu flanco canhoto, enquanto que do outro lado nem sequer chega ninguém para finalizar.
1: Lá vai mais uma vez Portugal a subir pela esquerda. Rafael Leão, junta-se Renato Veiga ao desenho ofensivo, joga com Samu Costa. Samu outra vez para a esquerda para João Cancelo, está com muita gente vermelha, grande passe, Samu Costa entra na área, tenta o cruzamento e há um corte, pontapé de canto para Portugal.
0: É, e o que falava há pouco o Francisco Sousa, finalmente Samu Costa apareceu onde ninguém esperava. A trivela é fantástica de João Cancelo para a desmarcação do médio defensivo de Portugal. Samu tentou, só que veio o homem atrás do Chile, cortou pela linha final. Bruno Fernandes vai ter mais um canto, de novo à esquerda do ataque das esquinas.
1: E o árbitro manda o Maxi Gutierrez ir mais para trás. Francisco Conceição também apaga a hipótese de canto curto, porque vai colocar-se na meia-lua. Bruno Fernandes vai dar direto para a área. Aí vai Bruno Fernandes para a zona do primeiro poste, afasta o Gil. Bola para Rafael Leão, dá de primeira para a direita. Cruzamento de trivela de João Cancelo, segundo poste, cabeceamento é de um homem do Chile, dá-me ideia, para as luvas de Vigorro.
0: É, desta vez não foi Ruben Dias, porque Faúndes conseguiu chegar mais alto que o Citizen e cabecear, bombeando a bola para as mãos de Laurence Vigorro.
1: Recupera, ou quase recuperava, Bruno Fernandes. Aí vai o Chile. E agora sim, Bruno Fernandes consegue roubar. Dá para o Nelson Semedo. Nelson dá em Samu Costa. Cai, pede falta e o árbitro concede.
0: Sim, ali perto da linha divisória, da linha de meio campo, há uma falta conquistada pela seleção portuguesa e cometida por Agustin Arce.
1: Aí vai Portugal pelo lado direito, é uma quase novidade, Francisco Conceição, Nelson Semedo na grande área, tentava o cruzamento, consegue recuperar o Chile, há uma queda de um homem chileno e há livre agora para a seleção da América do Sul.
0: Bruno Fernandes a fazer falta quando tentava, creio, Osório sair com bola controlada perto da sua grande área, pontapé livre para Vigorro junto à quina da grande área no lado esquerdo da sua defensiva.
1: Posso estar muito distraído, Francisco Sousa, mas não noto muito Bruno Fernandes em futebol jogado na nossa seleção.
2: É, falta peso ao Bruno Fernandes para dinamizar mais as jogadas ofensivas, tentar tomar protagonismo, por exemplo, a lançar cruzamentos para a área, a aparecer em zona de remate, porque é um excelente rematador, vem de uma época ímpar, desde logo nos serviços para golo, mas também a aparecer em zona de remate, e portanto acho que o Bruno precisa de facto de assumir esse peso que teve, desde logo, por exemplo, na fase de qualificação e até nas últimas partidas particulares.
1: Bola lançada para Ronaldo, parece-me que há fora de jogo, a bandeirola fica em baixo, o remate entrou e a bandeirola subiu.
0: É, já estava adiantado, toda a gente teve essa sensação, mas não quis deixar de acompanhar este momento que o próprio Cristiano Ronaldo já adivinhava depois do lance de Bruno Fernandes, desmarcando pelo corredor central. CR7 foi para a cara de Vigorro, desta vez conseguiu bater o guarda-redes chileno, mas não vale.
1: Não vale, Ronaldo sorri, mas ele próprio parece-me, já sabia que estava adiantado. Recordo, há vídeo-árbitro neste jogo de preparação e está confirmado, fora de jogo, tirado ao capitão da nossa seleção.
0: É, Rosário Abisso é o vídeo-árbitro para esta partida. O italiano já confirmou esse lance irregular no ataque de Portugal.
2: Mas depois ali de uma sequência de carambolas, cá está o Bruno Fernandes, falávamos há pouco sem grande protagonismo, mas a ter aqui a panorâmica vá para meter aquela bola descoberta no Cristiano, ainda aqui em fora de jogo, mas é este tipo de ações que o Bruno tem que começar a valorizar mais daqui para a frente no jogo.
1: Mais uma recuperação de bola de Samuel Costa, Cristiano Ronaldo com o balão à procura da corrida de Chico Conceição. Conseguiu contornar o adversário, mas Lawrence Vigo roubou bem o guarda-redes do Chile a sair da grande área e a despachá-la lá para o outro lado. José Sá.
0: Foi, fez bem João Filipe Cruz, porque Suazo já estava a perceber que ia perder claramente contra o foguete de Francisco Conceição, que num sprint saiu disparado, mas Vigo antecipou e bem o lance.
1: Bernardo Silva vai virar para a meia-direita para Rubem Dias. Portugal joga à saída do meio-campo defensivo. Ruben mete do outro lado da linha que divide o relvado. É para Bruno Fernandes a adiantar. Francisco Conceição, aliás, é Nelson de Semedo. O cruzamento para uma grande área. O remate que não sai. Há um corte ponta, pé de canto para Portugal.
0: É, e o corte que é providencial e que conseguiu, naquele momento, Vicente Pizarro evitar que Samu Costa fosse feliz. Finalmente num bom lance com uma boa assistência para o remate do jogador do Mallorca. Ganha canto para Bruno Fernandes bater mais uma vez à direita do ataque de Portugal.
1: Já passámos o minuto 37, 0 a 0 neste primeiro de dois jogos de preparação para Portugal rumo ao Campeonato do Mundo. E uma vez mais o juiz italiano a sentir necessidade de acalmar ânimos na grande área. Ainda não é desta que Bruno vai bater mais um canto para a nossa seleção. E agora sim. Tudo em condições, na grande área chilena, venha de lá mais um canto para Portugal. Bate Bruno, levanta a bola, corte fácil da seleção chilena e um remate fora da grande área para Nelson de Semedo. Foi estatístico este remate.
0: Sim, estatístico e completamente desenquadrado. Uma bola que acaba por resvalar na parte de fora do pé direito do jogador do Fenerbahçe. Este pontapé que nem sequer deu cócegas a Vigorro. Pontapé de baliza para a seleção chilena.
1: Recuperando a conversa de há pouco, a pausa para hidratação foi injusta para Portugal, se calhar.
2: Pois, de facto, Portugal até conseguiu agora esta última jogada pela direita, com o Nelson Semedo finalmente a participar num contra um, a ultrapassar o Suazo, mas de facto não está a conseguir produzir assim tanto a equipa portuguesa, do ponto de vista quer da criação de oportunidades, quer também na forma como consegue aqui explorar mais a zona central e conseguir superiorizar-se a equipa do Chile, que se vai mantendo, claro, dentro deste bloco médio-baixo, organizada do ponto de vista defensivo, mas Portugal sem muita arte e engenho para criar oportunidades de real perigo. E se até essa pausa estava a insistir até se calhar em demasia pelo lado esquerdo, com pouca precisão, mas estava pelo menos a ter alguns fundamentos ofensivos, agora vai ganhando algumas sequências de bolas paradas, mas continua a não ser uma equipa muito fluida.
1: Está livre à direita, falta sofrida por Chico Conceição.
0: É, e cometida por Archer.
1: Volta pé livre para Portugal, muita gente a povoar a linha limite da grande área do Chile, muito espaço entre os homens de campo e o guarda-redes chileno. Cristiano Ronaldo vai tentando desmarcar-se. O livre vai direitinho para as luvas do homem de negro.
0: É, foi muito chegado para a baliza do Chile com Vigorro na sua pequena área a saltar sozinho e a dominar.
1: E tentou lançar rapidamente para o ataque. A bola saiu demasiado longa e é recolhida facilmente por João Cancelo. Vigorro já agora nasceu em Londres, ele passou pelo Tottenham e também pelo Liverpool, atualmente joga no país de Gales, no Swansea, é a segunda época, não saiu praticamente de Inglaterra este guarda-redes camisola 12 do Chile. Aí vai Francisco Conceição, veloz, consegue segurá-lo ainda antes de sair, aliás é Nelson de Semedo, dá mais para trás para Chico Conceição, ainda mais para trás para Bruno Fernandes, joga com Nelson de Semedo, Conceição pelo meio, Nelson dá mais para trás para Rubem Dias. Mais pelo meio está Bernardo Silva, prefere jogar com Bruno Fernandes, tentou dar em Samu Costa, antecipa-se o homem do Chile, mas vai ganhar a nossa seleção. Samu Costa, dá para a esquerda para Rafael Leão, há muito que não tinha bola, o 17, vai pegar nela, meta em Cristiano Ronaldo, entrada grande área, roda, dá para trás, Samu Costa, dá para Renato Veiga à esquerda, mais para a frente para João Cancelo, joga com Bruno Fernandes, cruzamento para a grande área, antecipa-se o defesa do Chile, a Nelson de Semedo.
0: Foi Suazo, conseguiu impecavelmente antecipar-se e colocar-se num ponto estratégico para evitar que ao segundo poste a equipa portuguesa por Francisco Conceição abrisse marcador no Val do Jamor.
1: Estamos a aproximar-nos do intervalo, olha mais um cruzamento, João Cancelo agarra, vigorou sem dificuldade, estamos com 41 minutos, Portugal 0, Chile também 0.
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4: 6-0 em remates, 73% de posse de bola para Portugal neste jogo.
5: João Filipe Cruz.
1: Pontapé livre, pedia Bruno Fernandes e o árbitro vai
0: demorou,
1: dar.
0: Mas atendeu, sim. Demorou, Bruno Fernandes está ali muito zangado com os jogadores do Chile e também com o próprio árbitro, com o italiano, e não esquecendo que também Bruno Fernandes passou pelo futebol italiano e portanto ainda não terá esquecido algum do léxico de Luca Zuffarelli. O árbitro desta partida queixou-se, e de que maneira? Porque há dois jogadores que fecham sobre o número 8 de Portugal num remate que tentava de meia distância, ainda longe da baliza de Vigorro, acabou prensado, mas depois de tanto protesto, acabou o árbitro da partida por conceder esse pedido do Internacional Português, e com Cristiano Ronaldo já junto à bola, Vigorro está encostado ao poste direito, à expectativa nas bancadas, virá aí o 144º golo de Cristiano Ronaldo pela seleção portuguesa, ou o 77º golo da sua carreira. Vamos ver, está pronto o CR7.
1: 5 passos atrás e 2 para o lado esquerdo. Livre em zona frontal, a poucos metros da grande área do Chile. Respira fundo, Ronaldo. Atira contra a barreira. Pé de braço, o árbitro não atende. Tentou o remate fora, Bernardo Silva. Bloqueado pelos homens do Chile. Vai esperar para Rafael Leão à esquerda, mas há fora de jogo.
0: Deixou o lance correr até que levantou a bandeirola o árbitro assistente e correspondeu a Luca Zuffarelli. Pontapé livre para a equipa comandada por Nicolás Córdova, o selecionador do Chile.
2: E quem não se lembra daquele gol de Ronaldo livre frente à Espanha? Aquele empate a 3 bolas, e eu estava algo curioso para tentar perceber se mudou a hierarquia na marcação dos livres diretos, porque Bruno Fernandes estava lá, mas não, continua igual, e Cristiano Ronaldo ocupou-se de bater este livre, a bola não passou a barreira, livre para o Chile, Vigorro lá para a frente, vai a Cancelo encostar no adversário, camisola 16, Gonçalo Tapia, bola foge pela linha lateral, lançamento para a nossa seleção, Cancelo para a grande área, para Rubem Dias, vai virar-se para o lado direito e aparece Nelson Semedo para receber no único lado do relvado onde há sol, no topo sul, ainda há sol nas bancadas, o topo norte praticamente todo à sombra, lançamento agora à direita para a nossa seleção.
0: É a meio do meio campo de Portugal, no lance entre Suazo e também Francisco Conceição, lançamento para Nelson Semedo.
1: A passos largos do intervalo, ainda não há golos no estádio do Jamor. Hoje é o Chile, a meio da próxima semana é a Nigéria, recordo que é com africanos que nos estreamos no Campeonato do Mundo. Jogo marcado com a República Democrática do Congo, dia 17. Faltam 11 dias para a nossa estreia no Mundial. Livre para Portugal, a meio do meio-campo defensivo.
0: E com o quarto árbitro, o português Miguel Nogueira, já preparado para levantar a placa de tempo extra. Isto enquanto o árbitro italiano vai ali acalmando os ânimos entre Rubem Dias, também Bernardo Silva e o jogador da frente de ataque do Chile.
1: Acelera Rafael Leão pela esquerda, aparece um homem, faz uma rasteira, fica com ela, corta o Chile, ainda tenta recuperar João Cancelo ao lançamento. Desentendimento.
0: E atenção, já toda a gente a empurrar-se na linha de fundo, Rafael Leão, e está ali mosquitos por cordas, há jogador no chão e pronto, acabaram de estragar aquilo que estava a ser para já um jogo sem quaisquer casos. Quanto ao árbitro da partida, está a afastar-se, Luca Zuffarelli já tomou conta da ocorrência e num lance, enfim, mais ríspido entre o jogador chileno e Rafael Leão, e depois João Cancelo acaba por gerar esta onda de choque com vários empurrões. E atenção a Rafael Leão, que pode ter ficado marcado pela sua intervenção juntamente com o jogador chileno, que acaba estatelado no relvado. Para já, toda a gente vai respirando. Estão todos, menos José Sá.
4: A perspicácia do João Fonseca, perfeita, dentro de toda aquela confusão, dentro de toda aquela zaragata, Rafael Leão, com um empurrão que lhe poderá custar cartão.
2: Foi com Ivan Romano, camisola 5, não é?
0: E atenção, vamos ver o que é que o árbitro da partida, é um jogo de preparação, um jogo particular, mas...
2: Vai chamá-los, não é?
0: Vai para já isolar Rafael Leão. Entretanto, a placa há pouco subiu, mais 3 minutos para se jogarem neste primeiro tempo. Rafael Leão, agora sim, vai-se chegando Ivan Roman e cartão vermelho, vão os dois para a rua. É assim que o árbitro italiano resolve este desentendimento entre o jogador português e o jogador chileno. 10 contra 10 para uma segunda parte, porque esta primeira está quase a expirar.
2: Está quase estragada também. Rafael Leão e o Ivan Roman ainda vão ali trocando impressões junto à baliza do Chile.
0: Maripano está ali a tentar fazer as pazes entre ambos.
2: Mas o mal está feito.
0: O mal está feito. Sorte, apesar de tudo, para o facto de o árbitro da partida não ter deixado apenas uma equipa descalça. E com Bernardo Silva ali a conversar com Miguel Nogueira, o árbitro da partida, sai Rafael Leão, apesar de tudo, aplaudido pelos adeptos que estão na bancada norte, mais devagar, e agora assobiado a saída de Ivan Romano, o central do Chile, jogador dos brasileiros do Atlético Mineiro, 19 anos, caiu nesta confusão e acabou também por ser expulso. Vamos ao pontapé de canto. Já toda a gente preparada. Agora, João, são 10 contra 10.
2: E há mais espaço no relvado, que está pronto para receber um jogo de 11 contra 11. Há pontapé de canto para Portugal. Não nos esqueçamos que ainda falta toda uma parte e o final desta primeira parte. 10 contra 10. 0 a 0 no Jamor neste primeiro de dois jogos de preparação rumo ao Campeonato do Mundo das Américas. Sai curto o canto a Bruno Fernandes. Dá em Nelson de Semedo, cruzamento, João Cancelo vai aliviar a equipa do Chile. Fica ali a bola presa num homem de vermelho. O árbitro não assinala nada. Recupera Portugal, cruzamento ao segundo posto. Agradece Vigorro.
0: Estava por ali Ruben Dias e teve essa perspicácia de conseguir perceber onde toda a gente não conseguiu captar o posicionamento da bola. O central de Portugal conseguiu fazê-lo. Cruzou, mas não havia ninguém a não ser o guarda-redes chileno Vigorro.
2: Agora estava a tentar perceber, Bruno Fernandes parece-me quem estou à esquerda e o Chile está sem um central. A questão é essa, mas parece que desceu, exato, desceu o Vicente Pizarro, que joga com Di Maria no Rosário Central. É ele que tem bola. Está mais por diante para Arce. Jogar mais comprido à procura do Maxi Gutierrez, vai receber do lado direito, atenção que é perigoso, olha o Chile, linha de fundo, cruzamento, afasta a seleção portuguesa, ainda aparece uma segunda vaga e há um choque entre dois atletas e o árbitro dá livre para Portugal.
0: Samu Costa ficou no chão e o jogador já se levantou, o jogador do Chile, que é o número 25,
2: Arce,
0: exatamente. E pode levantar-se, porque o árbitro já apitou para o intervalo.
2: Apita para o intervalo Luca Zuferli. Muita parra, pouca uva para a seleção portuguesa, que até já podia estar a ganhar. Teve boas oportunidades e uma delas, uma bola ao posto. O que é certo é que o resultado continua inalterado e a primeira parte acabou assim um bocadinho, não digo estragada, mas acabou, já quase não nos lembrávamos que ia haver jogo.
0: Olha,
2: ainda faltava
0: vai Roberto
2: tempo.
0: Martínez vai em direção ao árbitro da partida, mas não vai sozinho. Vai abrindo os braços, pedindo justificações ao italiano. Atrás vai Nicolás Córdova, mas tem de acelerar o passo o chileno, senão vai perder a conversa entre o selecionador de Portugal e o árbitro italiano. Continuam a trocar argumentos. Agora é a vez do chileno conversar com Lucas Uferli. Tem de ouvir também o lado do Chile. De resto, os jogadores vão todos em direção ao balneário. Numa primeira parte termina com 10 para cada lado, com as expulsões de Rafael Leão e de Ivan Roman. já no fecho desta primeira parte. Assobios nas bancadas dos adeptos que não gostaram da decisão final do árbitro da partida, retirando os dois internacionais desta partida. De resto, os jogadores que ficam, quer de Portugal, quer do Chile, para já, parece-me, a não ser os do Chile que estão um pouco mais ativos, dos que ficam de Portugal vão-se recriando, embora haja ali um pequeno treino para Edio Costa, que está ali com os elementos do staff de Roberto Martínez. Veremos se há alterações para o segundo tempo. É de querer que no conjunto chileno isso aconteça, veremos se no de Portugal também.
4: Para ajudar ao comentário da primeira parte, estatística 9-0 em remates. Remates enquadrados 3-0. Cantos 5-1. Faltas cometidas, Portugal cometeu apenas 3 e os chilenos 13 na primeira parte do jogo.
2: Francisco Sousa, a questão é, já não há muita gente que goste de utilizar o termo jogo amigável, agora são todos jogos de preparação, mas há efetivamente, ou tem de haver, linhas vermelhas mesmo quando o jogo não conta, e o que fizeram Rafael Leão e Ivan Román tem de ser provavelmente sancionado, ainda que Roberto Martínez provavelmente tenha dito ou questionado o árbitro, isto é um jogo de preparação, enfim, se calhar tínhamos resguardado este desfecho, mas é o que é. O que te pergunto, Francisco, é o que achaste da primeira parte, que dá-me a ideia que teve duas metades, não é? Uma metade em que Portugal atacou, teve oportunidades e depois daquela pausa, como dissemos, parece que desapareceu alguma chama à seleção.
6: Exato. Sendo uma equipa, digamos assim, não vou chamar completamente unidimensional, mas que criou claramente um lado forte à esquerda, com muita participação.
2: Eu queria perguntar-te isto há pouco, e desculpa interromper-te. Será um sinal de que Rafael Leão parte à frente de Francisco Conceição? A insistência pelo lado esquerdo é intencional num jogo como estes?
6: Acho que tem mais que ver com o facto do lateral mais capacitado em termos ofensivos estar do lado esquerdo, que propriamente Cancel, com as características dos extremos, que são jogadores diferentes, é certo, mas que gostam de ir para cima do adversário. O Rafael Leão, mais de ataque ao espaço do que propriamente um contra um, de finta e drible. O Francisco Conceição procura mais essa associação, digamos, mas o protagonismo foi mais para o lado esquerdo, claramente, destacando também a forma como o Bernardo Silva fez aqui um bocadinho o papel do Vitinha. Veremos se isto é para manter ou não, se é algo para ter continuidade depois no início do Mundial, ou se é fruto das circunstâncias, baixando para o meio dos centrais, estando claramente na primeira, segunda fase de construção a ter algum protagonismo, e depois sim, Cancelo a conseguir criar muita combinação com o Rafael Leão, por vezes, ou o Bruno, ou até vimos o Samu Costa também a ir mais por ali para criar combinação. Os primeiros 10 minutos até o Cristiano Ronaldo se deu, o que não é assim tão vulgar, em apoio com alguma qualidade, deixou por exemplo um passe de calcanhar espetacular para o Rafael Leão, e há aqui três oportunidades sobretudo a destacar. Num lance pós-canto logo no início, o Ruben Dias a obrigar o Vigor a uma grande defesa, esse tal lance com participação de calcanhar do Cristiano, Rafa Leão a explodir e a rematar ao poste, e depois tivemos mais uma oportunidade também a partir do lado esquerdo, invariavelmente foi daí que surgiu o perigo, as situações ofensivas de Portugal, com o Cristiano a driblar um defesa e a rematar para mais uma boa defesa do guardião chileno, um Chile que foi uma equipa eminentemente defensiva, sem grandes argumentos atacantes, e como dizias, de facto a paragem acabou por marcar aqui alguma quebra de Portugal na qualidade, desde logo nas ligações à esquerda, ainda que curiosamente o lance que despoleta toda esta confusão final e as duas expulsões de um lado e do outro, surge precisamente, cá está, lado esquerdo, foi aí que Portugal forçou mais esta primeira parte.
2: E última, para a segunda parte, 10 contra 10, em teoria há mais espaço no relevado, mas o que esperas para a segunda parte? Mais testes a outros jogadores vindos do banco?
6: Agora veremos a questão que se levanta na sequência destas expulsões relativamente às substituições. Isto pode também alterar o tal plano do Martínez, fazer, por exemplo, a mudança de meia equipa ao intervalo, como fez nos últimos jogos particulares, algo que até já estava mais ou menos pré-definido também e que o próprio assumiu na conferência de imprensa. Veremos se tem algum impacto, alguma influência, ou se irá manter um pouco as ideias. Certo é que é isso, é 10 contra 10, não é 10 contra 11, e portanto Portugal vai ter de continuar a forçar e a provar que é uma equipa com mais argumentos ofensivos do que este Chile, que, tirando os passos longos do Arce para o lado direito, não teve nada do ponto de vista atacante.
2: Completando há pouco a estatística trazida pelo Pedro Azevedo, só dar esta: 30 ataques de Portugal para 5
1: do Chile. Mas o que interessa, está igual a como começou. Intervalo no Jamor, Portugal 0, Chile também 0.
4: Uma primeira parte de 70-30 em termos de posse de bola neste Portugal-Chile 0-0, primeiro de dois jogos de preparação da equipa nacional no estágio com vista ao Campeonato do Mundo, que para a seleção portuguesa vai principiar no próximo dia 17 em Houston, no Texas, nos Estados Unidos, frente ao Congo. 7:46, 6:46 nos Açores. Uma síntese de notícias na Renascença com a jornalista Manuela Pires. Boa tarde.
7: Boa tarde. A esta hora, milhares de pessoas saudaram o Papa Leão XIV, que percorreu as ruas de Madrid até chegar à Plaça de Lima, onde vai decorrer a vigília de oração com os jovens. O Papa percorreu essas ruas no Papa Móvel. Milhares de pessoas, de telemóvel na mão, tentaram tirar fotografia para guardar esse momento do Papa Leão XIV no primeiro dia de visita à Espanha. O Papa chegou esta manhã a Madrid, foi recebido pelos reis, visitou esta tarde o Centro da Caritas, dedicado aos que estão em situação de sem-abrigo. A enviada especial da Renascença a Madrid, Aura Miguel, conta que o Papa ouviu neste centro vários testemunhos.
8: O encontro incluiu música flamenga e alguns testemunhos, uma mãe sozinha com dois filhos pequenos que chegou de Cuba, um senegalês refugiado, sem documentos, uma voluntária que acompanha as mulheres vítimas de tráfico humano. Leão XIV agradeceu de coração a todos por terem partilhado estas experiências dolorosas que refletem como espelhos a caridade de Deus pelo acolhimento que receberam.
7: Agora, nesta vigília de oração com os jovens, o Papa Leão XIV ainda não conseguiu chegar ao palco. Há milhares de pessoas em Madrid para esta vigília, último ponto da agenda deste primeiro dia da visita do Papa à Espanha. O Presidente da República defendeu esta tarde no Luxemburgo que as sociedades mais fortes constroem-se pela inclusão, pelo respeito mútuo e pela capacidade de acolher. António José Seguro deu exemplo precisamente do Luxemburgo, onde vivem milhares de imigrantes portugueses.
9: Num tempo em que tantas fronteiras se erguem e tantas portas se fecham, este exemplo de abertura, de confiança mútua e integração merece ser reconhecido e valorizado. É uma demonstração e um feliz exemplo de que as sociedades mais fortes se constroem pela inclusão, pelo respeito mútuo e pela capacidade de acolher aqueles que desejam contribuir para um bem comum.
7: António José Seguro, num discurso perante a Câmara dos Deputados do Luxemburgo, onde há três parlamentares de origem portuguesa. É necessária uma resposta estruturada ao envelhecimento. É um dos pedidos que sai do Congresso Nacional das Misericórdias, que terminou este sábado, onde se reafirmou ainda a disponibilidade do setor social para cooperar na resposta aos problemas do SNS. O secretário-geral do PCP acusou o Governo de ter agendado a discussão da reforma laboral no Parlamento à má fila, o que para Paulo Raimundo revela que o governo está com medo e com pressa. O antigo presidente de Cuba, Raul Castro, apareceu em público pela primeira vez desde que foi indiciado pelos Estados Unidos pelo alegado envolvimento no abate de dois aviões civis em 96. No vídeo divulgado agora mostra-se altos funcionários, líderes militares que se reuniram no Ministério do Interior, em Havana, a capital de Cuba, para celebrar os 95 anos de Raul Castro. Na Renascença continua com o Pedro Azevedo e para essa segunda parte do jogo de preparação para o Mundial entre Portugal e o Chile.
4: Obrigado, Manuela Pires, com uma síntese de notícias na Renascença. 7:49, já a seguir, resultados de jogos particulares de preparação com vista ao Campeonato do Mundo de Futebol.
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20: Está no intervalo o jogo no Estádio Nacional do Jamor, 0-0 Portugal-Chile, com uma má notícia para Portugal, a expulsão de Rafael Leão. Vamos ver qual será a sanção disciplinar da FIFA para o jogador português com o Mundial à porta. Pelo meio, há ainda outro jogo de preparação, o encontro da próxima quarta-feira em Leiria, frente à Nigéria. Já está em curso um particular de equipas que estarão no Mundial, Estados Unidos e Alemanha. O jogo é em Chicago. O Alemanha marcou logo aos 3 minutos. Este jogo principiou há 23. Nesta altura, Estados Unidos 0, Alemanha 1. Golo de Havertz logo aos 3 minutos. Desta tarde, um resultado final. Bélgica 5, Tunísia 0. O jogador do Benfica, Luke Bacchio, começou no banco, entrou e marcou. Marcou o quarto golo dos belgas. Outro belga que atua no futebol português, De Bast, ficou de fora. Está a recuperar de uma lesão muscular no fémur da perna esquerda para estar apto a tempo, provavelmente, do segundo jogo da Bélgica no Campeonato do Mundo de Futebol. Outro resultado final, Canadá 1, Irlanda 1. Eustáquio foi titular na equipa canadiana. O médio ligado ao Futebol Clube do Porto, jogador luso-canadiano. Às 8 horas arranca o Panamá-Bósnia. Ambas as seleções estarão no Campeonato do Mundo. Também às 8 horas, Austrália-Suíça, mais duas equipas que estarão no Mundial. Às 8, há um Bolívia-Escócia. Os escoceses estão na fase final. E às 9 da noite, Qatar-El Salvador. Qatar está no Mundial. Inglaterra-Nova Zelândia, duas equipas que estão na fase final. E Cabo Verde-Bermudas, já nos Estados Unidos. Este jogo particular de preparação, recordando que Cabo Verde se estreia no Campeonato do Mundo de Futebol. Estarão 48 seleções no Mundial de Futebol. Portugal viaja para a América sexta-feira, dia 12. No dia 10, fará o seu último jogo de preparação em Leiria, frente à Nigéria. O Mundial começa quinta-feira, dia 11, às 8, México, África do Sul, no estádio Azteca, no México. Para a seleção portuguesa de futebol, o Campeonato do Mundo arranca no dia 17, às 6 da tarde, Portugal-Congo em Houston, no Texas, nos Estados Unidos. Faltam 11 dias para o arranque da equipa das esquinas. Dentro de 15 segundos, estamos de regresso ao Estádio Nacional.
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20: Vamos para a segunda parte do jogo no Estádio Nacional do Jamor, particular da preparação Portugal-Chile. Equipa da Renascença com Rui Glória, Francisco Sousa, João Fonseca e...
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6: E já deu para perceber que vamos ter muitas alterações do lado de Portugal e o Chile também vai mexer. Já há gente nova. Sim, no relvado.
0: É verdade, João Filipe Cruz. Há muitos jogadores, principalmente da seleção portuguesa, e Roberto Martínez mudar muita gente. Vamos daqui a pouco descortinar quem serão os jogadores. É evidente que já temos aqui referenciados Diogo Dalot, Gonçalo Inácio, Pedro Neto, Gonçalo Guedes e creio que também Ruba Neves são jogadores que irão entrar para esta partida. Já vamos confirmar, sendo que do lado do Chile, Francisco Sierra Alta, o defesa do Auxerre, vai a jogo nesta partida. Estão os cinco jogadores que mencionei, ou seja, Diogo Dalot, Gonçalo Inácio, Pedro Neto, Gonçalo Guedes e Ruba Neves vão entrar na equipa, na seleção de Portugal. Vão continuar.
6: João, desculpa interromper, está também troca na baliza. O José está.
0: Sim, também.
6: Já, é isso mesmo.
0: Já está aqui em direção ao banco de suplentes.
6: Estás a saber a quem é que entra para o lugar dele? Está escondido, não é?
0: Está, ainda está escondido.
6: É o Rui Silva. Parece ser ele que está ali. Então...
21: É o Rui Silva.
0: É ele que está agora a vestir a camisola, vai também entrar nesta partida, sendo que se mantém, era isso que eu ia dizer, o Francisco Conceição, o João Cancelo, que passa aqui para o lado direito, está também o Ruben Dias e o Bruno Fernandes. Portanto, os quatro jogadores que permanecem no conjunto de Roberto Martínez, entram estes seis. Cá está a confirmação das alterações na equipa do Chile. Saiu Faúndes, Felipe Faúndes, o lateral direito, para entrar com o número 15, o defesa do Auxerre, o número 15, Francisco Sierra Alta. Agora sim, são os momentos para as alterações na seleção de Portugal com os seis jogadores. Vou repetir: a entrada de Diogo Dalot, Gonçalo Inácio, Pedro Neto, Gonçalo Guedes e Ruben Neves, as saídas e de Rui Silva, as saídas de José Sá, também de Nelson Semedo, Cristiano Ronaldo, Bernardo Silva, Renato Veiga, Rafael Leão, Samu Costa.
6: É isso mesmo. Mais de metade de uma equipa alterada do lado português, numa altura em que soa o apito de Lucas Uferli. Está em andamento a segunda parte do Portugal 0, Chile 0. É o primeiro de dois jogos de preparação rumo ao Mundial. Na quarta-feira há mais em Leiria, o adversário é a Nigéria.
0: E agora o capitão da seleção nas esquinas, na saída de CR7, é Bruno Fernandes.
6: E aí está ele, com bola na grande área. Bruno tenta desenvencilhar-se de adversários, não consegue, recupera o Chile. Bola nos pés de Mariapan.
0: E o Diogo Dalot passou para, entrou para o lado esquerdo, já que o Cancelo veio aqui para a lateral direito.
6: Exato, vamos ter o Dalot a fazer mais movimentos de ruptura, que várias vezes até já fez com o Martínez, mais pelo lado direito, até atacar o corredor central. Já há pouco víamos a tentar entrar na área. E o Cancelo agora, no fundo, para fazer o que fez na primeira parte da partida esquerda, criar uma dinâmica de ligação com o Chico Conceição e tentar que a equipa seja mais forte também a gerar ataques pelo lado direito.
21: Bola para o Chile, atenção, vai no ataque rápido da equipa chilena. Bola nos pés de Gonçalo Tapia pela esquerda, coloca atrás, dois jogadores portugueses saltam à pressão, da Vicente Pizarro, mete muito bem para o camisola 17, Gabriel Suazo, É o Chile instalado no meio campo defensivo de Portugal, meio campo ofensivo dos sul-americanos. Voltam atrás para Maripán. Camisola 3 tem novo companheiro no centro da defesa, é Francisco Sierralta. Está ele com bola. Coloca à direita, mais para trás para o guarda-redes Vigorro. Dá no camisola 3, Maripán. Não me lembro de na primeira parte o Chile ter tido tanto tempo com bola nos pés. Recordo, há 10 contra 10 depois das expulsões de Rafael Leão e de Ivan Román, perto do final da primeira parte. Bola nos pés de Dalô. Dá para trás para Rui Silva. Despacha a bola de qualquer maneira para fora do relvado. Não, ainda consegue recuperar Pedro Neto. Perde a bola para o Chile. O cruzamento para a entrada grande área. Atenção, recebeu no peito Gonzalo Tapia. Consegue cortar a defensiva portuguesa. Há pedidos fora de jogo. O árbitro não concede.
0: É, foi de Ruben Dias. Mas ali a perder um pouco a concentração e a deixar sozinho o jogador avançado chileno. Valeu que também a recepção do ponta de lança da equipa de Nicolás Córdova não foi a melhor.
21: Bola tentava dominar Bruno Fernandes, vai sobrar para João Cancelo, coloca à direita para o Francisco Conceição, três dos jogadores que se mantiveram, o outro foi Ruben Dias. Chico tentava colocar na grande área, a bola não passa pela defensiva chilena, recupera a bola, a equipa comandada por Nicolás Córdova, vai por ali adiante, é Maxi Gutierrez, tem companhia à direita, já chegou lá a bola, a quina da grande área portuguesa, já entraram, tenta o corte e consegue, seleção nacional, ainda Maxi Gutierrez com bola, colado à linha lateral, a bola sai a lançamento para o Chile.
0: É, tentava invadir Maxi Gutierrez pelo lado direito, a equipa das esquinas, mas ali a fechar com Pedro Neto na ajuda defensiva, conseguir conjurar o perigo. Aliás, foi Ruben Neves que veio na ajuda defensiva evitar que o jogador chileno conseguisse criar problemas para a baliza agora à guarda de Rui Silva.
21: Entrou melhor, ou pelo menos entrou com mais vontade de ter bola a equipa chilena. Gabriel Suazo para a entrada da área, há muito espaço, o remate vai por cima, foi Vicente Pizarro, mas ficou aviso.
0: É, pegou mal e muito por baixo na bola, a entrada da grande área da seleção portuguesa, a chutar sem perigo, Rui Silva viu a bola sair muito por alto para trás, para a bancada do Estádio Nacional.
21: Francisco Sousa, as muitas alterações provavelmente explicam, mas entrou mais adormecida a equipa da a nossa seleção.
6: Claramente sim, mais apagada a equipa portuguesa neste início de segunda parte, a tentar ainda reconhecer-se também do ponto de vista dos encaixes dos jogadores. Pedro Neto vai para o lado esquerdo, sendo que vem de uma temporada de facto algo apagada e parece-me que a partir daí até ao seu lado menos produtivo. Ainda assim, a ideia de ligar Cancelo com Francisco Conceição, com o Chico mais aberto e Cancelo a romper por dentro, pode ser interessante e daí poderão nascer as melhores jogadas de Portugal agora na segunda parte.
21: Aí vai ele, Francisco Conceição, dá atrás para Bruno Fernandes, curtinho para Ruben Dias, está a servir de lateral o camisola 3, o cruzamento não passa por uma das torres chilenas na grande área dos sul-americanos, recebe Vicente Pizarro, vira, passa pelo jogador português, só para falta. Marca rapidamente a equipa sul-americana, a bola já nos pés de Gonzalo Tapia, do lado esquerdo do ataque do Chile, vai entrar na grande área, vai com ele Gonçalo Inácio, aliás é outro dos jogadores da seleção nacional, bola para a entrada à área de Portugal, atenção ao remato, desvio e agarra Rui Silva.
0: É, mas mais uma vez ganhar confiança a equipa de Nicolás Córdova a chegar perto da grande área de Portugal, num primeiro momento com a oposição de Gonçalo Inácio, mas depois a bola ressaltou para a entrada da área, sai remate para a baliza de Rui Silva, acaba trancado por Ruben Dias e por isso a bola chegou sem perigo às mãos do internacional português, guarda-redes do Sporting.
21: Primeiros 5 minutos com pouco Portugal no ataque. Bola nos pés de Ruben Neves, coloca mais à frente à procura de Gonçalo Guedes, a bola sai, há lançamento para o Chile. Estamos com 51 minutos no Jamor, Portugal 0, Chile também 0.
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20: Estádio Nacional.
21: Bola para João Cancelo à direita, tenta o cruzamento. canto. Parece que a bola saiu e saiu mesmo,
0: e
21: à canto.
0: Mesmo. Parece e parece bem, porque Vigorro, quando agarrou a bola, já foi para lá da linha de cabeceira, neste cruzamento à direita, desviado, e o canto vai ser cobrado por Pedro Neto, é o jogador do Chelsea, que viaja da esquerda para a direita, mas tem ali já perto de si, também para um canto, eventual canto curto, João Cancelo.
21: Fora da grande área, Bruno Fernandes, bola sai para João Cancelo, ameaçou o passo para Bruno Fernandes, virou-se, tenta desenvencilhar-se de marcação, mas passa-lhe à frente o jogador do Chile, pedia falta, o árbitro não concede, sai cruzamento para a grande área, o cabeceamento, tenta afastar o Chile, pontapé de bicicleta, defende! Vigorro e dando golaço no Jamor!
0: E era de João Cancelo, ele que lutou à direita e acaba por, incrivelmente, aparecer no corredor central, perto da marca dos 11 metros, uma bola que sobe e... com o jogador internacional português do Barcelona a fazer uma bicicleta para mais uma defesa eficaz de Vigorro e mais um canto para o conjunto comandado por Roberto Martínez à esquerda do ataque das esquinas para o agora capitão Bruno Fernandes.
21: Depois de um canto à direita para Pedro Neto, volta às origens o batedor de bolas paradas. Bruno Fernandes, uma bola cortada para fora da grande área, para os pés de Francisco Conceição. O cruzamento, um remate que sai bloqueado, recupera o Chile, tenta sair de um ataque rápido. Cai o jogador sul-americano, levanta-se rapidamente, sofre nova carga e o árbitro diz que há livre para o Chile.
0: É, primeiro foi de Francisco Conceição, depois foi de Gonçalo Guedes. A falta, as duas faltas foram cometidas sobre Gonzalo Tapia. Joga o conjunto sul-americano no meio-campo sul do Jamor.
21: 53 minutos, 8 da segunda parte, ainda sem muito Portugal no regresso dos balneários. Fala em Loyola, que é o novo lateral direito do Chile. Está para o meio, vai recuperar a seleção portuguesa, solta pouca dura, ganha os sul-americanos. Bola à esquerda para Gabriel Suazo, o capitão. Já está a meio do meio campo ofensivo. Olha para o meio, dá curtinho para Pizarro, devolve Suazo, dá para trás para Maripán. Joga com Sierralta, agora à saída do meio campo defensivo do Chile. Joga com calma, a equipa que ficou em último na fase de apuramento da CONMEBOL na América do Sul. Sierralta a invadir o meio campo português, dá para a direita para Loyola. Ainda o Chile com bola. Mais para o meio, agora para Arce, a tentar desbloquear o movimento à frente de um companheiro. Bola na grande área portuguesa, o cruzamento atrasado e vai conseguir cortar Portugal. Recupera o Chile. Vai tentar despejar mais uma bola na grande área portuguesa. O remate de longe de Pizarro passa também longe da nossa baliza.
0: É, foi o jogador que joga com a Di Maria no Rosário Central, que ali na carreira de tiro arriscou o remate de pé esquerdo por cima da baliza de Rui Silva. Em mais um momento que houve espaço e protagonismo para a equipa que testa Portugal neste caminho que as esquinas fazem de preparação rumo ao Mundial das Américas.
21: Bola longa de Bruno Fernandes, direitinha para Francisco Conceição, do lado direito do ataque de Portugal, enfiamento da grande área, passa Chico, espalha brasas, cruzamento e mais uma vez ninguém ao segundo posto, a bola sai do outro lado.
0: É, deu um sabonete no capitão de equipa da seleção chilena, mas depois o cruzamento de pé esquerdo acaba por ser muito alto e sem que ninguém corresponda no extremo esquerdo do ataque da seleção portuguesa, uma bola que se perdeu pela linha lateral, mas já com Portugal de novo ativada para o ataque.
21: É, parece querer voltar a tomar conta do jogo a nossa seleção. Vai atacando pela esquerda, o passe a sair. Estamos no enfiamento da grande área chilena. Bola para a linha de fundo, pode sair cruzamento, há ali uma
0: Pedro
21: queda.
0: Neto vai para o chão e
21: o árbitro diz que há canto.
0: É, dar a canto, ele que, Pedro Neto, trocou bola com Gonçalo Guedes, mas acaba por arrancar um pontapé de canto do lado esquerdo do ataque de Portugal. Não, afinal, deu um pontapé de baliza, já ninguém percebe nada. Não sei se o próprio italiano é que estão dois jogadores, Pedro Neto e Bruno Fernandes, estão junto ao
21: no final é pontapé de baliza.
0: Ao pontapé de
8: seria pontapé livre favorável a Portugal. Seria a decisão mais certa.
0: Mas nada, coisa nem uma nem outra.
21: Pontapé de baliza para Vigorro.
7: Isto é o espelho do início de segunda parte, Francisco Sousa.
6: Tal e qual, sim. Portugal é uma equipa ainda algo perdida no jogo, sem muitas referências desde logo para o ataque às zonas de finalização, e há pouco víamos uma vez mais como o Francisco Conceição trabalhou bem a jogada depois de receber o passo longo do Bruno Fernandes, mas não encontrou ninguém para finalizar o lance.
21: Dário Osório, seguido por dois elementos da Seleção Nacional, tira Ruben Dias, recupera o Chile, vai pelo lado direito com Maxi Gutierrez, tenta trocar as voltas à marcação portuguesa, bola na grande área, vai sair a jogar Portugal, agora tem de ser rápido, o passo de Bruno Fernandes não sai, remate do Chile, passa muito ao lado e é mais um.
0: É, e acaba por ser até de uma forma displicente que Bruno Fernandes tenta tirar uma bola e que acaba nos pés de Gonçalo Tapia, que remata também sem sorte ao lado e sem perigo para a baliza de Rui Silva.
21: O resultado não interessa, mas experimentem dizer isso aos adeptos que ocupam o estádio do Jamor, que vão olhando uns para os outros, algo inquietos com o que vão vendo no tapete verde do Estádio Nacional.

0: temos golo, uma invenção de Ruben Neves.
1: É, e dos dois jogadores que saíram do banco de suplentes para esta segunda parte, estiveram nos dois últimos toques numa ofensiva bem delineada por Portugal. É certo que houve espaço entre os centrais da equipa chilena, mas muito bem no posicionamento Gonçalo Guedes, o jogador da Real Sociedade, e o passe magistral do homem na Arábia Saudita, no Al Hilal. Ruben Neves teve visão de jogo superlativa, fez um passe açucarado e Gonçalo Guedes não perdoou. Agora foi mesmo a valer. Vigogô foi ao fundo da baliza buscar o golo de Portugal.
0: É o oitavo golo de Gonçalo Guedes com a nossa seleção. Grande assistência, Francisco, do Ruben Neves.
2: É verdade, sim. Os médios do Chile baixaram bastante para perto da linha defensiva e ficou ali completamente à vontade, vendo o jogo de frente do Ruben Neves, para ativar o Gonçalo Guedes no espaço entre o Loyola, agora lateral direito, e o central pela direita, Sierra Alta. Boa desmarcação, boa finalização de pé direito, um lance que começou do lado esquerdo, com participação do Dalô, ali mais daquele lado, mais por dentro, e depois combinação de médios, Bruno Fernandes, Ruben, mas destacar essencialmente a grande visão de jogo, qualidade de passe do médio que atua no Al Hilal, mas com muita vontade também, é certo, para meter a bola para o Guedes.
0: Chegou em boa hora, literalmente, este golo. É o tempo que assinala o ecrã gigante no Jamor. 60 minutos. Portugal 1, finalmente. Chile 0.
3: Oitavo golo pela seleção de Gonçalo Guedes. Não marcava há 4 anos, desde um Portugal-Chequia na Liga das Nações, a 9 de junho de 2022.
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0: Seleção acicatada pelo gol que marcou um remate de longa distância para a defesa de Vigorro.
1: É, Ruben Neves, também um atirador furtivo. Aproveitou a oportunidade, o remate é bom, com uma bola em arco a baixar rapidamente à frente do guarda-redes. Ui, agora é uma saída de Rui Silva, inexplicável, já que o seu companheiro de equipa estava na posse da bola, Diogo Dalô, mas passou o calafrio para os adeptos portugueses.
0: É, bola já a andar nos pés de Ruben Dias. Coloquem Ruben Neves, acelera, tenta solicitar a subida de Pedro Neto. A bola chega lá à linha de fundo, cruzamento de primeira, mas só estava lá Sierra Alta. Despacha a bola ao central do Chile, lançamento para Portugal.
1: É, o homem do Auxerre cortar de pé direito, rasteiro, a bola pela linha lateral. Em mais uma bola disponibilizada por Ruben Neves, entrou muito bem e ativou o extremo esquerdo da seleção das esquinas. O cruzamento é que foi já em esforço na linha final.
0: Diogo Dalô. Mais para a frente está Pedro Neto. Bola atrás para Ruben Neves. Troca com Bruno Fernandes. Outra vez para Dalô. Atrás para Ruben Neves. O homem que fez a assistência para o gol de Gonçalo Guedes. Volta a colocar em Dalô. Aparece Bruno Fernandes. A bola sai para a grande área do Chile. E sai canto para a nossa seleção.
1: Sai conquistado por Bruno Fernandes, que não consegue passar por Vicente Pizarro, mas consegue conquistar mais um canto. A bola para o quarto círculo. Vai ser mais um canto cobrado à esquerda do ataque da seleção de Portugal.
0: E vamos a ele. Estamos com 63 minutos. Vence Portugal por 1-0 graças ao golo de Gonçalo Guedes. E desde então só tem dado Portugal no meio-campo defensivo do Chile. O árbitro olha para a zona do pontapé de canto. Vai retardando a hipótese de canto curto e já saiu. Bola mais para trás. Atenção ao cruzamento que sai, não, bola para a grande área para Pedro Neto, cruza de pé direito e limpa Guilherme Maripán, vai regressar a posse aos jogadores portugueses, bola nos pés de Diogo Dalô, joga no companheiro no United, Bruno Fernandes, a passar.

0: Para dentro da grande área para Gonçalo Guedes, volta a devolver para fora da grande caixa, outra vez Gonçalo Guedes, bola no meio, tentativa de remate que não sai, agradece o Chile, tenta sair a jogar a seleção sul-americana, passo não sai certinho e direitinho, mas consegue manter a posse a equipa de Nicolás Córdova. Tenta subir pela esquerda Gabriel Suazo, fecha-lhe a porta João Cancelo, obriga o capitão do Chile a dar ao meio para Vicente Pizarro. Bola longa para o lado direito, grande passo para Maxi Gutierrez, atenção, olha o Chile, cruzamento, segundo poste, vai receber o homem de vermelho, roda, mas está muito desacompanhado, empurra o Ruben Dias para fora da grande área portuguesa. Bola para trás para Dário Osório, mas ainda um Chile com posse de bola no meio campo de Portugal. Bola para Agustín Arce. Vira-se, joga com Osório. Osório mais à frente para Suazo. Suazo para o meio, para a meia-lua. Corta Portugal, pedem falta os chilenos. O árbitro não dá. Sai o contra-ataque português. Atenção, vem rapidíssimo. Pedro Neto, com ele vai Filipe Loyola. Pedro Neto já passou por um, passa por dois. Entrega ao lado para Gonçalo Guedes. Devolve a Pedro Neto. Olha, remate ao lado. Ponta, pé de baliza, mas há aplausos no Jamor.
1: Ah, e se houvesse um pé direito e o golo ao esquerdo para Pedro Neto, as coisas teriam sido bem mais simples. Mas muito bem este trabalho e esta saída rápida de bola por parte da equipa portuguesa. Dois homens construíram a história no meio campo ofensivo entre Gonçalo Guedes e Pedro Neto. Começou o jogador do Chelsea e também finalizou depois do passe do avançado da Real Sociedade. Esteve perto o segundo, mas não foi para o pé preferido do extremo da equipa londrina.
0: Não teve tanta bola como Rafael Leão teve na primeira parte, mas Francisco Sousa, que pergunto, é se tem agitado mais Pedro Neto quando a tem?
2: Aqui sim apareceu, cá está, com campo aberto, espaço para correr, veio de fora para dentro, conseguiu driblar um adversário, combinar com o Guedes e depois atacar a área, mas era o que dizia o João Fonseca, de facto faltou-lhe ali a capacidade para definir de pé direito na área.
0: Prepara-se para fazer mais duas alterações, a seleção chilena.
1: É, Lucas Cepeda e também Rodrigo Echeverria.
0: Mas não é agora, para já vai Dário Osório com bola. O Chile aproxima-se da grande área portuguesa, dá para Suazo, volta a dar para trás, começa de novo o Chile, estamos com 66 minutos no Jamor. Portugal 1, Chile 0.
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0: E há livre que pode ser perigoso para a seleção portuguesa. Aliás, para o Chile, perigoso para a seleção portuguesa.
1: Mais uma vez, muito desacompanhado e sozinho, Gonçalo Tapiá, mesmo assim, conseguiu sacar uma falta a Ruben Dias, uma bola a meio do meio-campo da seleção portuguesa. Pontapé livre para o Chile e com Maxi Gutierrez a colocar a bola com os seus companheiros a afastarem-se. Visivelmente, o número 19 vai tentar alvejar com sucesso a baliza de Rui Silva.
0: Na primeira parte, não muito longe dali, Ronaldo teve também o livre e acertou na barreira. Vamos ver o que faz o Chile. É Gutierrez, bola forte, mas 3 pontos se fosse Reiby.
1: Só lá embaixo os campos de Reiby. Aqui é mesmo para o futebol. De facto, acertar muito mal na bola e no momento em que são então... Olha, Maxi Gutierrez é um dos que sai, o outro é Agustín Arce para as entradas de Cepeda e também do número 18, Echeverría.
0: Que muda Francisco Sousa na seleção do Chile e que perigo representam estes dois que entram?
2: O Cepeda vai mais aqui para o lado esquerdo, o jogador do Elche tem uma capacidade para romper de fora para dentro e até procura bem a baliza, o Echeverría. É um médio que eu acho que vai aqui também tentar dar algum pulmão, fazer dupla com o Pizarro, que até foi começando a ter mais protagonismo com bola nesta segunda parte. É um jogador também forte, equilibrado fisicamente e que me parece que entra também para tentar limitar bastante no momento sem bola o Ruben Neves, que, como vimos, tem tomado protagonismo nesta segunda parte quando Portugal tem a bola.
1: Deixa-me só
5: Atenção a Portugal.
0: Atenção a Portugal, bola na grande área, sai, remate, defende! Vigo Rui a canto para a nossa seleção.
1: Ah, e mais uma oportunidade, mais um lançamento longo para um remate que acaba defendido por Vigorro quando há nova pausa para hidratação, sendo que o calor há muito que já lá vai, mas está assim determinado. Foi combinado entre as duas seleções para esta partida, mas ia dando nota também, que me parece estranho, estamos ainda ainda não chegámos aos 70 minutos desta partida e já vejo adeptos a encaminharem-se para a saída do estádio. Sim, não são nada poucos, já ali a fazerem uma longa fila que vai deixando a porta da maratona. O jogo não estará interessante para estes adeptos que desistem deste jogo de preparação de Portugal.
6: Compreendes os adeptos, Francisco Sousa?
2: Não, acho que um estádio só se deve abandonar, independentemente da circunstância, depois do apito final, embora perceba os constrangimentos de trânsito, entre outras coisas. De todas as formas, acho que Portugal nem entrou muito bem nesta segunda parte. Notou-se claramente a estranheza de alguns jogadores estarem aqui a coabitarem, além das funções distintas, também a coabitarem pela primeira vez de um lado e do outro. Não é muito comum vermos, por exemplo, o Cancelo a partilhar ala com o Francisco Conceição, que até é mais visto como uma segunda opção nesta seleção. Já vimos, por exemplo, o Cancelo formar, mesmo à direita, uma ótima parceria com o Bernardo Silva. Também já o vimos atuar algumas vezes à esquerda. Também esta configuração com o Neto e com o Dalot levou ali algum tempo até Portugal assimilar o que é que Roberto Martínez pretendia. Mas, de facto, conseguiu trabalhar muito bem o lance do golo a partir da capacidade para o Ruben Neves distribuir no passe, uma bola muito bem metida no espaço entre lateral direito e central direito do Chile, e o Gonçalo Guedes a fazer a desmarcação e a fazer valer um papel que pode ser importante, de facto, como o tal terceiro avançado. Está a ser este o teste, ao contrário do que aconteceu nos particulares de março, já mais na zona central, menos aberto e confirmando precisamente esta função que lhe vai ser atribuída por Martínez também para este campeonato do mundo. Ele pode jogar, é verdade, mais aberto como alternativa a extremo, mas foi convocado para isto, para ser o tal elemento que no fundo cumpra o papel que outrora pertencia a Diogo Jota, o tal avançado com mais mobilidade, capacidade para atacar espaço entre lateral e central, e depois é um jogador que sabemos, define bem no remate, já tem até, face ao número de titularidades, um número considerável de golos, diria, na seleção nacional.
0: Continua a bandada.
1: João, sim, eu ia dizer, até pode ser abusivo, mas vou fazer esta colagem porque me parece fazer sentido. É que continuam a descer muitas pessoas das bancadas e a dirigirem-se para a saída e já se ouviram alguns assobios. Eu creio que os adeptos que se mantêm nas bancadas do Jamor estão dessa forma a manifestar o seu protesto por este abandono prematuro de um jogo que ainda tem muito para dar.
0: E tem um canto agora para Bruno Fernandes, levantado, agarra, Vigorro, guarda-redes do Chile.
1: É uma bola bombeada para a pequena área e por isso em zona, em território do número 1 da baliza, neste caso 12 da baliza chilena, a segurar sem qualquer problema.
0: E o Vigorro que oferece aqui um teste interessante à seleção nacional, é que não é a primeira vez que tenta pôr longo com o pé lá na frente e muitas vezes carrega a seleção portuguesa, por enquanto não deu em nada, mas é um teste, é diferente. É...
2: Claro, sim. É uma das suas características e, aliás, no jogo passado frente à Nova Zelândia, em que o Chile foi goleado, embora tenha ficado
0: faz
2: a jogar
0: assistência, não é?
2: Com menos um aos 25, é um passo longo do Vigorro precisamente para o ataque a valer o golo chileno.
0: Cepeda, camisola 10 que entrou há pouco, tem o capitão a seu lado, é Suazo do lado esquerdo, o enfiamento da grande área portuguesa. Dá mais para trás, atenção ao Chile, tenta visar a baliza agora de Rui Silva. Mais para a esquerda, tentava colocar a equipa sul-americana sem sucesso porque a bola foi parar até à cabeça de Bruno Fernandes. Ainda assim, toma de novo conta da redonda a equipa chilena. Dá atrás para Sierra Alta. Mais para trás para Maripán. Está esquisito o ambiente no Jamor. 1-0 vai vencendo Portugal e muitas cadeiras agora vagas e continua a fila de gente a fugir do primeiro jogo de preparação da seleção portuguesa rumo ao Mundial. Atenção ao Chile, pode empatar, bola na grande área, corte! Importantíssimo da defesa nacional. Ainda a bola com Osório. ainda mexe para o Chile, é Echeverria, espera pela subida de Ayola, já passou facilmente pelo Dalô, cruzamento, tira a equipa portuguesa, agora meio aflita a equipa às ordens de Roberto Martínez, há livre para Portugal.
1: É o que serve para a equipa de Roberto Martínez respirar depois deste momento, mais um de aperto na grande área de Rui Silva, com os chilenos perto de conseguirem uma boa oportunidade para empatarem esta partida. Roberto Martínez fez sinal para alguns dos jogadores que estão ainda em exercícios de aquecimento. Vem em aceleração João Félix. Veremos se ainda irá entrar em campo nesta partida. Também está Francisco Trincão e ainda Tomás Araújo. São os três que estão em aquecimento.
0: São os três que faltam entrar na seleção portuguesa, para além, claro, de Ricardo Velho. É o mais um desta convocatória. Está no banco às ordens de Martínez. Balanha, Francisco Conceição, um dos poucos que não saiu a partir do intervalo. Bola para Chico, ainda descaído para o lado direito, dá atrás para Rubem Dias. Mais para trás para o Gonçalo Inácio. Outra vez para Rubem Dias, em Francisco Conceição. Do lado direito o ataque português, mas com muita calma. Atrasa para Rubem Dias novamente. Dá para Inácio. Inácio para Ruben Neves. Vai subindo com calma a seleção de Martínez. Vai controlando a posse Rubem Dias. Outra vez para Rubem Neves, meia esquerda, dentro do meio campo ofensivo. Rubem Neves. Outra vez para trás para Gonçalo Inácio. Dá para Rubem Dias. Rubem Dias sobe agora, progrido, a camisola 3, olha para a direita, vê Francisco Conceição, coloca lá a bola, recebe mal o 26 português, permitiu o contra-ataque do Chile, que morre à nascença, bola para Portugal, atenção, Gonçalo Guedes, na grande área, espera a companhia, está descaído para a direita, aparece Francisco Conceição, toque para Bruno!

0: viagem para Portugal.
1: E acima de tudo, a forma como consegue colocar a bola no fundo da baliza de Laurence Vigorro. O remate certeiro, o remate para o único sítio onde a bola poderia passar, uma bola rasteira e dois jogadores, os últimos dois a tocarem na bola, são resistentes no 11 inicial de Roberto Martínez. É que Francisco Conceição, que vai sair agora da partida, faz a assistência para a entrada da área, onde completamente à vontade, olhou para a baliza e dali é quase golo cantado para Bruno Fernandes, o agora capitão. Disparou para a direita de Vigorro, bem voou, e que bem que sabe voar o guarda-redes chileno, mas não chegou. Bola junto à base do poste direito e o segundo para Portugal. Sai Francisco Conceição e entra João Félix.
2: Sim, entra o João Félix e vai ali mais para a meia esquerda, portanto passa neto para o lado direito. Curioso para ver isto, até porque me parece claramente um ataque mais adequado até às próprias características dos jogadores. Destacar que este lance começa numa recuperação de bola de Bruno Fernandes, que tenta meter o passo em profundidade para o Gonçalo Guedes. Este mete a bola atrasada, pois nem consigo perceber se o Chico Conceição chega a tocar ou não. Eu creio que sim.
3: Toca.
2: O Bruno
3: ainda toca.
2: Muito bem. E o Bruno depois executa um grande remate colocado. Cá está esta capacidade para o Bruno Fernandes estar ali também a pisar as proximidades da área, e sempre com uma qualidade de remate ímpar. 2-0. Portugal não está a forçar muito, com qualidade, pelo menos nos seus ataques, mas claramente com outro nível na ameaça na segunda parte.
4: Atenção, tenta responder o Chile, por intermédio de Gonçalo Tapia, está descaído à esquerda, já no enfiamento da grande área portuguesa, trava, cruza de pé direito para a zona do segundo, poste limpa, defensiva portuguesa. Estamos com 77 minutos no Estádio Nacional, Portugal 2, Chile 0.
3: Bruno Fernandes volta a marcar pela seleção depois do hat-trick à Arménia a 16 de novembro do ano passado. Já leva 29 golos de quinas ao peito.
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4: Há pontapé de canto para o Chile.
1: Conquistado pela equipa de Nicolás Córdova, uma bola que vai ser batida do lado esquerdo por Vicente Pizarro, quando estão já quatro homens preparados para irem a jogo e para entrarem no conjunto sul-americano.
4: Pontapé de canto para Pizarro, camisola 6. Autorizado pelo árbitro, bate pé esquerdo, cabeceamento é de um homem de encarnado, mas para o segundo posto onde não há ninguém, limpa a defensiva portuguesa, tenta ganhar João Félix, faz um chapéu sobre o adversário,
1: já tinha feito falta primeiro, já tinha empurrado o adversário e lance de imediato assinalado por Luca Zuferli. Pontapé livre para a equipa chilena,
4: que retarda ainda as substituições, já que tem bola parada ofensiva agora. Livre praticamente a meio do meio campo defensivo português para bater Cepeda, camisola 10 que entrou há pouco, lançado por Nicolás Córdova, o técnico de 47 anos que faz o quinto jogo à frente da seleção chilena. E vai a bola para a grande área portuguesa, limpa a nossa seleção. Vai insistir a equipa chilena, mas há um homem caído.
1: O árbitro italiano a interromper, porque parece-me Ruben Neves está a queixar-se da cara, caído dentro da grande área de Portugal, e por isso o italiano, árbitro deste encontro de preparação de Portugal frente ao Chile, a interromper. Está já de pé o internacional português, isto enquanto Bruno Fernandes e Gonçalo Guedes ouvem algumas instruções por parte de Roberto Martínez. Vamos aos homens que vão sair. Dário Osório é um deles, sai também Loyola. Dois elementos que vão deixar, acompanham-os Gonzalo Tapia, e o quarto elemento a sair no conjunto chileno é Vicente Pizarro. Entram o número 2, Fabián Ormazábal, ainda com o 9, Ivan Morales, Vítor Méndez com o número 13 e com o número 22, Nils Reichmuth. São os quatro homens que Nicolás Córdova coloca em jogo nestes instantes finais.
4: Algum dos quatro merece especial atenção parte da nossa seleção, Francisco?
2: Bom, desde logo aqui destacar a entrada de um dos jogadores mais interessantes, o Ivan Morales, já a jogar no futebol argentino há umas épocas, está no Argentino Júnior, mas destacou-se também no próprio campeonato chileno, um avançado agressivo, sobretudo muito incisivo no ataque à área. Também tinha a expectativa para perceber se teríamos aqui alguns minutos para o Clemente Montes, que é outro atacante interessante e que até recentemente marcou um golaço ao Boca Juniors, que tirou o histórico argentino da Libertadores. O Reichmuth cá está mais um daqueles jogadores agora a jogar no futebol suíço, que também promete, vai jogar ali para o corredor central, o 22, diria que é também um dos elementos a acompanhar com mais atenção.
4: Atenção, Portugal tenta sair para o ataque morre nos pés de um homem que acabou de entrar, é Reichmuth precisamente. Bola para a grande área portuguesa, mas o corte da nossa seleção. Tenta sair o João Cancelo, consegue, bola lá por diante, vai sair Diogo Dalot, atenção. Muita gente de Portugal para a zona do ataque, 3 para 3. Diogo Dalot, zona frontal, tenta desmarcar, o remate sai para o lado. Pontapé de baliza para o Chile.
1: E esta é a diagonal preferida para Pedro Neto, ou seja, saindo da direita e indo para o lado contrário, acompanhou, abrindo espaço para João Félix entrar nas suas costas. Dalot serviu o extremo do Chelsea, este na passada disparou de pé esquerdo, mas não acertou entre os postes, a bola foi à malha lateral, por fora da baliza chilena.
4: Perigoso Pedro Neto nestes movimentos, neste movimento descrito pelo João Fonseca, Francisco Sousa.
2: Sem dúvida, sim, são os movimentos que o colocam, cá está, mais perto da baliza, porque é um jogador que produz outro impacto quando faz a diagonal desde a direita.
4: Olha o Chile na grande área portuguesa, o cruzamento rasteiro, sofre um desvio num jogador português, tenta insistir um sul-americano e o remate sai à figura de Rui Silva.
1: É Reichmuth a tentar a sua sorte, tira a bola ali dos pés de um companheiro que não gostou nada, mas a verdade é que acaba por desviar num jogador da seleção de Portugal e criar ali algo alguns problemas, embora Rui Silva tivesse o lance controlado.
4: Este é o jogo número 40 da seleção portuguesa frente a sul-americanos e está cada vez mais perto a 12ª vitória da seleção das esquinas. Bola de João Cancelo não sai com a melhor direção, recupera o Chile. Já está a meio do meio-campo defensivo de Portugal. Descaído para o lado direito. Pode haver remate, não. Há passo para a direita. O corte de Portugal. Vamos ter pontapé de canto para os chilenos.
1: É, com o Ruben Neves, mais uma vez, juntar-se aos centrais de Portugal e a evitar o cruzamento com sucesso.
4: Já está praticamente a meio gás. O Jamor continua a sair. Muita gente e a bola entrou, mas...
1: Já estava interrompido há muito tempo, enquanto olhavas para o mar de gente que vai saindo, impressionante, ainda com algum tempo para se jogar aqui neste confronto entre seleções, acaba por chegar ao golo, mas já há muito que a banderola estava levantada num canto, que logo aí os próprios chilenos abusaram da sua sorte, estavam os dois demasiado perto do árbitro assistente para que este deixasse passar essa irregularidade.
4: Rui Silva, lá para Ruben Neves, adiantar, tenta sair Portugal, João Félix, à saída do meio campo, Luso, lá para a esquerda para Diogo Dalot, novamente para o meio, para Félix, tentava dar à frente a Gonçalo Guedes, corta o Chile, recupera a equipa sul-americana, vai num ataque rápido, lançamento à esquerda para Morales, e vai o camisola 9, encarar Ruben Dias, tenta passar pelo camisola 3, mas depois fecha-lhe a porta, a seleção nacional tenta sair a jogar pelo meio, é Bruno Fernandes, dá para Félix, Félix a adiantar, atenção, atenção a Portugal com Gonçalo Guedes, caído para a esquerda, aparece Bruno Fernandes a dar apoio a meio do meio campo ofensivo, mais com calma, a camisola 8, vira tudo para a direita, olha para Pedro Neto, aparece Cancelo a dar a opção de passe, devolve a Pedro Neto mais para o meio, para Bruno Fernandes, mais atrás agora, para Gonçalo Inácio, Rubem Dias, outra vez para Pedro Neto. Portugal vai avançando devagarinho rumo à baliza dos chilenos. Estamos praticamente com 85 minutos. Vence Portugal por 2-0.
1: E Tomás Araújo ainda vai a jogo, João.
4: Vai provavelmente para o lugar de Rubem Dias. É o único que falta sair na defesa. João Cancelo também, mas não me parece que Tomás Araújo entre para o lugar do camisola 20. Diogo Dalot pressiona o Chile à entrada do meio campo ofensivo e há falta sobre... Não. Ah, lançamento para o Chile?
1: É. para o Chile, ainda no meio campo da seleção sul-americana.
4: Já chegámos ao minuto 85, quer dizer que faltam 5 para os 90. Está adormecido este final de jogo. Portugal 2, Chile 0.
3: Seleções que estarão no Mundial. Jogos de preparação, intervalo em Chicago. Estados Unidos 1, Alemanha 1. E ainda na primeira parte, Suíça 1, Austrália 0.
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4: Substituição para Portugal.
1: Com a saída de Ruben Dias para a entrada de Tomás Araújo, é alteração protagonizada por Roberto Martínez.
4: Falta um entrar, mas esse está muito quieto, ali junto à banderola de canto, Francisco Trincão. Está meio cabisbaixo, o jogador do Sporting sai...
1: Eu estava-te a dizer adeus agora, não reparaste?
4: Não, estava a olhar para o lado, para as bancadas. Bola para Portugal. Lançamento de Diogo Dalot à procura de um homem mais à frente, que é Gonçalo Guedes. Lá para o meio, Bruno Fernandes. Tenta servir companhia à direita. É Pedro Neto que recebe no peito. Cola o relevado. Já no enfiamento da grande área. Puxa para o pé esquerdo. Dá em Bruno Fernandes de primeira. Atenção, Gonçalo Guedes. Baixa a cabeça, cai. Não há falta, de acordo com o árbitro. A bola viaja até João Cancelo. Tentou servir Pedro Neto, mas a bola saiu um bocadinho ao lado do camisola 18. Ganha o Chile. Tenta recuperar a seleção nacional por Pedro Neto. Sem sorte o 18. Sai a seleção chilena, mas João Félix dá lançamento para o Chile.
1: É, num bom corte na pressão de João Félix, campeão na Arábia Saudita pelo Al Nassr, com Jorge Jesus e também Cristiano Ronaldo. Está por terra o jogador da seleção chilena, à espera de assistência. O árbitro da partida vai ver o que se passa com o internacional chileno e dar autorização ou não para a entrada da equipa médica, que está ali junto a Roberto Martínez, mas está já de pé o número 18, Echeverria, já recuperado depois de um corte que me pareceu limpo por parte de João Félix.
4: E foi tão devagarinho para o banco o Francisco Trincão, que dá a ideia que não vai mexer mais o Roberto Martínez, portanto não vai ser utilizado Trincão neste jogo teste frente ao Chile, a ver, vamos, mas parece que não. Bola para Bruno Fernandes, que vai fazer todos os minutos deste primeiro teste rumo ao Mundial. Quarta-feira a mais, frente à Nigéria, no Estádio Municipal de Leiria. É precisamente do mesmo continente que o primeiro adversário no Mundial. Recordo, dia 17 de junho, faltam 11 dias. República Democrática do Congo, às nossas 6 da tarde. Segunda jornada, dia 23, à mesma hora, Uzbequistão. E na madrugada de 27 para 28, à meia-noite e meia, o último jogo frente a uma seleção do continente, desta que enfrentamos hoje no Jamor, é a Colômbia, o adversário da última jornada da fase grupos do Mundial, que está quase, quase, quase, quase a começar. Bola para o Chile. No Jamor falta um minuto para os 90. Vai vencendo Portugal por 2-0. Vai partir para o contra-ataque. 4 para 2. Atenção à seleção portuguesa. Gonçalo Guedes. Tem Pedro Neto à direita. Já colocou lá a bola. Mas adivinhou o jogador do Chile. Agarra o guarda-rede.
1: É, e Portugal até tinha vantagem numérica. E os jogadores bem distribuídos. Mas demorou a sair o passe. E aproveitou para recuperar a posição. O capitão chileno, Gabriel Suazo, a conjurar o perigo para a sua equipa.
4: Vai o Chile devagar, devagarinho. Portugal parte para Miami no dia 12 de junho. É para lá também que vai o nosso André Maia, o nosso colega que vai dar-lhe tudo, tudo, tudo sobre o Mundial. Está quase, quase, quase a começar a festa do futebol nas Américas. Neste primeiro teste, ao fim de uma semana de estágio, Portugal vai vencendo por 2-0 e temos tempo de compensação.
1: Temos Miguel Nogueira, o árbitro português que está incluído nesta equipa italiana, a levantar a placa, a mostrar mais 3 minutos do tempo extra aqui no Val do Jamor.
4: Já a contar, bola nos pés de Guilherme Maripá, no central do Torino. Faz mal o passe, atenção a Portugal. Bola vai chegar a Gonçalo Guedes, tentou dar de primeira para Bruno Fernandes, adivinhou a defensiva chilena. Bola nos pés do 22, Reichmut. Está mais para o meio. Atenção ao Chile, ali um homem destacado do lado direito, é Urmazabal. Tenta o cruzamento, tenta despachar um jogador português que vai fazendo a cobertura defensiva. Há um corte, lançamento para o Chile.
1: É Diogo Dalot que faz o corte e impede esta tentativa de remate à baliza de Rui Silva.
4: Últimos minutos, tempo de compensação com o Chile a procurar testar a defensiva portuguesa antes do Mundial. Olha o Chile, remate Rui Silva! Agarra a bola!
1: É, e desde que entrou que Reichmut tem sido o homem que mais tem procurado desfeitear o guarda-redes português. Mais uma tentativa, teve a oportunidade e o ensejo e disparou, saiu no entanto à figura do internacional português.
4: Mas Araújo saiu bem da pressão e depois errou no passo para João Cancelo. Agradece o Chile que se mantém em zona de ataque. Bola para o 9, Morales, zona frontal, atenção a Victor Mendes, lá mais atrás para um companheiro, tenta arranjar espaço para o remate, saiu e golo! Marca o Chile, de meia distância, ficou pregado ao relvado, Rui Silva.
1: É uma bola rematada sem que ninguém fizesse oposição ao jogador que disparou fortíssimo e que fez o golo da seleção do Chile com os adeptos chilenos nas bancadas a festejarem. E de que maneira este golo da equipa sul-americana num remate, não sei se de Vítor Mendes.
10: Cepeda.
1: Foi Cepeda. Cepeda, muito bem. Do número 10.
4: Está feito o golo do Chile. Veremos se é golo de honra ou se serve para puxar os sul-americanos para arrancarem um empate no Jamor.
2: Duas jogadas consecutivas em que Portugal é muito passivo na proteção da área, quer da área, quer da zona frontal. Houve ali muita vontade para que creio que o camisola 13, o Mendes, encontrasse o Cepeda, que depois rematou colocado. Não sei se a bola desvia ou não no Ruben Neves.
10: Não,
2: mas
10: passa pelo meio das pernas do Ruben Neves, mas não lhe toca. Rui Silva ficou petrificado na baliza.
2: E de facto acho que a atitude defensiva de Portugal não foi nada boa nestas duas últimas jogadas.
4: E nasce de uma condução de Tomás Araújo a partir da direita. O central do Benfica até se desenvencelha bem de um adversário, mas depois na tentativa de entregar a João Cancelo falha o passe e daí nasce a jogada do Chile que resulta no golo dos sul-americanos. 2-1. Favorável a Portugal, ainda assim, com o rio ainda a correr de gente para fora do Estádio Nacional, mas agora com mais razão de ser, porque já estamos em cima do último apito do italiano Luca Zeferli. Bola para Tomás Araújo, tem Pedro Neto a pedir à direita, já colocou lá a bola, o central do Benfica. Pedro Neto vai em Félix, bola atrás, mas não há tempo para mais, acaba o primeiro teste de Portugal rumo ao Campeonato do Mundo.
1: É a despedida agora que a seleção das esquinas vai ter esse último confronto ainda no nosso país, na cidade do Luís, em Leiria, onde irá defrontar esse próximo opositor. Aqui está feita a festa dos adeptos portugueses que rapidamente e bem cedo foram a meio desta segunda parte desistindo de um jogo que não lhes deixou grandes memórias, a não ser o resultado e o triunfo final, que muitos deles já nem sequer viram os golos, nomeadamente o segundo golo de Bruno Fernandes. Os jogadores vão confraternizando, como é habitual neste fecho de partida, os jogadores da seleção de Portugal e da seleção chilena trocam-se algumas camisolas e vem aí continuidade no trabalho para a equipa do Roberto Martínez, agora com o acréscimo de 4 campeões de clubes pelo Paris Saint-Germain. Já estiveram presentes hoje aqui, mas nas bancadas estamos evidentemente a falar de Vitinha, Nuno Mendes, João Neves e Gonçalo Ramos, que se juntaram ao grupo e a partir de aqui já não sairão mais até essa viagem de 12 de junho rumo aos Estados Unidos da América para o torneio, o maior torneio de futebol de seleções. Os jogadores portugueses continuam no seu no meio campo sul do Estádio Nacional. Do outro lado estão os do Chile, a equipa de arbitragem do italiano Luca Zuffelli está já a abandonar o retângulo de jogo. Nas bancadas também aqueles que ainda resistiram até a final vão procurando o caminho e a saída, porque também não é um estádio que em termos de acessibilidade seja fácil para que as pessoas possam sair daqui e irem para onde têm evidentemente de se deslocar, muitas delas provavelmente antecipando isso mesmo, fizeram-no mais cedo, mas perderam esses golos, nomeadamente o golo de Bruno Fernandes, já que com Gonçalo Guedes foi o início de uma debandada de adeptos que não gostaram do que estavam a ver e da exibição que Portugal estava a protagonizar. Os jogadores portugueses estão juntos, repito, no meio campo sul. Creio que irão todos agora dar uma característica volta em redor das bancadas, agradecendo o apoio que os adeptos que aqui ainda continuam no estádio lhes deram do princípio ao final da partida. Os jogadores vão aplaudindo na direção das bancadas e vão rodando, vão passar aqui em frente à tribuna presidencial e irão deslocar-se depois para a bancada norte, presumo eu, para o fecho desta partida aqui frente ao Chile.
3: Posse de bola 60% para Portugal, 40% para o Chile. A posse subiu para os chilenos na segunda parte. Remates 17-9, enquadrados 8-3, cantos 9-3, faltas 9 cometidas pelos portugueses e o dobro, 18, pelos chilenos. Portugal entra a ganhar nesta preparação para o Mundial, 2-1, numa exibição pouco fulgurante. E atenção que Rafael Leão, que foi expulso, falha a partida com a Nigéria de preparação de quarta-feira e depois ficaremos a saber se falhará ou não o primeiro jogo do Mundial com o Congo. Dependerá do volume do castigo que for aplicado pela FIFA. Golos de Gonçalo Guedes e Bruno Fernandes. Vamos atribuir notas no final deste jogo.
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3: Nota para o árbitro Luca Zuffelli, de Itália.
13: Nota 3 para o italiano. Damos o benefício da dúvida, claro, naquela situação do duplo vermelho, porque, como disse, há sempre linhas vermelhas que não devem ser ultrapassadas, mesmo quando o jogo não conta para pontuar, digamos assim, mas de resto o árbitro deixou jogar, apitou o que tinha de apitar, portanto, nota 3 para Zuffelli.
3: Roberto Martínez, selecionador nacional.
13: Nota 3 também para o selecionador espanhol da seleção portuguesa, Roberto Martínez. Chegou para ganhar, mas é como dizias, Pedro Azevedo, não foi uma exibição definitivamente fulgurante a dias de irmos para Miami.
3: Nota para Nicolás Córdoba, o técnico chileno.
13: Nota 3 também para Córdoba, ao quinto jogo, desloca-se à capital de Portugal, frente a um claro candidato a vencer o Mundial e a tentar fazer esquecer o último lugar do Chile na qualificação para o Campeonato do Mundo da Zona Sul-Americana. Foi competente a seleção chilena, longe do fulgor e da saúde que há uns anos tinha.
3: E finalmente, o melhor em campo para a Renascença.
13: Rubén Neves mudou completamente o jogo quando entrou, serviu para o primeiro golo da seleção portuguesa, entrou bem e foi ligação, muitas vezes, de defesa a ataque da nossa seleção.
3: Rubén Neves, melhor em campo, os treinadores com nota 3, bem como o árbitro da partida.
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3: Estão dadas as notas Bola Branca, também já conhecemos os dados estatísticos finais. Vamos ficar à espera de entrevistas rápidas à RTP. Interromperei quando surgirem os primeiros protagonistas. Para já iniciamos o balanço final, também ainda com a descrição do João Fonseca relativamente aos movimentos no relvado do Estádio Nacional.
1: Ficam os jogadores da equipa chilena, alguns aqueles que tiveram menos minutos de atuação nesta partida em exercícios que vão acontecendo agora em toda a extensão e cumprimento do relvado do Jamor. De resto, já todos os restantes protagonistas abandonaram, já se dirigiram para os balneários. A equipa de arbitragem, a seleção de Portugal, à exceção dos seis jogadores da seleção chilena que aqui estão no relvado, os outros também já recolheram para o balneário, descendo a escadaria para o túnel de acesso a essa zona reservada do estádio no Vale do Jamor. A noite vai arrefecendo, não há nuvens, mas há uma ligeira brisa e algum frio também nesta umidade na noite que vai caindo aqui em Oeiras. Há adeptos nas bancadas que ainda vão, apesar de tudo, fazendo a festa, quiçá deste ligeiro frio que vai também percorrendo os ossos dos corpos de cada um, e por isso vão saltando para se aquecerem, até porque agora sim, agora a fila é ainda mais
4: tudo parado na segunda circular.
1: Exatamente isso. Parece de facto ali um congestionamento para a saída pela Praça da Maratona. Vai demorando. De resto, Pedro Azevedo, não há mais ninguém a não ser os tais seis jogadores da equipa da seleção chilena que continuam a fazer.
3: Vamos
1: aqui
3: ouvir o Bruno.
1: Corridas.
3: Vamos então ouvir Bruno Fernandes, o primeiro protagonista que surge nessa zona de entrevistas rápidas à RTP no final deste jogo.
14: Não, sentimos-nos bem, obviamente não era o jogo que queríamos, queríamos esperar de uma outra maneira, mas também foi bom para aprender, para jogar de uma maneira que não estamos habituados. Acho que foi um bom resultado para nós, acabamos por sofrer golo ao fim, relaxámos um bocadinho nos últimos minutos, perdemos algumas bolas desnecessárias, mas acho que nos 90 minutos fomos superiores, conseguimos controlar muito bem o jogo, sobretudo ter muita bola no último terço deles, que é algo que temos que melhorar com o tempo e temos vindo a melhorar. Ser um bocadinho mais pacientes quando lá chegamos, e acaba por surgir golos e opinados de golo dessas situações.
15: Duas partes diferentes, é quase aquela frase feita no futebol português, uma primeira parte com muitas chegadas junto da baliza mas sem golos, e depois uma segunda parte um pouquinho mais distante da baliza chilena, mas mais pragmática também.
14: Não, eu acho que obviamente na primeira parte o jogo foi diferente, estávamos 11-11, na segunda parte com 10-10 é um momento onde temos que ser mais pacientes com bola, o fizemos muito bem. Ter noção de que temos que acelerar o jogo no momento certo e não tentar tantas vezes como poderíamos na primeira parte. Não tínhamos uma referência também na frente, tínhamos o Gonçalo que nos dá outras coisas, como um jogador mais móvel de movimentos do último terço, grandes desmarcações que ele fez hoje e que nos deu coisas diferentes. Daí também eu acho a chamada dele por ser um jogador que pode se jogar do corredor, pode jogar no meio e dar-nos dinâmicas diferentes.
15: O que é que aconteceu ali com o Rafael Leão? Termina o jogo o Bruno com a abraçadeira de capitão, isto é um aviso para toda a gente?
14: Não, simplesmente foi o calor do jogo. Há que ressaltar, para mim, obviamente não queremos ter jogadores expulsos, temos que ser inteligentes neste tipo de momentos, mas eu ressalto a entreajuda do grupo e defender os colegas sempre. E eu acho que o Leão fez isso, sentiu que o Cancelo estava ali a ser apertado, foi o primeiro a lá chegar. Infelizmente depois teve o azar que no meio dos empurrões o jogador chileno acaba por cair e o árbitro toma a decisão de dar um cartão vermelho para cada lado, mas eu disto retiro que para mim é importante também estarmos lá uns para os outros, mesmo nestes momentos, tentando fazer de uma maneira mais calma, obviamente, tentando não levar cartões vermelhos, mas eu fico com a parte positiva, que é a entreajuda entre nós nestes momentos, também vai ser importante no Mundial.
15: Para a sua história, 29 golos, já alcançou hoje o Nuno Gomes, um ponta de lança, o que é que isso lhe diz?
14: Não, é bonito, mas não é algo que eu penso muito. Obviamente estamos a falar de um dos pontas de lança portugueses que mais marcou a história não só do nosso campeonato português, como também da nossa seleção, e fico muito feliz por isso, mas o mais importante é o que aí vem e ajudar a equipa naquilo que eu puder.
16: Muito obrigado.
3: Bruno Fernandes chegou aos 29 golos com a seleção nacional em 88 internacionalizações, igualando Nuno Gomes, o antigo ponta de lança internacional português. Agora o autor do primeiro golo da seleção nacional, Gonçalo Guedes, também em declarações à RTP.
15: Jogar, ver, marcar e vencer.
17: Não, na verdade, é claro que estou muito contente, mas mais importante foi ajudar a equipa. Foi um teste que vamos ter de levar para o Mundial com um bom teste, tanto na primeira parte como na segunda, mas principalmente na segunda, por jogar só com 10 contra 10. Fizemos uma boa vitória, relaxámos um bocadinho no final e não devíamos tê-lo feito, mas isso é um erro e estamos a tempo de aprender para chegar ao Mundial da melhor maneira.
15: Quer contar como é que é um pouquinho a história do seu golo? Percebeu logo ali que vinha um bom passe do pé direito do Ruben?
17: Não, a nossa seleção tem grandes jogadores, com muita qualidade, e às vezes tentar estar escondido entre os passos, que a bola aparece, e o Ruben já me conhece há muito tempo, já jogamos há muito tempo, e é aqueles feelings que já nos conhecemos, e correu bem.
15: Depois do debate que houve em relação à sua chamada, foi para si também muito importante chegar aqui, saltar do banco e marcar logo para um jogo que estava complicado, estava 0-0.
17: Não, eu respeito o selecionador que faz a convocatória, cada um tem que respeitar, tive a felicidade de estar convocado, também acho que fiz uma grande época na Real Sociedade, com bons números, isso também é importante, e estou confiante, estou contente e a aproveitar este Mundial.
15: Esteve noutras seleções, noutras conquistas, é o homem da Liga das Nações. Sente também nesta seleção o tal espírito ganhador? Como é que está o ambiente para aquilo que vem, que é o Mundial?
17: Não, acho que o Mundial é uma competição muito difícil, mas nós sabemos que temos uma grande equipa, grandes jogadores, um espírito de entreajuda enorme na nossa seleção, e também estamos confiantes, queremos ganhar, sabemos que temos muita qualidade e vamos enfrentar cada jogo para ganhar e para chegar o mais longe possível.
15: Agradeço a Gonçalo Guedes, o homem que...
3: Gonçalo Guedes, autor do primeiro golo da seleção portuguesa, a passe de Rubén Neves aos 58 minutos. O outro golo foi de Bruno Fernandes aos 75, num remate de fora da área. Depois reduziu Cepeda aos 90+2. Portugal 2, Chile 1, neste jogo de preparação para o Campeonato do Mundo. Portugal venceu num jogo morno no Estádio Nacional. Marcou a Alemanha em jogo particular que decorre em Chicago. Estados Unidos 1, Alemanha 2, 63 minutos de jogo. Outro encontro de equipas que vão estar no Mundial está no intervalo. Suíça 1, Austrália 0. Agora a vez de ouvir Nelson Semedo.
18: Sentimos-nos bem, acho que foi um jogo positivo da nossa parte. Na primeira parte criamos ali algumas oportunidades, não conseguimos materializar em gol, mas acho que a primeira parte é positiva. Depois a segunda parte também tivemos bem, criámos oportunidades, a malta que entrou muito bem, conseguimos fazer dois golos ali no final. Conseguimos um golo, mas vamos trabalhar para corrigir isso e tentar, se possível, não dar gol, especialmente na parte final do jogo, que depois pode complicar um bocado, mas acho que um jogo bastante positivo da nossa parte.
15: O Bruno esteve aqui há pouco, falou também de coisas novas que o selecionador pediu, alguns posicionamentos novos. É claro que isso acaba sempre por gerar ali, será, algum contratempo e uma mecânica não tão bem oleada, mas é importante também arranjar aqui novas formas de criar novos problemas aos adversários.
18: Não, claro que sim, e é para isto que os jogos servem. Nós temos dois jogos de preparação. Temos agora com o Chile e temos mais um jogo com a Nigéria, e os jogos servem para isso, para trabalhar dinâmicas novas, e nós somos profissionais e de certeza que conseguimos dar seguimento às ideias do treinador, sendo elas as que forem. Temos agora quatro dias para preparar o próximo jogo, e tenho a certeza que vamos fazê-lo da melhor maneira.
15: Aquilo que aconteceu com o Rafael Leão não pode acontecer mais?
18: Não pode acontecer, acho que ele também aprenderá com isso, porque são coisas que não podem acontecer. Temos que saber controlar isso, o calor do jogo, temos que saber controlar isso, e sabemos que há equipas que nos podem tentar fragilizar dessa maneira, e temos que ser melhores nesse aspecto.
15: Como é que será a luta na zona mais inflacionada, porque há muitos laterais na convocatória?
18: A luta é ganhar o jogo e tentar ganhar o Mundial. Essa é a verdadeira luta. Acho que nós, aqui dentro do grupo, vamos tentar dar o máximo de todos nós, para podermos também potencializar os que vão jogar, os que vão entrar, os que estão lá para ajudar, para treinar. Todos contam, todos contam. E acho que a competitividade dentro do grupo vai nos fazer ser melhores dentro do campo contra outras equipas, e é isso que nós queremos.
3: Nelson Semedo, em declarações à RTP, só falta ouvir o selecionador nacional, Roberto Martínez. Já aqui tivemos então declarações de três jogadores, de referir que, relativamente ao jogo com a Nigéria, que será o último de preparação já na próxima quarta-feira, às 8h45 em Leiria, Rafael Leão ficará de fora por castigo, depois faltará conhecer o castigo da FIFA de quantos jogos a Rafael Leão, para saber se estará ou não disponível para o jogo da primeira jornada do Mundial frente ao Congo no dia 17. Lá está Roberto Martínez, também a posicionar-se para as primeiras declarações.
16: Gostei muitas coisas, claro. O primeiro, já falamos muitas vezes que o Mundial vai ser um Mundial que precisamos de estar preparados para esperar o inesperado. O cartão vermelho chega, e isso o que fez que tivéssemos 10 contra 10, mais espaço, mais duelos, que era o objetivo de jogar contra o Chile. Acho que foi um jogo para preparar contra a Colômbia muito interessante, ao nível individual também muito importante, de poder já o Rubem Dias jogar os minutos que jogou. Acho que individualmente, só a contrariedade do cartão vermelho não deixa participar ao Francisco Trincão, mas com o número de minutos que ele teve nesta época, vamos ajustar isso no próximo jogo. Então, em geral, aspectos muito bons, aspectos menos bons que precisamos de ajustar e trabalhar, mas em geral, o que fizemos é, como equipa, estamos a começar a sincronizar e a ganhar um jogo dentro do inesperado de jogar com 10 homens por toda a segunda parte.
19: O Bruno esteve aqui e falou de pedidos novos que fez aos jogadores, e portanto o jogo português compreensivelmente não terá sido assim tão fluido, mas gostou mais de uma primeira parte em que houve mais aproximação à baliza, mas menos eficácia, ou de um segundo tempo onde Portugal chegou ao golo e foi mais pragmático, apesar de ter permitido que o Chile também andasse perto da nossa baliza?
16: Eu acho que gostei das duas, mas acho que precisamos de maior eficácia na primeira parte. Acho que chegamos muito bem na área, mas faltou momentos em que faltou mais homens dentro da área. Tivemos a bola bate no poste, tivemos a bola parada, foi muito bem executada, controlamos bem o jogo. Acho que a segunda parte mostramos uma atitude de tentar ganhar o jogo, marcar dois golos de bola corrida é um bom sinal. Depois acho que temos muitos erros em posse, nós precisamos de ajustar isso, precisamos de tomar melhores decisões em quando chegar ao último terço, quando manter a bola, e acho que é importante também o golo que nós sofremos, é um golo que é um bom sinal. Como equipa, nós precisamos de jogar melhor no pontapé de baliza ou na zona de criação. Acho que são aspectos que podem acontecer num jogo amigável e que é o objetivo do jogo antes do Mundial.
19: O Rafael estava ali a ser o jogador mais em foco, com grande energia, a ser muito solicitado, a romper, mas depois acaba por cair a nódoa no melhor pano. Não pode voltar a acontecer aquilo que aconteceu.
16: Não, acho que é um sinal para, não só para o Rafael, para toda a equipa. Nós temos muita vontade e acho que ele reagiu numa situação que foi um bocadinho que vai acontecer muito durante o Mundial. Então, é para nós reforçar isso, mas eu gostaria de ficar primeiro com a boa disciplina do jogo posicional do Rafael, porque o Rafael fez uma época numa posição totalmente diferente e não é fácil ajustar nas posições que nós queremos do Rafael na seleção. Gostei muito disso, mas claramente é um bom exemplo para nós, que não podemos perder a nossa, não podemos entrar na frustração ou ver um cartão vermelho nessa situação.
19: Aquela ideia de fazer o que não foi feito começou já hoje. Portugal não tinha ganho ao Chile até aqui, para mais com um golo do Gonçalo Guedes, depois de tanta discussão em relação à sua chamada, foi importante também ele chegar e marcar a sua posição?
16: É um perfil diferente. É um perfil que hoje, com 10 jogadores, mostra o que ele pode fazer, procurar espaços nas costas da linha defensiva, também dá uma polivalência, porque facilmente consegue jogar na ala esquerda. Acho que o seu perfil faz que o nosso balneário tenha mais opções, e gostei muito da sua finalização. Em treino é um jogador muito, muito clínico dentro da área, então é um jogador que acho que chega à seleção com bom pé. E acho que o golo de hoje vai ser um bom sinal para o Mundial.
19: Obrigado.
3: Roberto Martínez, está feito o balanço do selecionador nacional à vitória de 2-1 frente ao Chile. Temos 3 minutos para o balanço final. O selecionador a apontar alguns erros para corrigir numa exibição morna da equipa das esquinas.
4: É isso, vamos a isso. Vamos rapidamente arrumar as nossas contas, Francisco Sousa. O que achaste do discurso de Roberto Martínez, sobretudo nestes sinais também referidos pelo Pedro Azevedo, que deu o selecionador sobre o que não repetir e o que deve ser melhor?
2: Reforçar aqui alguns aspectos, desde logo a forma como a equipa, disse Roberto Martínez, quando chega ao último terço precisa em muitos momentos ter mais calma, e eu acho que é um ataque posicional que continua a precisar de ser dotado. Portugal teve bons momentos na forma como foi construindo a partir de trás, com o Bernardo entre os centrais, mais perto da linha defensiva, a fazer o papel que habitualmente cabe ao Vitinho, o Cancelo também bem na ligação mais criativa, o Rafa Leão muitas vezes a explodir naquele espaço. Portugal deve pegar nessas boas notas, mas saber em muitos momentos também ser uma equipa mais paciente. Faltou melhor envolvimento nos últimos 30 metros, mais participação na primeira parte do Bruno Fernandes. O Cristiano até se deu bem em apoio naqueles 10 minutos iniciais, está em dois dos melhores lances, mas depois também foi desaparecendo progressivamente, e muitas vezes faltava o tal elemento para atacar a zona do segundo posto perante tantas jogadas e tanta insistência no cruzamento. Continua a ser algo também sistematizado na equipa portuguesa. O Samu, digamos, cumpriu o papel que habitualmente é mais desempenhado pelo outro médio, foi rompendo, foi dando também ali alguma capacidade para fazer movimentos de profundidade no corredor central, e ele sabe também entrar em zona de remate, pode ser mais testado nesse sentido. Mas foi na segunda parte que apareceu um Portugal mais apurado, até depois de um início não tão bom. O Chile começou a ter mais bola, mas quando Portugal se encontrou, depois das substituições, Ruben Neves passou a ver o jogo de frente mais vezes, encontrar muito bem o Gonçalo Guedes no lance do 1-0, Bruno Fernandes também foi um jogador com outra capacidade no passe e já agora no remate, belíssimo golo. Mas, e alerta o Martínez e os jogadores, no final desta partida ficam estes minutos finais de desconcentração, de alguma falta de rigor, perdas de bola atrás e alguma incapacidade a proteger a área e a defender a entrada da área. O Chile aproveitou bem, criou perigo e marcou, e Portugal tem de manter a concentração nos píncaros, independentemente do nível do adversário nos jogos do Mundial.
4: Teste frente aos sul-americanos superado, agora vem um teste frente a uma seleção africana que vai ser o primeiro adversário também no Mundial. O que nos vai trazer de diferente a Nigéria face ao que nos trouxe o Chile na quarta-feira em Leiria?
2: A Nigéria é uma equipa que acaba por ter...
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5: 9:15, foram interrompidos abruptamente, as minhas desculpas, João Filipe Cruz e Francisco Sousa. Vamos à última ideia para depois avançarmos para as despedidas.
6: Vamos lá, estavas a explicar que desafios ia trazer a Nigéria que não trouxe o Chile, tendo em conta que o primeiro adversário é também de uma seleção africana.
7: É uma equipa com outra qualidade do ponto de vista individual, apesar de ter aqui algumas ausências nesta convocatória, e que vai servir também o propósito de preparar o jogo com a República Democrática do Congo, do ponto de vista também de alguma fisicalidade, alguma capacidade, também do ponto de vista da pressão, das características dos avançados, podendo jogar também com dois avançados, assim como a seleção congolesa. Portanto, parece-me um teste bastante adequado. Este jogo com o Chile foi também interessante. Claro que é um Chile a atravessar uma fase negativa, digamos, também do seu processo competitivo, mas de todas as formas Portugal encontrou aqui uma equipa com alguma capacidade técnica e também organização defensiva, até já a pensar, por exemplo, no tal jogo com o Uzbequistão também.
8: Está feita vitória de Portugal no primeiro teste, 2-1 frente ao Chile no Jamor. Marcaram Gonçalo Guedes e Bruno Fernandes. Quarta-feira a mais frente à Nigéria. Faltam 11 dias para o Mundial. Um grande abraço a todos.
5: Obrigado à equipa da Renascença no Estádio Nacional do Jamor, Rui Glória, Francisco Sousa, João Fonseca e João Filipe Cruz. 2 para Portugal, 1 para o Chile no jogo de preparação, o penúltimo antes do arranque do Mundial, que para Portugal será 17 deste mês, às 6 da tarde, dentro de 11 dias, em Houston, no Texas, nos Estados Unidos. Antes, haverá o último jogo de preparação, quarta-feira às 8:45, frente à Nigéria, em Leiria, para acompanhar com relato na
9: Bola Branca.
5: Boa noite e um bom fim de semana com a Renascença.
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11: Que bom que está por aí. A partir de agora está comigo Sónia Santos. Juntos até às 11, até começar o Música PT com o Carlos Bastos. Já lhe digo quem é o convidado de hoje. Para já, ouvimos Olivia Dean. Venha daí, bom fim de semana.

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6: 10 horas, 9 nos Açores, notícias na Renascença, estes são os destaques. Boa noite.
7: Boa noite. Portugal venceu esta noite o jogo com o Chile por 2-1. Em Madrid, o Papa pediu aos jovens para serem o rosto da mudança. O primeiro teste da seleção foi positivo. Portugal venceu esta noite o jogo com o Chile por 2-1. Os golos foram marcados por Gonçalo Guedes e Bruno Fernandes, mas apenas na segunda parte, Rafael Leão foi expulso no final dos 45 minutos. O selecionador nacional disse no final da partida que é preciso saber lidar com a frustração e, acima de tudo, ter cabeça fria.
8: Mas claramente é um bom exemplo para nós que não podemos perder a nossa. Não podemos entrar na frustração ou ver um cartão vermelho nessa situação.
7: Roberto Martínez gostou de grande parte do jogo, mas aponta ainda muitos erros que precisam de ser corrigidos.
8: Controlamos bem o jogo, acho que a segunda parte mostramos uma atitude de tentar ganhar o jogo, marcar dois golos de bola corrida é um bom sinal. Depois acho que temos muitos erros em posse, nós precisamos de ajustar isso.
7: O primeiro jogo de preparação, Portugal ganhou 2-1 ao Chile. Na quarta-feira, joga com a Nigéria no estádio de Leiria. A SIC vai transmitir o jogo de Portugal do Mundial frente à República do Congo no dia 17 de junho, às 6 da tarde. No dia 23 de junho, à mesma hora, a TVI exibe o jogo de Portugal contra o Uzbequistão. A RTP transmite o último contra a Colômbia. O primeiro jogo do Mundial vai ser transmitido em canal aberto, pela pela TVI. É já na próxima quinta-feira entre o México e a África do Sul. As autoridades espanholas falam em 600 mil pessoas esta tarde nas ruas de Madrid para a celebração com o Papa Leão XIV. O primeiro dia terminou com uma vigília de oração com os jovens no centro da capital espanhola. O Papa pediu aos jovens para serem o rosto da mudança.
9: Sobretudo vosotros, jovens, estáis chamados a dar...
7: Vocês jovens são chamados a dar uma nova direção à sociedade. Devem ser os protagonistas da mudança a partir do vosso quotidiano, do que vivem na família, na universidade, mas também no trabalho. Antes desta vigília, o Papa esteve num centro da Cáritas que acolhe pessoas em situação de sem-abrigo. Muitos são migrantes. Leão XIV alertou para o facto de muitos cristãos, por vezes, se deixarem levar por atitudes marcadas por ideologias mundanas que levam a generalizações injustas e a conclusões enganosas. É necessária uma resposta estruturada ao envelhecimento. Este é um dos pedidos que sai do Congresso Nacional das Misericórdias, que terminou este sábado, onde se reafirmou ainda a disponibilidade do setor social para cooperar na resposta aos problemas do Serviço Nacional de Saúde.
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6: Que bom que está por aí, estamos juntos. Bom fim de semana.

0: Depois de Los Hermanos, não tarda seguidinhos, Billie Eilish, Fernando Daniel e também os Queen. Bom fim de semana. 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

Boa noite, esta é a Renascença, sempre, nunca igual. 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

Sou a Sónia Santos, temos encontro marcado para amanhã às 9 da noite, já a seguir à Música PT com o Carlos Bastos, convidado hoje, Micael Carreira. Conversa a não perder, fique bem, bom fim de semana.

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13: 11 horas no continente e na Madeira, 10 nos Açores. Vai conhecer os títulos em destaque nesta edição. Boa noite.
14: Boa noite. Portugal entrou a ganhar. A seleção venceu no Jamor o Chile por 2-1. Em Madrid, o Papa pediu aos jovens para serem o rosto da mudança. O primeiro teste da seleção foi positivo. Portugal venceu esta noite o jogo com o Chile por 2-1. Os golos foram marcados por Gonçalo Guedes e Bruno Fernandes na primeira parte. Na segunda parte, Rafael Leão foi expulso no final dos 45 minutos. O selecionador nacional, no final do jogo, disse que é preciso saber lidar com a frustração e, acima de tudo, ter a cabeça fria.
15: Mas claramente é um bom exemplo para nós, que não podemos perder a nossa, não podemos entrar na frustração ou ver um cartão vermelho nessa situação.
14: Roberto Martínez gostou de grande parte do jogo, mas viu vários erros que precisam ainda de ser corrigidos.
15: Controlamos bem o jogo. Acho que a segunda parte mostramos uma atitude de tentar ganhar o jogo. Marcar dois golos de bola corrida é um bom sinal. Depois acho que temos muitos erros em posse. Nós precisamos de ajustar isso.
14: Análise de Roberto Martínez, o selecionador nacional. O primeiro jogo de preparação foi esta tarde, no Jamor. Portugal ganhou 2-1 ao Chile. Na quarta-feira joga com a Nigéria, no estádio em Leiria. Esta tarde, os três canais de televisão de sinal aberto anunciaram um acordo com a FIFA para a transmissão dos principais jogos do Mundial. A SIC vai dar o primeiro jogo de Portugal frente à República do Congo, no dia 17 de junho, às 6 da tarde. À mesma hora, mas no dia 23 de junho, a TVI exibe o jogo de Portugal contra o Uzbequistão. A RTP fica com o último da fase de grupos contra a Colômbia, à meia-noite e meia. As autoridades espanholas falam em 600 mil pessoas ao início da noite nas ruas de Madrid para a celebração com o Papa Leão XIV. O primeiro dia terminou com a vigília de oração com os jovens no centro da capital espanhola. O Papa pediu aos jovens para serem o rosto da mudança. Ao final da tarde, o Papa visitou ainda um centro da Cáritas que acolhe pessoas em situação de sem-abrigo. Muitos são migrantes. Leão XIV alertou para certas ideologias que levam a generalizações injustas.
16: Também os cristianos, em muitas ocasiões...
14: Também os cristãos, em muitas ocasiões, deixam-se levar por atitudes marcadas por ideologias mundanas que levam a generalizações injustas e a conclusões enganosas. O segundo dia da visita do Papa à Espanha começa com a celebração de uma missa na Praça Cibeles este domingo, no centro de Madrid, marcada para as 9 da manhã. O Presidente da República defendeu esta tarde no Luxemburgo que as sociedades mais fortes constroem-se pela inclusão e pela capacidade de acolhimento. António José Seguro deu exemplo precisamente do Luxemburgo, onde vivem muitos milhares de imigrantes portugueses. Como conta o enviado da Renascença, Tomás Anjinho Chagas, muitos receberam esta tarde o Presidente da República em festa.
7: Foi a primeira enchente no Luxemburgo. O Presidente da República chegou a Dudelange, uma cidade com 20 mil habitantes. 4 mil são portugueses e isso notou-se.
8: E Santo António, Santo António, olé, olé!
7: Seguro não saltou, mas sorriu, distribuiu abraços e deu ânimo aos que veem nele um pedaço do país natal.
17: Ah, sentimos que há qualquer coisa que, da nossa terra que vem aqui. É isso que a gente sente.
7: Num país onde mais de 20% da população tem nacionalidade portuguesa, o Presidente foi ao Parlamento elogiar quem abre as portas.
18: Num tempo em que tantas fronteiras se erguem e tantas portas se fecham, este exemplo de abertura, de confiança mútua e integração merece ser reconhecido e valorizado.
7: Nas ruas encontrou um ambiente de festa e portugueses que há muito saíram, mas não perdem a saudade.
19: Prazer em conhecer o senhor.
20: Está cá há muito tempo.
19: Muitos anos, 55 anos.
20: Mas continua a falar perfeitamente português.
19: E quero ficar a falar português.
20: Sempre.
14: Este domingo, o Primeiro-Ministro junta-se ao Presidente da República para as comemorações do Dia de Portugal junto das comunidades no Luxemburgo. Na Albânia, milhares de pessoas manifestaram-se esta tarde na capital e pelo sexto dia consecutivo contra um projeto de construção de um resort de luxo por uma empresa ligada à família de Trump numa reserva natural na costa do país. O protesto contra o projeto da filha de Trump está a ganhar cada vez mais força. Esta tarde os manifestantes pararam frente à sede do governo, onde exigiram também a demissão do primeiro-ministro, acusando o chefe do governo de defender os interesses dos investidores em vez dos interesses do país.
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13: Bom fim de semana, está a começar mais um Música PT e hoje temos um super convidado.
23: Nasceu em França em 1986, filho mais velho de uma das maiores estrelas nacionais e cresceu entre bastidores, digressões e palcos. A primeira grande marca veio cedo, aos 15 anos, quando subiu ao palco do Olympia em Paris. Estreou-se em 2006 e rapidamente conquistou o público, construindo uma carreira muito ligada à pop romântica e aos sons latinos. Ao longo de 20 anos, somou discos de ouro e platina, concertos esgotados nas salas mais emblemáticas do país e lançou temas que todos sabem cantar, ou pelo menos dançar. Também ganhou presença na televisão, como mentor do The Voice Portugal, onde acompanhou de perto novos talentos. Em 2026, já pai da Beatriz e do Gabriel, celebra duas décadas de carreira com um novo álbum, novas músicas e concertos especiais. Micael Carreira é o convidado do Carlos Bastos no música.pt.
13: Está cá hoje o Micael Carreira. Micael, bem-vindo.
24: Muito obrigado.
13: Como é que estás? Estás em grande forma? Estou a olhar para ti.
24: Estou muito bem. Olha, sem almoçar ainda não comi nada. Cheio de fome.
13: Nem jantar, nem pequeno almoço. É depende da hora que nos estejam a ouvir agora esta hora, não é?
24: É verdade, também.
13: Portanto,
24: é verdade.
13: Portanto, é qualquer refeição. Não, mas estás, tens cuidado muito. Tens feito esse caminho também muito...
24: Tenho tido esse cuidado. Sabes que agora fiz 40 anos agora há uns dias.
13: E 20 de carreira.
24: E portanto, tento ter algum cuidado nesse aspecto, que eu acho também importante. Mas olha, muito feliz por estar aqui contigo hoje. Obrigado pelo convite.
13: E tens novidades boas também. Mas se calhar vamos começar aqui pelo princípio, para os teus primeiros anos, pode ser, não?
24: Vamos a isso, já foi há uns anos. Já foi
13: tu
24: uns
13: basicamente
24: anos.
13: Tu cresces nos bastidores.
24: Verdade.
13: Tu nasces, a tua vida começa a andar e tu de repente já estás nos bastidores de... Sabes o que é um palco, sabes como é que... O que é um espetáculo, já não há surpresa, não é?
24: Não, porque imagina, eu nasci neste ambiente, né? Eu lembro de acompanhar o meu pai nos concertos com, sei lá, 10, 12 anos de idade. E já era algo que me fascinava muito, andar ali, ver os bastidores, ver aquilo que se vive antes dos concertos, depois dos concertos. Portanto, ao fim e ao cabo, eu acho que houve uma... Eu costumo dizer que houve uma preparação nesse sentido, né? O facto de ter um pai músico, eu acho que foi importante também nesse sentido.
13: Música e também com grande sentido de produção.
24: Também.
13: Porque às vezes não é só o cantar, depois é todo o resto que acompanha.
24: Não, eu acho que... Eu admiro os artistas realmente, que aquilo é um 360. Eu acho que desde... Evidentemente que as músicas é sempre o mais importante, mas tudo aquilo que tu apresentas, principalmente ao vivo... Eu acho que é importante. Quando as pessoas saem de casa para ver um concerto, para comprar um bilhete, eu acho que tem que valer a pena.
13: E, senão, portanto, não vale.
24: Senão não vale a pena. E portanto eu acho que nós também ganhamos isso, tanto eu como o meu irmão do nosso pai.
13: E tu começaste logo, quer dizer, aos 15 anos já estavas em cima do palco do Olympiá.
24: Com 15 anos já estava a tocar guitarra no Olympiá. Mal, muito mal, mas estava a tocar guitarra.
13: Mas estava lá a tocar guitarra.
24: É verdade.
13: Viveste bem aquilo sem grande pressão? Não sentiste?
24: Não, estresse do caraças. Estava em pânico. Normal, né? Um puto de 15 anos, claro. Estar numa sala tão mítica e acompanhar o meu pai foi muito engraçado.
13: Porque é um desafio, mas ao mesmo tempo tu achas muita graça 6 meses antes e à medida que os meses vão,
24: vão chegando. Sabes que isso é, ainda hoje os grandes concertos, sei lá, quando tu fazes um Coliseu, uma Arena. Quando tu marcas o concerto é quase inconsciente. É, olha, vamos fazer uma grande produção. Mas consoante vai chegar a hora do concerto.
13: E tens tudo ensaiado, está tudo preparado.
24: Mas vais sentir cada vez mais a pressão. Eu acho que, sabes que é engraçado? Que ainda hoje eu acho que fico cada vez mais ansioso e nervoso. Eu acho que tem a ver com o sentido de responsabilidade, o medo de falhar, e acho que esse é cada vez maior.
13: É por isso que eu estava na incerteza se tu aos 15 anos estavas tranquilo, se estavas mais inconsciente ou se já sentias ali o peso da pressão.
24: Já senti um bocadinho, já mas mais isso. Inconsciente sim, muito mais.
13: A tua estreia depois é só há 20 anos. E a coisa correu logo bem, porque tiveste logo uma grande aceitação.
24: Sim.
13: O teu álbum de estreias, 2006, e de repente tens muita gente nova, que é uma coisa boa, porque também não sabias, estavas a palpar terreno, não é? Tenta perceber como é que era a reação, como é que as coisas iam correr, e correram bem.
24: Sim, imagina, foi há 20 anos, portanto, foi, felizmente eu costumo dizer que as coisas correram muito bem logo desde o início. E tive essa sorte, eu acho, de entrar pela porta grande e as portas abriram-se logo desde o início e de ter uma atenção muito grande por parte do público sobre aquilo que eu iria fazer, né, como sendo o meu primeiro trabalho. Mas sim, as coisas correram, felizmente correram muito bem logo desde o início.
13: São só 12 platinas, mas...
24: 12 platinas? Eu não faço ideia.
13: Mais uns discos de ouro, mais umas coisas. Ah, sim, umas coisas, também nada. Nem quantas? Tens parede própria?
24: Não. Juro que não tenho. Tenho umas coisas soltas lá no escritório.
13: Sim.
24: Ainda há bem pouco tempo, sabes que é uma história muito engraçada, eu perdi o Globo de Ouro de revelação. Entretanto já encontramos. Porque eu não sou aquela pessoa de sei lá, é aquilo que tu dizias, criar uma parede cheia de galardões não é a minha cena.
13: Ah, mas perdiste mesmo, ninguém te roubou.
24: Não, perdi mesmo, mas depois encontramos, felizmente. Eu estava num dos estúdios, alguém pegou nele e foi a brincar e encontramos depois.
13: Alguém foi ter novas fotografias com o Globo de Ouro, provavelmente, e de repente arrumou no outro lado. Onde é que está? Não sei. Tu és, olhando para a tua carreira, e já se trabalha muito nas redes sociais, e as redes sociais também permitem chegar mais longe e já chegar a outros continentes. Olhas também já de outra maneira, mais para onde? Mais para a América Latina?
24: Eu acho que a América Latina foi uma fase na minha carreira que já passou. Eu imagino, na altura que eu gravei com o Henrique Iglesias e outros artistas como o Sebastián Yatra, acho que foi uma fase da minha vida em que as coisas estavam a acontecer lá. Neste momento já não tenha...
13: É difícil de consolidar a posição, ou seja, aquele impulso depois pode ser aquele boost de início, mas depois consolidar, manter é mais difícil.
24: Manter, sim, mas eu acho que em qualquer profissão, em qualquer território, até em Portugal, eu acho que ter um sucesso ou dois é, mas manter eu acho que é sempre o mais difícil. E falando dessa aventura, que ele já foi, imagina, já foi há 10 anos, provavelmente. E portanto, sim, naquela altura passava muito tempo lá no México, Costa Rica, Colômbia, Miami também, foi onde eu gravei muita coisa também. Mas entretanto eu acho que nesta fase da minha vida já não me faz sentido sonhar e querer isso. Hoje em dia estou mais focado em Portugal e...
0: Não tinhas filhos ainda?
24: Não tinha filhos.
0: Aos tempos, que ele foi tempo fora aos tempos. Não, é que agora não sejam, agora são espetaculares.
24: Mas é, mais difícil,
0: é diferente.
24: É verdade.
0: Olha, temos aí 20 anos de carreira, temos em perspectiva aí um novo álbum, concertos
24: novo disco, finalmente. Sim. Novo álbum, vai ser no final do ano. Músicas que nós já lançamos, né? Algumas, como o Beijo, Pelos Cantos do Mundo, mais recentemente o Difícil Demais, portanto... É um disco que eu acho que os fãs já esperam há muito tempo e que já me cobram há muito tempo. E felizmente no final do ano temos novo trabalho.

0: as músicas, mas o lado da produção está bastante diferente. Entramos em coisas mais flamenco, um registro mais popular, baladas. São coisas que eu ouço, que eu consumo e que neste trabalho quis arriscar e brincar nesse sentido.
1: O melhor é ouvir as canções e também a conversa com o Miquel Carreira, que está cá hoje e não se vai embora.

0: Hoje está cá o Miquel Carrara, são já 20 anos de carreira, já deu para fazeres várias coisas, coisas divertidas também. Também foste mentor no The Voice. Aliás, depois estarias também no The Voice Gerações, não foi?
1: Fui e continuo. Sim, The Voice Gerações, num formato diferente, mas sim, o Gerações.
0: O que é que isso traz? Qual é a partida?
1: Epá, eu acho que o The Voice tem muitas coisas giras. Eu acho que, olha, enquanto artista, eu acho que dá-te uma visibilidade e dá... Dás a conhecer outra faceta que eu acho que as pessoas às vezes não conhecem. E também fazer parte de um programa tão icónico, sei lá, imagina, o Fernando Daniel estava na minha equipa, o Nuno Ribeiro, a Diolinda Kizimba. E portanto, saber que tu fizeste parte dessa geração, daqueles percursos, eu acho que é muito bom sentir isso. Portanto, é um programa que eu me divirto muito a fazer, eu gosto muito de fazer. E já são mais, eu acho que são 12 ou 13 anos a fazer o The Voice. Mas já são os amigos.
0: E ali um acompanhamento também muito próximo, não é? Também,
1: sim, factos, sim.
0: Pôr a mão na massa de alguma maneira.
1: Mas vou-te ser muito honesto, hoje em dia já custa mais. Já custa mais. São muitas horas a gravar. Eu lembro que comecei a fazer o The Voice com 27, 28, e hoje em dia com 40, já eu falava sobre isso com
0: as pessoas. As pessoas não têm ideia, quanto tempo mais ou menos? É que nem todos os programas são iguais, em média, quanto é que...
1: Pá, geralmente um dia de gravações começa às 8 da manhã e acaba à meia-noite.
0: Pois.
1: E depois são 3, 4, 5 dias seguidos assim.
0: Pois deixou a edição feita e aquilo não custa nada, foi um instante, não é?
1: É, parece que a edição está feita, não custa nada. É uma tareia,
0: E também experimentaste dobragens.
1: Também experimentei.
0: Agora, fala-me dessa parte.
1: Epá, eu confesso que não...
0: É que tu à frente do microfone é mais a cantar.
1: Mas é diferente, acho que por causa
0: é
1: engraçado.
0: Claro que é, eu não canto nada. Uma dobragem dá risco agora.
1: Não nasci para isso. Mas foi giro. Foi giro.
0: É divertido.
1: É, foi divertido. Foi na altura do The Voice, nós estávamos com... Havia uma personagem, que estava eu, Anselmo, a Marisa Liz e a Áurea, também, se não me engano.

0: E aquilo foi giro. Foi diferente, é uma cena que eu nunca tinha feito. E começou também a aceitar coisas diferentes e desafios. Foi diferente. Nunca mais voltou a acontecer, não digo que não volte a acontecer. Mas foi engraçado.
1: Também umas horas em estúdio, também não foi assim rapidinho.
0: Foi assim, sei lá, 3, 4 horas, acho que. A repetir e a tentar.
1: Até estar, mais ou menos, seguindo o boneco.
0: Mas tu já fizeste, não é?
1: Sim, também. Só acho que as dobragens, para bons filmes, as dobragens são compensadoras. Em Portugal paga-se muito mal para aqueles episódios de desenhos animados que saem a toda hora em todos os canais. Eu acho que nós às vezes não valorizamos devidamente, mas se calhar no mundo da música é a mesma coisa. Às vezes não se valoriza devidamente o trabalho que é feito. E portanto o mercado é pequeno.
0: Pois, eu às vezes acho que há falta se calhar de apoios e à cultura. Eu acho que é uma coisa que, por causa é engraçado, eu falava sobre isso há pouco tempo com os amigos em Portugal, em Espanha, alguns países, podia haver mais apoio.
1: Podia. Sim. Mas não podia, há. Mas podia, pronto, podia. Vamos deixar no ar. Vamos só deixar no ar. Olha, este single, Difícil Demais, com o Nuninho Navarro. Conta-me tudo.
0: Olha, é uma música, sabes que é muito engraçado. Eu escrevi esta música em 2021, durante a pandemia. Uma música que eu tinha guardado na gaveta. Uma música que eu já achava que nunca mais iria lançar. E quando nós voltamos a pegar nela agora mais recentemente, eu começamos a brincar na cena da produção que nós falávamos há pouco. E começamos a pôr uma cena mais flamenco, mais gypsy. E o nome que veio à cabeça foi o do Nuninho. E resolvi convidá-lo para entrar na música. E eu acho que é engraçado porque tem um lado mais melancólico, mais sofrido na letra. Mas eu acho que a nível de produção conseguimos dar-lhe um lado mais alegre, mais mexido.
1: Nunca tinhas feito nada com ele?
0: Não, com o Nuninho não, foi a primeira vez. E é um artista que eu já acompanhava, né? Já gosto muito do trabalho dele.
1: Só não convidava.
0: Se não convidava, né? Mas é engraçado falar sobre isso. Eu acho que todos os feats, eu falo por mim, imagina, eu acho que as coisas, para acontecerem da forma mais natural, tu tens que primeiro ser fã do trabalho da pessoa, como é óbvio, gostar do trabalho. E depois eu acho que a questão da química em estúdio também é muito importante. Isso aconteceu-me, por exemplo, com o Matias Damasio. Aconteceu-me agora no Beijo com a Selma, diferente, pois já nos conhecemos há uns anos, mas com o Toy, com o meu pai. Sim. Portanto, quando as coisas fluem e acontecem naturalmente, eu acho que é assim.
1: Correu muito bem, não? O Beijo também correu muito bem.
0: O Beijo correu muito bem mesmo.
1: Porque há aquelas, quer dizer, à partida era difícil não correr, quer dizer, tens ali um.
0: Havia um plantel ali. Sim. E a música é muito boa. Eu acho que, eu sou suspeito, mas eu sinto isso nos concertos. É uma música que tu sentes que...
1: De repente mexes com
0: tu sentes a reação das pessoas. Eu acho que há músicas e eu vejo, sem dúvida alguma, uma música muito importante na minha carreira.
1: Mas pronto, agora estamos a falar deste Difícil Demais, que é o que está aí. Tu apresentaste, fizeste uma coisa gira no centro comercial, não foi?
0: É verdade.
1: Cujo nome não iremos dizer.
0: É verdade. Não foi, olha, foi uma apresentação, aquelas ideias malucas que nós temos às vezes e resolvemos, quando nós lançamos a música, estar junto das pessoas, né, num espaço tão, tão movimentado. Eu acho que no Colombo foi muito giro.
1: E com nuvens? Foste deixando pistas?
0: Com nuvens? Não, porque a imagem de marca da música é nuvem. Portanto, nós resolvemos deixar uma nuvem, acho que foram 3 ou 4 dias antes no Colombo, para deixar algumas pistas, e depois tínhamos lá uma nuvem gigante, lá no meio do Colombo.
1: É uma estratégia diferente, mas também com essa proximidade com os fãs, não é? Que vocês têm sempre muito... Eu aqui falo no plural, mas podia só falar de ti, mas é uma coisa muito, muito próxima. Aliás, ainda em off, antes de começar o programa, estamos a discutir um bocadinho isto. Há muito esta ligação.
0: Sim. É engraçado. Tu falavas numa cena que é verdade, que eu acho que... E eu ligo muito a isso. Imagina, cada vez que há um lançamento, há qualquer coisa, um single, um disco... Um concerto, eu acho que todo o lado também de comunicação, de marketing, também acho que é muito importante. Portanto, nós tentamos sempre, quando nós lançamos um trabalho, também fazer coisas diferentes, não seja só, olha, a música está cá fora e ouçam. E tentar, sei lá, fazer coisas diferentes.
1: Um acontecimento em que a coisa se enquadra.
0: E o Colombo, nesse sentido, foi giro.
1: Vamos ouvir. É o novo single com o Nuninho Navarro, chama-se Difícil Demais, e é para ouvir agora.

0: E agora, Miquel Carreira, vamos lá ver como é que está essa memória. Sem pensar duas vezes, qual é que foi a primeira música que tu te lembras de ter escrito?
1: Aí, Nunca Saiu, Montre-moi, em francês.
0: Ficou sempre guardada.
1: Está guardada.
0: Qualquer dia sai.
1: Nunca se sabe.
0: O primeiro concerto a que tu foste? E o do teu pai não vale a pena.
1: Primeiro concerto que eu fui, eu acho que foi numa daquelas cenas de escola. Tipo aquelas, tipo, não sei se isso conta como um concerto, mas tipo...
0: Não, assim uma banda que tu tivesse gostado de ver, ou um artista...
1: E eu acho que o primeiro concerto que eu vi foi mesmo do meu pai. Mas eu estava na Terriola em França...
0: Então pronto, esquece, passamos para outro a seguir.
1: Ok, a seguir, não faço a mínima. Eu já vi várias
0: coisas... Uma banda, uma cantora...
1: Não me lembro, podia estar aqui a inventar, não vou inventar, não juro que não sei. Mas há um concerto que me marcou muito, foi o do Setangana. Gostei muito.
0: Já eras grande?
1: Já era grande,
0: Quem é que foi a primeira pessoa que ouviu uma música tua?
1: A primeira pessoa que ouviu uma música minha, eu acho que foi a minha mãe.
0: E o primeiro disco que tu compraste, qual é que foi?
1: O primeiro disco que eu comprei...
0: Com o teu dinheiro, tinhas ali a
1: mesada. Com o meu dinheiro, foi engraçado, por causa disso é muito engraçado, foi do Henrique Iglesias.
0: Estava escrito.
1: Estás a ver? Já era muito fã do trabalho dele e é engraçado, passado muitos anos, quando eu trabalho com ele, eu falo precisamente sobre isso com ele. Dizia, olha, era impensável para mim, eu tinha, sei lá, tinha 12 anos, 15 anos, comprei um disco teu e passado tantos anos lançamos uma música juntos. Foi giro.
0: Já não tinhas o disco para ele assinar?
1: Já não, já tinha perdido o disco.
0: Quando eras mais pequenino, havia alguém que tu gostasses muito, tinhas um cantor preferido, ou uma banda, tinhas algum póster no quarto?
1: Olha, póster de cantor, não. Eu tinha aquelas cenas de Indiana Jones e curtia, gostava muito. Mas acho que o primeiro grande cantor, assim, eu acho que houve vários. Houve cantores em França que eu gostava muito, como o Michel Sardou, ouvia muito. Céline Dion, a minha mãe adorava Céline Dion, eu ouvia muito Céline Dion, a causa da minha mãe. Ainda ouço. E depois, sei lá, tantos, sei lá, Luís Miguel no México, David Bisbal em Espanha, Luís Fonsi. Eu tive sempre muita ligação à música latina, portanto sempre ouvi muitos artistas a cantar em espanhol.
0: Está logo no teu ADN.
1: Yeah.
0: Que música é que gostavas de ter sido tu a escrever?
1: Que música é que gostava de ter escrito? Sonhos de Menino.
0: Não vale. Essa não vale.
1: Porquê que não vale?
0: Porque o David já disse.
1: Jura? Olha, estás a ver? É uma música... É, pô, olha, não sei...
0: É o My Heart Will Go On da Celine Dion, que aquilo é royalties, deve ser uma
1: também,
0: coisa...
1: Também, olha, boa.
0: Estavas reformado e...
1: Não, completamente. Não, reformado não, mas era engraçado, era bom. Jura que nós acertamos a mesma música?
0: Verdade.
1: Muito bom.
0: Qual é que foi a música que mais dores de cabeça te deu a escrever?
1: Olha, boa questão. Que música que me deu mais dores de cabeça? Deixa-me pensar, pera, isso não é fácil. Eu acho que... Olha, Pelos Canos do Mundo, com Matias, foi uma música que deu muita volta. Imagina, nós começamos inicialmente... Com uma letra, depois nós ajeitamos um pouco, mudamos a melodia. Eu lembro-me que entrou na altura um técnico que trabalhava comigo em estúdio. Pá, o gajo teve um comentário horrível. Entrou no estúdio e disse assim: epá, isto está horrível. E tu, aquela cena inicial, se não tiveres realmente muita confiança no que estás a fazer e sabes que aquilo vai dar certo, muito provavelmente vais desistir da música e não acabas por não finalizar a música. Mas ainda bem, né? Uma música que teve muito sucesso com o Matias. Acho que a música neste momento já vai pegar em 20 milhões de visualizações. Portanto, ele estava certíssimo. Estava muito certo.
0: Um bom conselho. Já
1: um
0: percebi.
1: Bom conselho. É aquela pessoa que tu não podes ouvir.
0: Um conselho. O artista português. Um artista português que toda a gente devia ouvir. E devia conhecer.
1: O artista português que toda a gente devia ouvir.
0: Uma,
1: sim. Miquel Carreira não conta,
0: não
1: é?
0: Não.
1: Ok.
0: Esse já toda a gente tem, esse já toda a gente ouve.
1: Não sei, eu acho que...
0: Pode ser alguém que já não esteja cá.
1: Olha, há um artista que eu já acompanho há uns anos, que está a começar a crescer cada vez mais, que é o Papillon. Gosto muito do trabalho dele.
0: Só conheço o filme.
1: O filme.
0: Você só conhece o filme agora. O que é que é? Qual é a música mais recente que tu andas a ouvir em loop?
1: A música mais recente que eu ando a ouvir em loop. A nova do Bruno Mars.
0: Bruno Mars é genial.
1: É genial.
0: E qual é a tua música que mais te orgulha?
1: Opa, a minha música que mais me orgulha. Essa é muito difícil. Epá, eu diria. Eu acho que foi uma viragem na minha carreira, acho que foi o Porque Ainda Te Amo. Aquele que tu falavas há pouco, quando tu estás naquela. Aquele artista que foi sucesso durante uns anos e agora consolidar, eu acho que o Porque Ainda Te Amo nesse aspecto foi muito importante. Sim.
0: Miquel Carreira, sem pensar duas vezes.
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0: Hoje o Miquel Carreira está aqui no Música PT. Ele que, ainda há pouquinho estamos a falar disto, agora já é pai, não era na altura quando andou a passear mais para a América Latina. Tu tens, a Beatriz foi 2017?
1: A Beatriz 9 anos e o Gabriel 3, vai fazer 3 agora em julho.
0: Como é que é esta parte?
1: É uma aventura, eu acho que...
0: É de tal maneira que tu até te mudaste para a Margem Sul, não sei onde tu moravas.
1: É de tal maneira que eu já fechou a loja. Não, já é...
0: Já contribuíste para equilibrar.
1: Eu vou dar um exemplo. Por exemplo, eu agora a minha filha está a fazer umas atividades 3 vezes por semana e aquela cena de estúdio e correria, ter que levar os miúdos às atividades, e não só, né? Mas é uma tarefa do caraças. Mas é incrível.
0: Sim, eu acho que falava com o teu irmão por causa dessa questão, porque é... Conseguiste conjugar as coisas, felizmente.
1: Quando um amigo meu pergunta assim, mas como é que é ser pai? Pá, não penses nisso. Muda já de ideias.
0: Mas consegues. Eu acho que é possível, não é? Tendo uma... Não tendo concertos todos os dias, quer dizer, não estás em Las Vegas a fazer o casino todas não, as noites, não. Há 3 noites por semana. E, portanto, consegues mais ou menos controlar isto de ser um pai presente.
1: Sim, claro que sim, claro que sim. Eu acho que... No verão é sempre aquela altura mais difícil, né? Portanto, onde há mais concertos. Nós vamos gravar agora também, não sei se posso dizer isso, mas vou dizer. Temos também a nova temporada do The Voice também, portanto, misturado com concertos. É uma altura muito, muito intensa, com muito trabalho, e felizmente tenho uma mulher incrível, né? Portanto, que me ajuda bastante nesse sentido.
0: Os concertos é que podes dormir fora, não é? Mas a partir das gravações ainda vais dormir em casa. Eles é que já estão a dormir
1: sim,
0: quando tu chegas.
1: Sim, sim, sim. E até os concertos, quando são relativamente próximos, eu acabo sempre por voltar para casa.
0: Justificar-se, portanto... não vale a pena ficar, ok, sim, dorme em casa.
1: Sim, sim. Hoje em dia, cada vez mais. Mas sim, é uma tareia. Mas é muito giro.
0: Tu és como eu. Temos que falar isto. Tu és o irmão mais velho. E, portanto, temos que fazer aqui...
1: Ui.
0: a apologia dos irmãos mais velhos, porque os irmãos mais velhos são sempre os desgraçados, que levam com as culpas primeiro e quebram caminho para os outros, não é?
1: É a história da minha vida.
0: Partilha connosco. Não, não, é verdade ou não é?
1: Não, não. Eu desde o David é um terror, pá. David desde os nossos, sei lá, 10 anos, aquele facão e gato. Hoje em dia está melhor, sim, há uns anos para cá que
0: faz
1: está
0: parte,
1: melhor.
0: Sim, claro.
1: Faz parte, faz parte.
0: Pois à medida que vamos crescendo, as coisas vão mudando. Mas se há alguém que é o que tem depois que ser o mais responsável e chegar-se à frente, é sempre o mais velho, não é?
1: É verdade, também sofres com isso, não é?
0: Pois claro.
1: É, não é fácil.
0: És capaz de ser ali o elo mais agregador, mais responsável da família, não?
1: Olha, uma boa questão.
0: Fazes a ponte.
1: Eu acho que sim, eu acho que os dois talvez sejam mais. Jéssica Talha, vou ver o que este gajo vai dizer. Eu acho que dos dois, eu acho que provavelmente se calhar o mais ponderado. Mas eu acho que também é da idade, não é? Mas o David, sim, que ele está cada vez mais calmo e mais. É da
0: já
1: idade,
0: te pede menos conselhos, não é? Ele também já está mais pai, velho, já te vai pedir menos conselhos.
1: Já, sim, às vezes, e nós falamos bastante um com o outro e nós pedimos muitos conselhos um ao outro, e eu brinco com isso, mas nós temos uma relação muito, muito, muito, muito próxima, muito forte, mas realmente dos nossos, sei lá, 10 até aos 15 anos, aquilo foi uma relação complicada.
0: Faz sentido. Aliás, na conversa que eu tive com ele, ele não estava a pensar em voltar de França para cá, portanto, eu acho que tu é que instigaste um bocadinho a coisa.
1: Sim,
0: de,
1: sim, na altura sim.
0: Do regresso, hoje se calhar ele diz, epá, ainda bem.
1: Eu acho que das melhores decisões que os nossos pais tomaram, acho que realmente foi nós irmos para cá de vez. Porque o meu pai passava muito tempo em concertos.
0: Tu já tinhas que idade na altura?
1: Na altura, portanto, eu vim para cá com 15 anos de idade. Okay. E lembro-me, eu já falei sobre isso muitas vezes, eu lembro que o meu pai passava muito tempo fora em concertos e nós estávamos lá com a nossa mãe, né? E acho que realmente foi melhor foi nós virmos para cá.
0: Porque era só as férias, só cá vinhas de vez em quando em férias.
1: Vinha cá durante o mês de agosto, passava umas férias na terra e.
0: Certo, isto é giro, mas depois não passava daquilo.
1: E não passava daquilo. E eu sendo muito honesto, imagina, eu tenho uma grande ligação com a França. Eu nasci lá, portanto o meu primeiro idioma é o francês. Mas eu acho que é aquilo que tu dizias, não me vejo a viver noutro país a não ser Portugal. Pois com 40 anos não me vejo a viver, sei lá, aqui é brutal, né?
0: Certo.
1: Já não saio daqui.
0: Quando joga a seleção, é fácil ou não?
1: É super fácil.
0: Não, é às Portugal. Às vezes podia ali balançar um bocadinho.
1: Não, zero. Portugal 100%.
0: Sempre. Tu, futebol nem por isso, mas paddle, não é? Ou paddle também
1: não,
0: só de vez em quando?
1: Ténis.
0: Ténis mesmo?
1: Ténis. Entretanto, já não jogo há uns tempos, mas sim. Gosto. Tu jogas também ou não?
0: Não. Mas gosto mais de esportes raquetes.
1: Ok.
0: Mais com as mãos do que os pés. Se okay. Quiseres pôr as coisas assim, os pés não eram particularmente saber. Brilhantes, não. Podemos ir fazer uns guinhos de snooker.
1: Então, bora, vamos a isso. Temos aqui ou não, na Renascença?
0: Não, aqui não temos. Andar que temos a dizer, havia supostos, mas nada. Estes 20 anos depois, por um lado tens a política de carreira, muito bem. Isto há mais pressão, houve menos pressão, houve uma altura em que sentiste mais, depois viveste tranquilo com isso.
1: Inicialmente eu acho que senti um pouco. Dos primeiros anos, sei lá, os primeiros 5 anos, a partir daí, tranquilo, eu acho que. O que é que eu te posso dizer sobre isso? Eu acho que é uma altura. Eu acho
0: sou
1: que a comparação.
0: Quem sou filho de quem sou, e sou irmão de quem sou.
1: Eu acho que a comparação é inevitável, né? E acho que é legítimo. E ainda hoje, por exemplo, ontem fui, estava a sair de estúdio, fui comer numa tasca ao lado do estúdio. E a senhora estava-me a dizer, pá, adoro o seu pai, e você é o filho de Tony, né? Eu sou sim, senhor.
0: E quando eu muito orgulho, pronto.
1: É inevitável, portanto, mas não sinto de toda essa pressão, ou essa. Nem me chateia que haja tipo este tipo de comentários. Sim. De todo.
0: É a tua vida, a tua
1: exatamente.
0: Carreira. Tu gostas também, deixa eu ver se isto é verdade, gostas de cozinhar qualquer coisa de vez em quando?
1: É pá, não.
0: Isto é mentira, disseram-me
1: eu
0: que era verdade.
1: Sou uma desgraça. Nunca me convides para cozinhar.
0: Nada, vais só saladinhas, para... banana, só assim umas coisinhas.
1: No máximo uma lasanha, não, faço uma boa lasanha.
0: Ah, pronto, ok.
1: Só que já não faço há muito
0: tempo. Não, eu agarro em duas fatias de pão, não é? E consigo pôr, eu por acaso gosto de cozinhar.
1: Ok.
0: Estou a brincar.
1: Mas qual é a tua especialidade?
0: Sim. O que é que tu gostas?
1: O que é que tu gostas? É o que tu quiseres.
0: O rosinho de marisco, assim, só uma coisa.
1: Olha,
0: assim,
1: mais chegada, gosto.
0: Mas nessa. Então, tu gostas do quê? Tinhas...
1: Gosto... Epá, eu gosto... Eu adoro comer.
0: Não. Fora comida. Porque tu eu vi alguns que tu tinhas... Não sei se ainda tens, não. Chegaste a ter uma pacada por relógios? Era?
1: Não. Relógios não.
0: Informações fáceis.
1: Estás a ver isso?
0: Falsas. Tudo informações fáceis.
1: Isso é...
0: Tens cão?
1: Já tive.
0: Já tiveste, agora já não tive. Tens cão? Mas és mais um homem de cão do que gato?
1: Sim, mais cão. Yeah, mais cães. Eu muito mais.
0: Eu só
1: muito
0: tenho mais. Mas eu adoro animais. Adoro cães também. Agora não, estás numa fase.
1: Mas é engraçado, sabes que eu tive com o João Baião há uns dias, nada a ver. E estava com o João no programa dele e ele tem uma quinta cheia de animais. E eu adoro animais. Nunca tive propriamente assim muitos animais, mas acho que era a pessoa para daqui a uns anos ter uma quinta e com uma quinta.
0: Quando os teus filhos já terem mais algum sossego. E tu já dizes, ok, agora vou perder tempo. Vou entreter-me com outras coisas. És mais caseiro desde que és pai, isso é?
1: Sim. Sou.
0: Isso acaba por mudar.
1: Quando não estou a trabalhar, sim.
0: Tens estúdio lá em casa ou vocês repartem o estúdio? Ou como é que é?
1: O estúdio?
0: Sim, tu tens em
1: tua
0: casa.
1: Nós temos os estúdios nos escritórios e uma das coisas que eu fui obrigado é não montar estúdio em casa. Ok. Até que ele foi uma regra, foi tipo estúdio em casa, nunca.
0: Não.
1: Mas eu acho que também é bom também para ver a separação de casa e trabalho e estúdio. Mas sim, temos os estúdios nos escritórios. Já há uns anos já.
0: E portanto tu sais. Ok, casa é casa, não, se for preciso agarrar aqui um bocadinho a guitarra, se vai descer, mas gravar, trabalhar não. Em casa.
1: Epá, sabes que é engraçado? Em casa é muito, muito raro pegar na guitarra. É mais a cena do estúdio. Já escrevi mais em casa do que aquilo que eu faço hoje em dia, por exemplo.
0: Lá está. É uma questão de repartir o tempo e depois já dá para tudo.
1: É isso, chegas, desligas, e eu acho que quando estás em modo de trabalho, em modo de estúdio, voltas a ativar o chip. Mas sim, em casa é mais tranquilo.
0: É muito tranquilo, Miquel, e foi muito bom ter-te aqui para falarmos desta música nova. Do álbum novo também veio a caminho, 20 anos já de carreira, difícil demais com o Nuninho Navarro, é para ouvir agora durante os próximos tempos. E obrigado por teres vindo, Miquel.
1: Obrigado pelo convite, foi um prazer estar aqui contigo.
0: Obrigado.
1: E obrigado.

0: Miquel Carreira, o meu convidado hoje no Música PT. Se perdeu a conversa de início, não se preocupe, fica tudo disponível em todas as redes e também no site da Renascença. Agora, está na hora de descobrirmos a novidade desta semana.
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2: Olá, eu sou o Badocha e venho falar do meu tema Volta, Meu Bem. É uma canção que fala da partida, do reencontro, da esperança e da saudade. Fala de uma realidade que muita gente conhece, né? De quem sai da sua terra à procura de uma vida melhor e de novas oportunidades, deixando para trás uma aldeia que muitas vezes era cheia de vida, onde toda a gente se conhecia, onde havia alegria, onde as pessoas faziam parte do dia-a-dia de todos. Como todos nós sabemos, hoje em dia isso acontece muito. A juventude sai das aldeias para as cidades e muitas vezes não regressam e as pessoas ficam com aquela saudade e aquela esperança. Musicalmente é uma fusão muito especial, com influências da música tradicional portuguesa, com um toque alentejano e também da marrabenta, que é um estilo tradicional de Moçambique. O resultado é esse, é uma ponte entre culturas lusófonas, uma celebração das raízes que partilhamos, tanto eu como o Kiar. Volta, meu bem, é isso mesmo, é sentimento, é memória e ligação entre pessoas e lugares.

E agora vamos olhar para algumas coisas boas que estão a acontecer ou que vão acontecer nos próximos tempos. E começamos a olhar para o verão, que já começa a ganhar ritmo nos palcos portugueses. Os The Gift acabam de anunciar as primeiras datas da nova digressão. 27 de junho em Felgueiras e 4 de julho em Alfragide. A banda promete revelar mais concertos nos próximos dias através das redes sociais oficiais. E há mais música ao vivo este fim de semana. Ana Bacalhau atua em Guimarães e o Ricardo Ribeiro sobe ao palco em Arcos de Valdevez. E continuamos com novos projetos nacionais. Depois do lançamento do álbum de estreia Ciclos, Irina Barros revelou agora o videoclipe de Bandeira Branca, é uma das canções do disco. A Irina prepara agora a atuação no Rock in Rio Lisboa 2026, que está marcada para dia 28 de junho. E atenção a este regresso que promete voltar a escutar salas. 10 anos depois, o António Zambujo e o Miguel Araújo vão repetir os concertos conjuntos nos Coliseus. Em 2027 estão marcados 10 espetáculos únicos e os bilhetes ficam disponíveis já a partir de dia 10 deste mês. E pronto, está tudo dito nesta edição. O Música PT regressa para a semana com mais música ao vivo, mais novidades e grandes convidados. Ficam as despedidas do João Duarte, da Catarina Cascabulho, da Beatriz Garcia e as minhas. Até para a semana, às 11 da noite aqui na Renascença, ou se quiserem podcast em todas as plataformas, quando lhe der jeito.

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0: Boa noite com José Tolentino Mendonça. É dentro de nós que Jesus nasce. Dentro destes gestos que em igual medida a esperança e a sombra revestem. Dentro das nossas palavras e do seu tráfego sonâmbulo. Dentro do riso e da hesitação. Dentro do dom e da demora. Dentro do redemoinho e da prece. Dentro daquilo que não soubemos ou ainda não tentamos. O presépio somos nós. É dentro de nós que Jesus nasce. Dentro de cada idade e estação. Dentro de cada encontro e de cada perda. Dentro do que cresce e do que se derruba. Dentro da pedra e do vôo. Dentro do que em nós atravessa a água ou atravessa o fogo. Dentro da viagem e do caminho que sem saída parece. O presépio somos nós. É dentro de nós que Jesus nasce. Dentro da alegria e da nudez do tempo. Dentro do calor da casa e do relento imprevisto. Dentro do declive e da planura. Dentro da lâmpada e do grito. Dentro da sede e da fonte. Dentro do agora e dentro do eterno.
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2: Meia-noite no continente e na Madeira, 11 horas nos Açores. Antes das notícias, conheça os destaques a esta hora.
3: O Papa pediu aos jovens em Madrid para serem os protagonistas da mudança. Portugal entrou a ganhar. A seleção venceu esta noite no Jamor o Chile por 2-1. Antes do futebol, o atletismo, este sábado, Tatiana Pinto bateu o recorde nacional dos 100 metros, percorreu a distância em 11 segundos e 9 centésimos no meeting de atletismo que decorre na Alemanha. A atleta Tatiana Pinto tirou 1 centésimo de segundo ao tempo de Lorraine Bazzolo de 2021. Bateu assim um novo recorde que era detido pelo atleta Lorraine Bazzolo há 5 anos. O primeiro teste da seleção foi positivo. Portugal venceu esta noite o jogo com o Chile por 2-1. Os golos foram marcados por Gonçalo Guedes e Bruno Fernandes. Na segunda parte, Rafael Leão foi expulso no final dos 45 minutos. No final do jogo, o selecionador nacional, Roberto Martínez, diz que é preciso saber lidar com a frustração e ter, acima de tudo, a cabeça fria.
4: Mas é, claramente é um bom exemplo para nós que não podemos perder a nossa, não podemos entrar na frustração ou ver um cartão vermelho nessa situação.
3: Roberto Martínez gostou de grande parte do jogo, mas apontou também ainda muitos erros que precisam de ser corrigidos. Na quarta-feira, Portugal joga com a Nigéria, mais um jogo de preparação para o Mundial. Este jogo com a Nigéria é no estádio de Leiria. Esta tarde, os 3 canais da televisão de sinal aberto anunciaram um acordo com a FIFA para a transmissão dos principais jogos do Mundial, assim que vai dar o primeiro jogo de Portugal frente à República do Congo no dia 17 às 6 da tarde. O segundo jogo com o Uzbequistão é a 23 de junho, é exibido na TVI. A RTP fica com o último da fase de grupos contra a Colômbia à 00:30. A seleção de Cabo Verde começa o Mundial de Futebol a 15 de junho frente à Espanha. Esta noite venceu já nos Estados Unidos a seleção das Bermudas por 3-0 no último jogo de preparação antes do Mundial de 2026. As autoridades espanholas falam em 600 mil pessoas ao início da noite nas ruas de Madrid para a celebração com o Papa Leão XIV. O primeiro dia terminou com uma vigília de oração com os jovens no centro da capital espanhola. O Papa pediu aos jovens para serem o rosto da mudança. Antes, Leão XIV esteve num centro da Cáritas, que acolhe pessoas em situação de sem-abrigo. Muitos são migrantes. Leão XIV alertou para certas ideologias que levam a generalizações injustas.
5: Também os cristianos, em muitas ocasiões,
3: também os cristãos, em muitas ocasiões, deixam-se levar por atitudes marcadas por ideologias mundanas que levam a generalizações injustas e conclusões enganosas. O segundo dia da visita do Papa à Espanha começa com amanhã, com a celebração de uma missa na Praça Cibeles, no centro de Madrid, marcada para as 9 horas da manhã. O antigo presidente de Cuba, Raúl Castro, apareceu em público pela primeira vez desde que foi indiciado pelos Estados Unidos pelo alegado envolvimento no abate de 2 aviões civis em 1996. Foi numa festa com vários funcionários e líderes militares, numa festa para celebrar os 95 anos de Raúl Castro.
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1: É uma hora em Portugal continental e na Madeira, meia-noite nos Açores. Edição da Uma na Renascença. Primeiro, os destaques.
2: Portugal entrou a ganhar. A seleção venceu no Jamor Oxil por 2-1 em Madrid. O Papa pediu aos jovens para serem o rosto da mudança. Uma entrada com o pé direito.